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sentido das palavras, um olhar mais positivo sobre a vida. No início, poderá ser muito difícil aceitarmos a morte da pessoa que tanto amávamos. Ficamos perdidos sem saber como vai ser a nossa vida sem a sua presença. Sentimos um enorme vazio, pois os planos e os objetivos que tínhamos em comum também partiram com ela. A morte física de alguém, por vezes, causa a morte emocional de quem fica. Quem ficou, facilmente entra em depressão, sentindo que a sua vida já não faz sentido. Normalmente as pessoas isolam-se nos primeiros meses após a perda, mas mais tarde é necessário que retomem as suas rotinas normais, o seu trabalho, o contacto com os amigos. A solidão é uma ótima conselheira, mas uma péssima companheira. Existem pessoas que, quando começam a reconstruir as suas vidas, têm um sentimento de não se sentirem merecedoras de voltar a sonhar, de fazerem novos projetos para as suas vidas. Pensam que estão a ser injustas por não estar a incluir a pessoa que partiu. Por muito que nos custe, que a nossa dor seja imensa, temos que aceitar a perda. Para compreender e superar o luto, é preciso abraçar a dor, senti-la e finalmente aceitá-la para seguir em frente. Temos que nos reinventar, apanhar cada pedaço de nós do chão e refazer-nos dia após dia, a pouco e pouco, recomeçar tudo de novo. Pense nisto e seja feliz.

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0: São 2 horas. Boa noite.

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1: Três horas. Boa noite.

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5: São 4 horas. Boa noite.

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1: Estamos em terras de devoção mariana. Atrás, a Igreja Matriz, dedicada à Nossa Senhora da Assunção. Mas o ícone maior destas terras transformaram-nas em terras da Senhora do Campo. No ano em que se comemoram 500 anos da transformação da paróquia de Santa Maria de Lamas em Comenda da Ordem de Cristo de Santa Maria de Lamas, convidamo-os a acompanharem-nos nesta visita a uma das 67 povoações do Conselho de Macedo Cavaleiros. Venham connosco. Estamos na Fonte de São Brás. As fontes, locais de encanto, locais de encontros, locais de mistérios e também locais de lendas. E por falar em lendas, todas as terras têm a sua. Desde tempos imemoriais, que as populações quiseram justificar a existência da sua aldeia com um determinado nome. Ora bem, esta aldeia, que até 2003 foi conhecida como Lamas de Pudense, dizem os antigos que, no tempo das cruzadas, terá aportado aqui um cavaleiro francês, um nobre francês de seu nome Dom Pudense, que terá tomado conta de todo este território, dando inclusive, segundo a lenda, o nome à aldeia vizinha de Pudense, e terá em determinada altura, junto do seu séquito, um dos seus criados, um dos seus servos prediletos, ao qual terá oferecido estas terras, à qual, diz a lenda, chamariam a Lama de Dom Pudense. Ora, pergunta-se sempre, no meio das lendas, em que há uma mistura, uma simbiose entre o factual e o imaginário popular, terá sido mesmo assim? Pois Lamas, quando pensamos no atual nome de Lamas, pensamos que há muitas outras lamas por aí. Se pensarmos apenas no distrito de Bragança, temos lamas de Orleão, temos lamas de Cavalo, temos Val de Lamas, mas se extravasarmos para lá das fronteiras, temos, por exemplo, Lamas de Ouro e muitas outras terras que têm origem no radical lama. No próprio Conselho de Macedo Cavaleiros temos Lama Longa. Ora bem, o que é que eram as lamas, de facto? E porquê é que um território era designado por lamas? Ora, uma lama não era mais que um local propício à pastagem, um local onde existia água. Ora, lamas é claramente um hidrotopónimo, dizem-nos os entendidos, que terá surgido a partir do vocábulo latino lamam. Só que esse era um vocábulo que praticamente não existia. Ora, lamas terá surgido, sim, com origem, provavelmente, numa qualquer outra povoação aqui ao lado, que designavam este local como local de pasto, local para pastagem. Porque, historicamente, inclusive, há locais, como nas Astúrias, onde são chamadas lhamas, ou na Galiza, onde também são chamadas lamas, e proliferam imensas povoações com esse nome, que seriam, inclusive, locais agrícolas, onde, eventualmente, existiriam até linhares que precisavam de ser regados. Portanto, a origem, a justificação para o nome de lamas tem a ver com um vocabulário agrícola. Esta era a zona de pasto, como ainda hoje é, e muito produtiva. Ora bem, quando se fala na existência de outra povoação, a primeira referência que nós temos, de facto, à existência de uma terra chamada Lamas, não Lamas de Pudense, porque Lamas de Pudense só nos surge no século XVI, é precisamente em meados do século XIII, em 1258. O que é fantástico, ao lermos esse documento, é que existia uma outra aldeia que fazia parte da jurisdição da paróquia de Santa Maria de Lamas. Estamos a falar de Castrelos. Ora, Castrelos, que ainda hoje subsiste no cadastro toponímico da freguesia como Cristelos, uma corrupção do nome original, tal como Castrelos, uma corrupção do original nome Castrelos. Ora, Castrelos é um castro pequeno. Ora, onde há castros, vindo da palavra romana castrum, castelo ou local fortificado, existiria na saída sul da povoação uma outra aldeia com o nome Castrelos, que pelo menos durou até ao século XVI, que poderá ter sido o que deu origem à posterior povoação de Lamas num local muito mais ameno. E Castrelos traz-nos algo mais. pois ainda em meados do século XVIII existia a devoção em Lamas a Santo André. Santo André, que tem reminiscências precisamente ao lado de Cristelos, na Eira de Santo André, como ainda hoje é conhecida. E Santo André leva-nos a um outro campo. Lamas fez parte dos Caminhos de Santiago, mas isso vamos explicar já a seguir. Venham connosco até à Capela de São Sebastião. Estamos ao lado de caminhos ancestrais, caminhos de peregrinação, ao lado da Capela de São Sebastião, um exemplar, presumivelmente, do século XVII, que haveria de ser reformulado já nos anos 80 do século XX, dando-lhe uma configuração que a destitui do caráter inicial que poderíamos apreciar. E porquê São Sebastião, depois de falarmos em Santo André? Ora, a peregrinação a Santiago é marcada pelas devoções paralelas dos caminhos. Ora, duas delas estão nas extremidades da povoação. Falávamos na Capela de Santo André, na extremidade sul, e temos a Capela de São Sebastião na extremidade norte, ambas à beira dos caminhos antigos de peregrinação que seguiam até à freguesia vizinha de Crujas, cujo orago é precisamente Santiago. E porquê Santo André e porquê São Sebastião? Ora, Santo André apóstolo, irmão de Pedro, era companheiro e também sócio na pesca, se é que se pode assim chamar, de São Tiago. Daí, muitos dos caminhos terem capelas de devoção a Santo André, que era o que acontecia na saída sul da povoação de Lamas. São Sebastião é uma das devoções mais importantes à beira dos caminhos de Santiago. É muito raro vermos capelas de São Sebastião no alto dos montes, tal como veremos a seguir a capela da Senhora do Campo. Ora, as capelas à beira dos caminhos eram formas de pagamentos de promessas, muitas vezes associadas às doenças que em época medieval mais assolavam a população, particularmente a peste e a lepra. Ora, São Sebastião é um dos santos protetores da peste. E porquê? Na altura em que, depois do seu martírio, que a sua iconografia apresenta-se-nos com o santo atado a um tronco e cravado de flechas, na altura em que os seus restos mortais foram transladados de uma cidade para outra, a peste aí simplesmente terminou. Ora, a população achou que São Sebastião era um dos protetores da peste, à semelhança também do que acontece com São Roque ou com Santo Antão. A Igreja aproveitou essa devoção popular para fazer uma comparação entre as flechas de São Sebastião e as flechas divinas de castigo para a peste. Ora, as pessoas que faziam as peregrinações queriam a cura e, como pagamento, muitas vezes criavam capelas ou invocações em honra a São Sebastião. Estamos, precisamente, numa dessas capelas que seguramente terá surgido no âmbito dos Caminhos de Santiago e que nos conduziu a outras devoções numa terra, como dito, cuja devoção principal é a Santa Maria, Nossa Senhora. Continuamos em terras de Santa Maria. Estamos, neste momento, no interior da igreja dedicada a Nossa Senhora da Assunção. Depois de peregrinações, de falarmos nos santos e nas devoções paralelas, vamos agora centrar-nos um pouco na história de Lamas. Ora bem, como já dito anteriormente, Lamas está a caminho dos 8 séculos de história. 8 séculos que nos dão imensas personagens, personalidades, imensos factos. Ora bem, Lamas aparece-nos pela primeira vez mencionado em 1258. E o que há que relevar dessa informação? Primeiro, o primeiro lamacense alguma vez registado, de seu nome, em latim, Durandus Petri, ou seja, Durando Pires. Há que fixar esse nome para a história de Lamas, porque é, de facto, o primeiro nome que nos surge mencionado. Mas Lamas também nos dá uma outra visão sobre esses tempos conturbados ainda de um início de nacionalidade, nos primeiros reinados, estamos a falar de Dom Afonso III. Ora, contrariamente àquilo que nos é veiculado pela história que aprendemos na escola, este território era um território à parte, se é que podemos chamar-lhe uma espécie de condado à parte. Isto porquê? Porque os reis do início da nossa nacionalidade, até pelo menos Dom Afonso III, praticamente não tinham poder nesta região. Quem de facto tinha o poder eram os senhores da nobreza regional, particularmente a estirpe dos Bragançãos. E ora, é precisamente um Braganção que está umbilicalmente ligado à história de Lamas, porque de facto Lamas não era propriedade régia, isto é, Lamas não era reguengo. Lamas era uma terra que pertencia a um senhor com o nome Nuno Martins de Chacim. E qual é a particularidade dessa pessoa? Era um macedense. Era um macedense que foi uma das figuras mais proeminentes na história medieval portuguesa, particularmente no reinado de Dom Afonso III e de Dom Dinis. Ora, com Dom Afonso III chegou a ser o meirinho-mor do reino, isto é, o polícia geral do reino, a pessoa que efetivamente mandava. Mas para lá disso, foi também o educador, o aio do grande rei medieval, Dom Dinis. E quando Dom Dinis chega ao trono, transforma-o logo na figura maior da corte, mordomo-mor. Ora, tivemos um macedense da estirpe dos Bragançãos, cuja honra era em Chacim, daí Dom Nuno Martins de Chacim, que era, de facto, o proprietário, o dono dos direitos de Lamas, e provavelmente terá sido um dos seus antecedentes, isto é, ou o pai ou o avô, efetivamente a pessoa que terá fundado Lamas, daí eles serem os proprietários. Mas havia também um outro ou uma outra instituição que realmente mandava nos destinos de Lamas e que mandou nos destinos de Lamas durante 3 séculos, o Mosteiro Beneditino de Castro de Avelãs. Ora, os cluniacenses, assim chamados, porque seguiam a regra de Cluny, eram, de facto, os donos efetivos de Lamas e foram os donos de Lamas até pelo menos ao século XVI, quando Lamas, numa conjuntura de criação da Diocese de Miranda, em 1545, os monges de Castro de Avelãs e o mosteiro de Castro de Avelãs perde o poder que tinha em toda a região. Ora, esta terra não existiria, com toda a probabilidade de hoje, sem todo o empenho que os monges tiveram. Aliás, em toda a documentação medieval, eles vêm mencionados como sendo proprietários de imensos casais em Lamas. E não só, tinham os direitos do padroado da Igreja. Lamas aparece-nos ao longo da Idade Média, imensas vezes, pela nomeação de párocos, que eram párocos nomeados precisamente pelo abado de Castro de Avelãs e depois, obviamente, aprovado pelo arcebispo de Braga, que até precisamente a meados do século XVI detinha a superioridade espiritual em toda esta região. Ora, Lamas segue, por isso, um caminho ligado aos beneditinos. Por isso hoje, em Lamas, toda a gente sabe o que são as sortes. Toda a gente pensa o que serão as sortes. Há também mais uma lenda associada, que terá sido um senhor rico, que terá deixado uma grande propriedade para a população de Lamas. Ora bem, a realidade é que as sortes ficam num sítio cujo topónimo é a Queitada. Ora, Queitada, que nada tem a ver com coitadismo ou com coitadinha. Queitada é mais uma deturpação de coutada. Ora, coutada eram as terras, os coutos ligados às ordens eclesiásticas, às ordens religiosas. Portanto, as sortes, quando surgem, terá sido, seguramente, depois do século XVI, em propriedades que antes eram dos beneditinos e que lhes foram retiradas a partir do momento em que foi criada a Diocese de Miranda. Ora, mas Lamas tem muito mais do que esses personagens importantes dessa fase em que há uma afirmação do poder régio. Estamos no ano em que Lamas cumpre os 500 anos, 5 séculos de transformação de uma simples paróquia em Comenda da Ordem de Cristo. A Comenda da Ordem de Cristo de Santa Maria de Lamas. Ora, para uma paróquia ser elevada à comenda da Ordem de Cristo, essa paróquia tinha que ter algum poder. Nesse mesmo ano foram criadas mais algumas no distrito de Bragança, inclusive duas também no Conselho de Macedo Cavaleiros. Ora, quando estamos a falar numa comenda da Ordem de Cristo, estamos também a falar de uma passagem de donatários da terra e daí também a pressão da própria diocese para que os monges beneditinos daqui tenham saído, e a partir de 1520, Lamas passa a ser propriedade com direitos de pessoas ligadas essencialmente a Dom Manuel I, que quis precisamente beneficiar todos aqueles que ao serviço do rei iam para conquistas, nomeadamente em África, e que recebiam os rendimentos de uma igreja ou de uma paróquia. Não era qualquer paróquia que era elevada à comenda da Ordem de Cristo. Ora bem, Lamas, e estamos a falar em pleno século XVI, surge-nos a primeira anotação relativamente à população de Lamas. No numeramento de 1530, pouco depois de ter sido elevada à comenda da Ordem de Cristo, aparece-nos com cerca de 135 habitantes. O que é importante, não sendo a povoação mais populosa da região, o que é um facto é que quando nos aparecem novamente censos, já em pleno século XVIII, Lamas já tinha duplicado a sua população. Ora, quando uma povoação duplica o seu tecido populacional, é sinal de grandeza, é sinal de dinamismo. Ora, é precisamente nessa época que nos surge este edifício religioso, que apesar de ter uma data de finais do século XVIII, na frontaria, essa data corresponderá sim a obras de remodelação, nomeadamente no altar-mor, claramente com características barrocas. Ora, este templo, e porque é que se pode dizer que este templo já existiria no século XVII? Porque pelas visitações à Igreja de Hidroso, já no século XVII, 1684, nos é dito que na Igreja de Hidroso teria de ter um lavatório de sacristia igual ao da Igreja de Lamas. Portanto, estamos num edifício, à semelhança da grande maioria dos edifícios religiosos do concelho, do estilo barroco. A grande maioria deles são do século XVIII. Este, apesar de ter uma data na frontaria, como dito, do século XVIII, estamos num templo, sim, construído, que já existiria no século XVII. E que, para lá de tudo, tem uma característica única, que só se encontra em mais outro templo do Conselho de Macedo Cavaleiros, e muito pouco em Bragança. Este, juntamente com a Igreja Matriz de Val de Prados, são os únicos templos cuja entrada não está virada para Poente, que é o normal. Esta entrada está virada para Sul, se é que se pode chamar. E porquê esta e a Igreja de Val de Prados? As duas viradas para Sul, única e exclusivamente por um motivo, porque não havia espaço para as virar para Poente. E, aliás, neste caso muito particular, a igreja nunca poderia estar virada em direção à elevação que temos aqui ao lado do Monte do Facho, onde se encontra a Senhora do Campo.

Estamos num sítio mítico. Esta é o que dá o nome a estas terras, as terras da Senhora do Campo. Sítio mítico, por ser um local de devoção, falou-se no início que estamos em terras de Santa Maria, terras de devoção mariana. Esta é, com toda a probabilidade, a capela, o edifício religioso mais antigo de todo o concelho de Macedo Cavaleiros. Convido-vos a entrarem connosco.

Estamos, de facto, num edifício religioso único. Estamos no único templo de três naves do Conselho de Macedo de Cavaleiros. E, como dito, provavelmente o templo mais antigo de todo o Conselho. Não é possível hoje especificar qual terá sido efetivamente a data em que este templo, com uma configuração distinta, terá sido construído. Quando olhamos para a sua configuração, como dito, três naves, vemos claramente que temos aqui uma arquitetura muito diferente daquilo que é vulgar neste território. Vale a pena a visita a este santuário, para não só pela devoção, mas também por todas as características arquitetónicas de arquitetura religiosa que nós temos neste local. Aqui temos os resquícios claros da presença já falada dos beneditinos por estas terras. Como dito anteriormente, os beneditinos permaneceram por aqui três séculos. Os beneditinos que provinham do mosteiro de Castro de Avelãs, aqui muito perto, à saída de Bragança. Toda esta arquitetura em que o tijolo é utilizado nas arcadas é uma arquitetura com um estilo mudéjar, algo importado do outro lado do território. Pois era isso mesmo que nos dizia uma das primeiras referências a este santuário na magnífica e monumental obra do Frei Agostinho de Santa Maria, quando escreveu o seu Santuário Mariano. Referia ele que, na altura, diziam as pessoas daqui, isto estamos a falar do início do século XVIII, que este templo teria sido construído há 300 ou 400 anos. E a partir daí veio, obviamente, a lenda. E a lenda de um anjo que terá ajudado a construir este edifício. E outras lendas se lhe associaram, como o recurso a bois bravos que traziam as pedras até aqui, a este sacro monte, para ser feito este edifício de características, de facto, únicas neste concelho e no próprio distrito. Quando olhamos para o interior e para a capela-mor, verificamos no seu topo, precisamente, a sua abóboda em ladrilho, coisa perfeitamente invulgar neste território. Dizia-nos Frei Agostinho de Santa Maria que teria sido, segundo as palavras dele, um santo varão espanhol proveniente da Biscaia, que teria trazido a planta deste templo e que teria dado a beleza do local onde ele se implanta, construído às suas expensas o templo. Obviamente que isso não passará de uma lenda, como lenda também é aquela que falavam relativamente às imagens que temos no retábulo do altar-mor, que diziam que esta capela foi mandada construir por três marinheiros provenientes de Lamas, que numa altura de aperto, estavam eles a afogar-se, recorreram precisamente a Nossa Senhora e terão feito este templo. Ora bem, as lendas valem o que valem. Já foi falado anteriormente que as lendas são um produto do imaginário popular, são um produto de uma

5 anos, transmitiu informações importantíssimas para este local. E, de facto, existiu aqui uma capela de Santa Bárbara na reta, à entrada, antes da cruz, onde se procede, ainda hoje, ao encontro, no dia da celebração, por norma, a 25 de março, da Nossa Senhora do Campo, existiu, de facto, aqui uma capela. Mas outra existiu, onde esta haveria de se erguer. O que podemos dizer, em termos cronológicos, relativamente a esta capela, é que, na pedra, antes dos degraus de subida para o altar-mor, antes de obras que terão aqui sido feitas nos anos 60, 70, estava uma data gravada que hoje desapareceu e, pelas fotografias que subsistem, a data que ali estava era do século XVII, mais concretamente 1633. A prova que nós temos é que este edifício, no início do século XVII, já existiria. A primeira referência documental que de facto existe é também do século XVII, 1649, quando é dada a carta de ermitão perpétuo, porque aqui havia um ermitão em permanência, uma carta datada de 1649 a um habitante de uma aldeia aqui próxima, Hidroso, e já vimos anteriormente a ligação que parece haver entre Hidroso e Lamas, a propósito das igrejas matrizes. Esse é de facto o documento mais antigo. No entanto, a configuração deste edifício leva-nos a considerar que será anterior ao século XVII e, com toda a probabilidade, Frei Agostinho de Santa Maria teria razão quando dizia que, no início desse século, do século XVII, no início do século XVIII, queria eu dizer, que teria 300 ou 400 anos este edifício. Muitas lendas lhe estão associadas. Muitos mitos também lhe estão associados. Ainda há pouco ouvíamos o som do sino que dizem os habitantes e as pessoas mais antigas que afastava as trovoadas. E, de facto, há muitas histórias aqui relacionadas com a Senhora do Campo e com esta devoção mariana a esta senhora que a transformam a ela, mas também a dois outros santos que aqui acompanham, Santa Bárbara e São Brás, que protegem toda esta povoação e as redondezas das trovoadas. Ora, essa proteção que era dada pela Senhora era paga inúmeras vezes em promessas. Não há muitos anos, estamos a falar há 30, 40 anos, ainda as pessoas vinham à procissão carregadas com sacos de cereal como pagamento de promessas à Senhora. Inclusive, traziam as juntas de bois na própria procissão. Há histórias ainda mais antigas que nos relatam a vinda de rebanhos na procissão como pagamento de promessas. E depois, todos aqueles milagres que nos dizem terem acontecido, como a história de uma cabritinha que terá subido para o andor da senhora, como uma história de uma promessa de um habitante de Lamas que, estando uma coelha pronta para parir, prometeu um coelho à senhora e terá nascido só um. Ora, dizem-nos os mais antigos aqui que o senhor em causa terá dito para a senhora: pois só me deste um, agora já não no mamas. E o que a senhora fez, pelos vistos, tê-lo-á castigado, e morreu a mãe, e terá morrido também a única cria que a mãe teve. Este é de facto um local de devoção, um local único, um local que, quando olhamos para o seu retábulo do altar-mor, verificamos o seu estilo claramente maneirista, o que contraria tudo aquilo, ou a grande maioria dos templos que nós temos na região, que são de estilo barroco. A data que era falada há pouco, 1633, deverá ter correspondido precisamente à data em que terá sido feito o retábulo mor. Portanto, este retábulo, que será de inícios do século XVII, mostra-nos claramente um estilo de arte diferente de todo aquele que temos na grande maioria do concelho, que é maioritariamente de talha dourada barroca.

Numa terra de muitos séculos, o empreendedorismo, as associações deram uma nova vida à antiga reitoria de Lamas, à antiga comenda da Ordem de Cristo. Uma delas e uma das de maior destaque é a centenária Banda 25 de Março, assim chamada em homenagem precisamente à grande

Santa da Terra, Nossa Senhora do Campo, que se celebra a 25 de Março. Ora, a banda, que ainda hoje continua em atividade, tem cerca de 50 elementos, muitas pessoas de Lamas passaram pela banda, e meia centena de elementos, que inclui jovens e que inclui pessoas que vão até aos 50 e poucos anos, mas há pessoas mais velhas. Esse empreendedorismo desta terra, que terá surgido precisamente de uma zona de pastos, como ainda hoje é possível ver-se, teve também o seu tecido agrícola alterado. Numa altura em que apenas aqui praticamente se produzia castanha, o vinho e o pão, como já dito, as alterações climatéricas proporcionaram um clima mais mediterrâneo e para lá de outras produções desde 2018, que um conjunto de jovens empreendedores, 18 jovens de Lamas, se juntaram para criarem a Associação dos Produtores de Cerejas de Lamas. Uma associação que produz uma quantidade enormíssima de cereja que é distribuída, que é vendida e em relação à qual também já surgiu a própria Feira da Cereja de Lamas, que dá um dinamismo completamente distinto a esta terra com 8 séculos de história, cheia de património, cheia de figuras, cheia de personalidades. Mas não é só o tecido associativo, é também o tecido empresarial que demonstra o empreendedorismo das gentes de Lamas. Vamos conhecer algum desse tecido empresarial.

0: Terras de empreendedores inevitavelmente ligados às atividades agrícolas e pecuárias. Um destaque para um jovem empreendedor, 25 anos, Tosé Vilafranca, que não há muito tempo iniciou um projeto de produção de queijo artesanal com a particularidade de o leite ser todo proveniente de rebanhos de ovelhas que já vêm do seu avô. Lamas também tem o seu queijo artesanal, não obstante o seu nome ser queijo Bornes. Mas, por falarmos em pecuária e agricultura, lembramos-nos da gastronomia transmontana. E Lamas e a gastronomia transmontana são inseparáveis do restaurante Panorama. Há mais de 4 décadas, ligado à restauração, num ponto fulcral, perto do antigo IP4, da antiga Nacional 15, hoje faculta-nos as iguarias transmontanas, desde os enchidos à alheira, a linguiça ou a posta à mirandesa. E as iguarias não terminam por aqui, porque outras coisas há para experimentar na restauração do Conselho de Macedo Cavaleiros, nomeadamente no restaurante Panorama. Mas nem só de gastronomia, agricultura e pecuária vive o empreendedorismo de Lamas. Outras atividades vão empurrando os jovens. Desde 2004 que um jovem lamacense tomou em mãos um projeto inovador na área da engenharia e da arquitetura, dando seguimento à sua formação. De Lamas também surgem empreendedores em áreas tão distintas como esta, muito bem representada pela Topoléu. Em pleno Geoparque Terras de Cavaleiros, estamos em Terras da Senhora do Campo. Terras com história, património, com gente, com tradições, com empreendedores e com figuras. Este é o primeiro Abondadi um Cibinho e o Azibo aqui tão perto.
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2: Lá no bairro da Graça, a polícia não quer fumo, nem vão nas cantigas de Santo António. Mas elas vão ver se pega ao fumo dar outro rumo.

0: rosa apaga o fogareiro que vem aí a bófia.
1: Ora, boa tarde.
0: Era boa. Era, até o senhor chegar.
1: Eu já avisei as senhoras de que não podem estar a assar sardinhas na via pública. A próxima vez que eu por aqui passar, se a cena se repetir, as senhoras serão todas multadas e o fogareiro apreendido. Fora o resto.
2: O fogareiro também? Queres dizer, lá na esquadra também gostam de sardinhas assadas, é?
1: Mal. Respeitinho pela autoridade, está bem?
0: Ai, o senhor Bófia, com essa barrigona e esse bigode. Tem mesmo autoridade, sim, senhora.
1: Bom, e acabem com essa história do Bófia ou terei que tomar medidas?
2: Ah, sim? Ah, sim. Vai-nos tirar medidas, é? Quer oferecer-nos uns vestidinhos novos, senhor Bófia, quer?
1: Eu tomo medidas, mas é pela vossa falta de respeito e ofensas à autoridade. Entenderam?
0: Mal. Mas se o senhor Bófia não quer que a gente lhe chame Bófia, o que é que a gente lhe vai chamar, hã?
2: Ah, prefere que lhe chamemos Chui.
1: Nada disso. Ou vão as duas presas. Chamem-me polícia, agente ou guarda, por exemplo.
0: Ai, pode ficar descansado, sou polícia, agente ou guarda, por exemplo. Juramos que nunca mais lhe chamamos Chui.
2: Nem Bófia.
1: E já sabe, para a próxima, se estiverem na via pública com o fogareiro aceso, são multadas e vão dentro, para lá ficarem toda a noite.
0: O quê? Vamos lá dormir, vamos. Têm por lá alguma marquise assim parecida com a do Cristiano Ronaldo, têm?
3: Mais algum tempo passou, quase até um mês inteiro, e o senhor guarda voltou à caça do fogareiro.
1: O quê? Então, apesar de todos os meus avisos, a situação piorou. Agora os fogareiros ainda são mais e o bairro da Graça está cheio de fumo a todo o comprimento e largura.
2: Calma aí, senhor polícia, agente ou guarda, por exemplo. Isto são os preparativos para o Santo António.
0: Então sou polícia, agente ou guarda. Não tem nada de santo, não.
2: Além disso, faça favor de verificar que a situação agora já não é a mesma, porque já é outra.
0: Pois está claro. Se quiserem, até podem mandar vir uma comissão de inquérito para analisar isto e fazer um relatório.
2: Isso. A ver se a gente se rala.
1: Mal. Então, mas não brinquem comigo, está bem?
2: Calma. E, senhor polícia, agente ou guarda, por exemplo, é que agora isto aqui já não é o bairro da Graça. Perdeu a graça toda.
0: Ah, pois é. Como pode ler ali no letreiro novo que está pendurado à entrada, onde estava o outro que dizia Bairro da Graça.
2: Leia.
1: Cimenteira da Desgraça.
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0: Quando a família se reúne para decidir as férias, Há pormenores e pormenores.
13: Agora, pormenores. Porquê é que os menores nunca têm direito a decidir nada? Se calhar por isso é que os mais pequenos não querem entrar para o governo, nem bloco.
2: Oh pai, com quanto é que eu posso contar para o meu guarda-roupa?
13: Guarda-roupa? Oh, mana, mas tu estás convencida de que és da rainha de Inglaterra ou quê?
14: Cala-te, Zezinho. Olha, filha, tu não sabes que o país está em crise, não? Este ano vais ter que te contentar com o quê do ano passado?
2: Do ano passado, pai? Do ano passado já me basta ter que continuar a levar com o bicho que ninguém vê, mas que toda a gente sente.
13: Pois é. Tu nem os namorados guardas de um ano para o outro. Calculo como te deve ser difícil seres obrigado a aturar este bicho que já vem do ano passado.
0: Zezinho, aguenta lá os teus apartes durante um bocadinho, tá bem? Porque o pai precisa de ver o que é preciso para as férias, que é para ele fazer as contas dele, tá bem?
14: Oh, mulher, as contas estão feitas e mais que feitas. Será que tu não ouves rádio nem vês televisão? Será que tu não sabes o que é que se passa?
0: Onde? No Benfica?
14: No país, mulher. A situação em que estamos, causada pelo convite do Covid, temos que cortar, mulher.
2: Ah, mal. Ah, isto não me está a cheirar nada bem.
13: Oh, mana, agora não fui eu.
2: Bom, o que me está a cheirar agora é que não vamos ter férias nenhumas, é o que é.
14: Calma, calma. Também não é preciso ser assim tão alarmista e pessimista, porque a situação é péssima, mas não é má. Vamos fazer férias, pois. Só que não podem ser iguais às do ano passado, por causa da pandemia que nos arrebentou com a economia. Temos que pensar numas férias dentro das atuais possibilidades e sem despesas supérfluas, não é?
2: O quê? O quê? Mas nem aquele biquíni que eu queria?
13: Aí está aquilo a que se pode chamar de supérfluo. O biquíni custa 100 euros. E iríamos ficar 100 euros.
2: E depois?
13: Depois aquilo, nem o supérfluo te tapa. Aquilo nem se vê e vê-se tudo.
9: Assim? Assim, assim. E tu também podes dizer adeus à trotinete.
0: Silêncio! Eu preciso de saber como é que vai ser, para saber como é que será. Então, homem, como é que são as férias afinal? Hã?
14: Eu estava à espera que alguém tivesse uma ideia. Porque com tantas ameaças de cortes, eu, sinceramente, não estou a ver nenhum sítio para onde a gente possa ir.
13: Posso falar?
0: Se tens alguma ideia, podes.
13: Vamos passar as férias com o pessoal do Bloco de Esquerda.
0: Com o pessoal do Bloco de Esquerda?
13: Sim, sim. Então não sabem que aquela malta diz que não aceita cortes?
2: Boa, boa. Para mim podem ser 2 milhões. Um par de milhões? Um par de milhões.
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12: As últimas de hoje são com as tias à hora do chá.
0: Olá, Rica. Ontem à noite, enquanto estava a fazer o jantar, o meu filho chegou ao pé de mim e disse-me: Mãezinha, um dia quando eu trabalhar, quero-te ajudar com a comida e com as despesas da casa. Ai, querida, até me vieram as lágrimas aos olhos com tanta ternura.
2: Não é caso para menos, Rica. Que idade tem o seu filho?
0: Vai fazer 38 aninhos, Rica. Oh, está um calmeirão.
12: Música.
18: Ai, Rica, conte-me tudo, tudo sobre aquele empresário que acabou de conhecer.
2: Ai, querida, só gostava de saber se existe algum homem que convide uma mulher para sair sem ser com o objetivo de a levar para a cama.
18: Ai, olha, eu conheço pelo menos um, Rica.
2: Quem é, querida?
18: O meu marido.
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3: Ai, tão boa, tão boa.
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3: Lá no bairro da Graça, a polícia não quer fumo, nem vão nas cantigas de Santo António. Mas elas vão ver se pega ao fumo dar outro rumo.

0: rosa apaga o fogareiro que vem aí a bófia.
1: Ora, boa tarde.
0: Era boa. Era, até o senhor chegar.
1: Eu já avisei as senhoras de que não podem estar a assar sardinhas na via pública. A próxima vez que eu por aqui passar, se a cena se repetir, as senhoras serão todas multadas e o fogareiro apreendido. Fora o resto.
2: O fogareiro também? Queres dizer, lá na esquadra também gostam de sardinhas assadas, é?
1: Mal. Respeitinho pela autoridade, está bem?
0: Ai, o senhor Bófia, com essa barrigona e esse bigode. Tem mesmo autoridade, sim, senhora.
1: Bom, e acabem com essa história do Bófia ou terei que tomar medidas?
2: Ah, sim. Vem-nos tirar medidas, é? Quer oferecer-nos uns vestidinhos novos, senhor Bófia, quer?
1: Eu tomo medidas, mas é pela vossa falta de respeito e ofensas à autoridade. Entenderam?
0: Mal. Mas se o senhor Bófia não quer que a gente lhe chame Bófia, o que é que a gente lhe vai chamar, hã?
2: Ah, prefere que lhe chamemos Chui.
1: Nada disso. Ou vão as duas presas. Chamem-me polícia, agente ou guarda, por exemplo.
0: Ai, pode ficar descansado, sou polícia, agente ou guarda, por exemplo. Juramos que nunca mais lhe chamamos Chui.
2: Nem Bófia.
1: E já sabe, para a próxima, se tiverem na via pública com o fogareiro aceso, são multadas e vão dentro, para lá ficarem toda a noite.
0: O quê? Vamos lá dormir, vamos. Têm por lá alguma marquise assim parecida com a do Cristiano Ronaldo, têm?
3: Mais algum tempo passou, quase até um mês inteiro, e o senhor guarda voltou à caça do fogareiro.
1: O quê? Então, apesar de todos os meus avisos, a situação piorou. Agora os fogareiros ainda são mais e o bairro da Graça está cheio de fumo a todo o comprimento e largura.
2: Calma aí, senhor polícia, agente ou guarda, por exemplo. Isto são os preparativos para o Santo António.
0: Então sou polícia, agente ou guarda. Não tem nada de santo, não.
2: Além disso, faça favor de verificar que a situação agora já não é a mesma, porque já é outra.
0: Pois está claro. Se quiserem, até podem mandar vir uma comissão de inquérito para analisar isto e fazer um relatório.
2: Isso. A ver se a gente se rala.
1: Mal. Então, mas não brinquem comigo, está bem?
2: Calma. E, senhor polícia, agente ou guarda, por exemplo, é que agora isto aqui já não é o bairro da Graça, porque perdeu a graça toda.
0: Ah, pois é. Como pode ler ali no letreiro novo que está pendurado à entrada, onde estava o outro que dizia Bairro da Graça.
2: Leia.
1: Cimenteira da Desgraça.
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13: Quando a família se reúne para decidir as férias, há pormenores e pormenores.
14: Agora, pormenores. Porquê é que os menores nunca têm direito a decidir nada? Se calhar por isso é que os mais pequenos não querem entrar para o governo. nem bloco.
2: Oh, pai, com quanto é que eu posso contar para o meu guarda-roupa?
14: Guarda-roupa? Oh, mana, mas tu estás convencida de que és da rainha de Inglaterra ou quê?
15: Cala-te, Zezinho. Olha, filha, tu não sabes que o país está em crise, não? Este ano vais ter que te contentar com o quê do ano passado?
2: Do ano passado, pai? Do ano passado já me basta ter que continuar a levar com o bicho que ninguém vê, mas que toda a gente sente.
14: Pois é. Tu nem os namorados guardas de um ano para o outro. Calculo como te deve ser difícil seres obrigado a aturar este bicho que já vem do ano passado.
0: Zezinho, aguenta lá os teus apartes durante um bocadinho, está bem? Porque o pai precisa de ver o que é preciso para as férias, que é para ele fazer as contas dele, está bem?
15: Oh, mulher, as contas estão feitas e mais que feitas. Será que tu não ouves rádio nem vês televisão? Será que tu não sabes o que é que se passa?
0: Onde? No Benfica?
15: No país, mulher. A situação em que estamos, causada pelo convite do Covid, temos que cortar, mulher.
2: Ah, mal. Ah, isto não me está a cheirar nada bem.
14: Oh, mana, agora não fui eu.
2: Bom, o que me está a cheirar agora é que não vamos ter férias nenhumas, é o que é.
15: Calma, calma. Também não é preciso ser assim tão alarmista e pessimista, porque a situação é péssima, mas não é má. Vamos fazer férias, pois. Só que não podem ser iguais às do ano passado, por causa da pandemia que nos arrebentou com a economia. Temos que pensar numas férias dentro das atuais possibilidades e sem despesas supérfluas, não é?
2: Ok, ok. Mas nem aquele biquíni que eu queria.
14: Aí está aquilo a que se pode chamar de supérfluo. O biquíni custa 100 euros. E iríamos ficar 100 euros.
2: E depois?
14: Depois aquilo, nem o supérfluo te tapa. Aquilo nem se vê. E vê-se tudo.
9: Assim, assim, assim. E tu também podes dizer adeus à trotinete.
0: Silêncio. Eu preciso de saber como é que vai ser, para saber como é que será. Então, homem, como é que são as férias afinal? Hã?
15: Eu estava à espera que alguém tivesse uma ideia. Porque com tantas ameaças de cortes, eu, sinceramente, não estou a ver nenhum sítio para onde a gente possa ir.
14: Posso falar?
0: Se tens alguma ideia, podes.
14: Vamos passar as férias com o pessoal do Bloco de Esquerda.
0: Com o pessoal do Bloco de Esquerda?
14: Sim, sim. Então não sabem que aquela malta diz que não aceita cortes?
2: Boa, boa. Para mim podem ser 2 milhões. Um par de milhões? Um par de milhões.
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3: As últimas de hoje são com as tias à hora do chá.
0: Sabe lá, Rica, ontem à noite, enquanto estava a fazer o jantar, o meu filho chegou ao pé de mim e disse-me: mãezinha, um dia quando eu trabalhar, quero-te ajudar com a comida e com as despesas da casa. Ai, querida, até me vieram as lágrimas aos olhos com tanta ternura.
2: Não é caso para menos, Rica. Que idade tem o seu filho?
0: Vai fazer 38 aninhos, Rica. Oh, está um calmeirão. Ai, Rica, conte-me tudo, tudo sobre aquele empresário que acabou de conhecer.
2: Ai, querida, só gostava de saber se existe algum homem que convide uma mulher para sair sem ser com o objetivo de a levar para a cama.
0: Ah, ai, olha, eu conheço pelo menos um, Rica.
2: Quem é, querida?
0: O meu marido.
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17: 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Chegamos para andar todos os dias de cara alegre. Frequente a frequência certa.
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15: Amorzinho, tens o dedo indicador da mão direita com resíduos na unha.
23: Não te preocupes, amor. Isto é de jogar na raspadinha.
15: E sai-te alguma coisa, meu torrãozinho de açúcar?
23: Sai, quando limpa a unha.
24: Então, Miraldina, o que querias falar comigo?
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26: A Mariazinha mais a sua prima Laurindinha vão tentar desvendar um mistério muito misterioso. Ora, ouça.
27: Entra, Laurindinha, que me vais ajudar aqui numa coisa.
28: Oh, prima, tu não me ponhas a lavar louça, que eu não vim cá para a cidade para servir, está bem? Eu quero fazer carreira, mas é com massagista das massagens, que segundo a Alzira de Libório, que também para cá veio ganhar a vida, ganha-se mais nessa vida do que a servir, a aturar maridos ou noutra vida qualquer. O Libório, por acaso, que é para lá, anda lá na aldeia, mesmo a precisar de ser massajado, porque desde que Algira o deixou por lá, ele anda muito curvado, como se a cabeça lhe passasse bastante.
27: Olha, Laurindinha, interrompa aí o jornal da aldeia por um bocadinho, porque não vamos lavar a loixa, mas há aqui um assunto que é preciso pôr em pratos limpos, mulher. E, olha, como a minha patroa não está cá, porque foi para o estrangeiro aproveitar o desconfinamento para desanuviar...
28: E então?
27: Ah, então, olha, mulher, então tenho andado aqui com um mistério na minha cabeça e preciso da tua ajuda.
28: Tu conta comigo, mulher, que eu tenho muita prática de resolver mistérios.
27: Ah, eu sabia.
28: Ah, pois, lá na aldeia não havia mistério que eu não resolvesse. Sou uma bisbilhoteira, coscovilheira e mexericana de primeiro, o que é que tu julgas? Quando o Joaquim Alfarroba não sabia quem é que era o pai do filho que a mulher dele teve, fui eu que descobri o mistério. E bem logo só podia ser o Ernesto, que negocia em gado e que lá vai à aldeia de vez em quando, à procura de bois e de carneiros. Ele até diz que gostava de ter sido toureiro a cavalo.
27: Ah, sendo assim, mulher, tomou já a obra.
28: É o boa, boy. Qual é o mistério que é preciso descobrir?
27: Ah, então olha lá. Onde é que estão os milhões que desapareceram dos bancos?
28: O quê? Com os milhões que desapareceram dos bancos? Não acha capaz de estar em casa dos banqueiros?
27: Achas que sim, ó Laurindinha? Mas porquê que os banqueiros iam levar os milhões para casa?
28: Para os contar, é? É que os banqueiros são muito dados a contar. Até contam um conto e acrescentam um ponto.
27: Olha como diriam os inspetores Pastilhas e Amendoim. Ai, deve ter sido isso, deve. É eureka.
28: É eureka, não. É mais queca, prima. É mais queca.
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17: Nesta época do ano, muita gente se casa, embora em todas as épocas se possam fazer as neiras. Qualquer semelhança com os alegados casamentos de Santo António será pura coincidência.
6: Pura? Agora chama-lhe pura. Ainda gostava de saber onde foste apurar a coisa.

0: Ai, Zé, ai, que hotel tão giro! É aquilo onde estão os jogadores de futebol, é?
1: Eu espero que não! Porque não estou nada interessado em ver o Cristiano Ronaldo em cuecas e a coçar as miudezas. Para já, quem nos indicou este hotel e fez a marcação foi o nosso superior.
2: Ah, os senhores são um casal casado pelo senhor Padre Bernardo? Então está tudo certo. É o quarto especial para noivos no 13º andar.
0: O quê? Mas isto dá 13, não é? Oh, Zé, olha que é capaz de dar azar.
1: Oh, Maria, mas qual azar? Nós já estamos casados e depois de casar já não pode acontecer mais nenhum azar.
2: Dona Gertrudes.
3: Diga, chefe.
2: Acompanhe este casal ao quarto número 13 no 13º andar.
3: Ok, chefe. Queiram seguir-me, por favor.
0: Olha, Zé, até tem um elevador para subir.
3: Esteja descansada, minha senhora, porque o elevador também desce. Quando quiser vir para baixo, entrem, entrem.
0: Ai, eu espero que o quarto esteja bem limpinho e desinfetado por causa daquela coisa do Covid.
3: Mais ou menos.
4: Mais ou menos? Eu não vou passar a noite de núpcias com a minha noiva num quarto que não esteja desinfetado.
3: Olha-me este armado é esquisito. Para que é que quero o quarto limpo e desinfetado se no fim vão lá para dentro fazer as porcarias do costume?
4: O quê? A senhora veja lá como é que fala.
0: Ah, realmente?
4: Deixa lá, querida. Quando voltarmos para a terra, eu vou contar tudo ao Padre Bernardo.
3: Conte, conte, conte. E dê-lhe saudades das Gertrudes do Hotel Paraíso, que ele conhece lindamente. Até rezava comigo aquela parte que diz: bem-vindo seja o fruto do teu ventre.
4: Ai, Jesus!
0: Oh, Zé, vamos embora.
4: Embora? Mas embora para onde, meu amor?
0: Vamos para a terra e poupamos o dinheiro do hotel. Sim, porque se é para fazermos porcarias, eu sinto-me mais à vontade lá nas pocilgas do chiqueiro dos nossos porcos.
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0: Amor, tenho algo para te dizer.
2: Ai, diz lá, querida.
0: Tenho um atraso.
2: Eu sei, querida. Mas não te preocupes, eu amo-te na mesma.
3: Querido.
1: Sim, mamãe.
3: Ofereces-me um computador.

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2: Oh, e tanta ainda à solta! Ai, criado!
3: Cada vez há mais gente a dar ao badalo. Por que será?
0: Oh, filha, dão ao badalo, por não lhes dar jeito a buzina.
4: Arturinho, como é que será que faziam quando ainda não havia preservativos?
5: Ai, era assim, as mulheres punham uma rolha e os homens davam o não ao meio.
0: Pois fica sabendo que antigamente, no tempo em que a monarquia reinava, o teu tetravô era barão.
6: Ah, era barão? Ah, e servia para quê? Para segurar os cortinados, era?
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0: Quando chega a altura das festas populares, o nosso soldado 25 marcha com outra alegria.
15: Ah, sim, é que é muito menos certo marchar assim, a mexer as ancas e a dar aos ombros, topam.
16: Soldado 25!
15: Oh, meu sargento, já cá estou aqui presencialmente!
16: Que brincadeira é esta?
15: Hã?
16: Então pediram voluntários para a guerra e tu ofereceste para ir à tua aldeia?
15: Ah, mas é que eu tenho que ir lá defender-me da guerra que o pai da minha mochola me manda a fazer, meu sargento.
16: Estás preocupado com a guerra que ele te anda a fazer? Ah, mas porquê?
15: Oh, meu sargento, porque ele tem sempre cartucheiras cheias e até cartuchos frios e quentes ele tem, meu sargento.
16: O quê? Cartuchos frios e quentes?
15: Ah, pois é, mas a gente sabe, pois é. A espingarda com que ele anda a procurar-me tem 2 canos, mas a gente. Portanto, uma canalização daquelas só pode ser para ar quente e frio, não é verdade, mas a gente?
16: Soldado 25!
15: Oh, mas sargento, é sempre o 25. Diga lá, mas sargento.
16: É verdade que queres ir para os serviços secretos militares?
15: Ai, quer que me franquezinham, mas... Pois é, mas sargento.

0: é que a minha avó tem um segredo que é preciso ser descoberto.
1: Ah, sim? E que importância pode ter o segredo da tua avó cá para a tropa, hein?
0: Ai, meu sargento, muita importância, meu sargento. É para melhorar a alimentação da tropa, porque o segredo da minha avó é um truque que ela usa para cozinhar. É quando a minha avó faz a feijoada, aquilo não se parece nada com os feijões que a gente come aqui.
1: Não, mas não se parece porquê?
0: Ah, porque quando a minha avó faz a feijoada lá com o truque dela, aquilo fica que até parece comida para pessoas que são gente da raça humana, meu sargento.
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11: O português está doente, com tensão alta e a perder peso. É uma doença grave e não tem cura. Coitado, está hiper... teso.

0: Doutor, doutor, ai, ai, ai, preciso da sua ajuda.
1: Oh, homem, homem, tenha calma, tenha calma. Sente-se e diga-me o que se passa, diga-me.
0: Ai, eu estou muito mal, doutor, estou muito mal.
1: Você está é muito nervoso. Vamos já medir a sua tensão arterial.
0: E então, doutor, e então?
1: Um momento. Oh, era o que eu suspeitava. Tem a tensão altíssima. Você está a ficar hipertenso.
0: Não, não, doutor, eu estou hipertenso.
1: Como?
0: Já dei mil e uma voltas e não consigo resolver este problema. Falta-me tudo em casa. Estou a perder peso, doutor.
1: Oh, meu amigo, isso é muito grave. Porque vejo o seu organismo tem carência de diversas vitaminas.
0: Isso mesmo, pois, doutor. É. Faltam-me vitaminas, principalmente a vitamina E de ouro.
1: Ah, temos que tratar disso com urgência, porque senão os seus órgãos vitais podem estar em falência.
0: E agora, doutor, agora que o doutor disse tudo, estou a ir à falência.
1: Oh, vou receitar-lhe aqui uns medicamentos e vou mandá-lo fazer uns exames médicos.
0: Medicamentos, doutor? Exames? Ai, não falo nisso. Oh, doutor, então não ouviu o que ele disse? Eu estou teso, lisinho, sem um cêntimo.
1: Oh, diabo, isso ainda é pior que estar doente.
0: Porque
1: sem dinheiro não pode pagar a consulta.
0: Pois não, doutor. Vá lá, ajude-me, doutor. Oh, senhor doutor, é a minha última esperança.
1: Oh, homem, mas eu sou o médico, não sou banqueiro.
0: Oh, doutor, com franqueza, eu não lhe estava a pedir dinheiro. Eu estava a pedir que me ajudasse a ganhar algum dinheiro.
1: Mas como?
0: Sei lá, doutor, olhe, a vender órgãos. Não conheço ninguém que queira comprar um rim de confiança.
1: Ouça lá. A venda de órgãos humanos é proibida por lei. Só se você quiser vender o rim no mercado negro.
0: Tudo bem, doutor. Eu não sou racista. Seja mercado negro, árabe ou chinês.
1: Oh, meu caro amigo, não se meta nessas coisas. Quem sabe se um dia um rim não lhe vai fazer falta?
0: Olha lá, e se é por isso, eu também não sou esquisito, doutor. Se não for um rim, eu vendo uma perna, um olho, um dedo. Olha, até o órgão sexual eu vendo, doutor.
1: Ah, creve. Isso é que não. Uma parte tão importante do seu corpo.
0: Ora, e essa, doutor? Para que é que eu preciso do órgão se eu ando sempre teso?
1: É curioso. Ainda há bocado esteve aqui um paciente que disse exatamente o contrário de si.
0: Ai, sim?
1: Sim, disse. Para que é que eu preciso do órgão se nunca ando teso?
0: Não adianta, doutor, não adianta. Não tente convencer. Eu tenho que vender alguma coisa antes que perca a casa, o carro e a família.
1: Bem, há uma cura para isso, mas é uma coisa cada vez mais rara em Portugal.
0: O quê, doutor? Alguma solução milagrosa? Não, eu faço tudo para acabar com esta falta de dinheiro, doutor.
1: É muito difícil de arranjar, mas ia resolver o seu problema. É uma coisa que se chama emprego.
0: Oh, isso já eu tentei, doutor, mas os poucos empregos que arranjei foram só ao fim de 6 meses.
1: Bem, sendo assim, só lhe resta fazer o que toda a gente faz quando tem uma doença sem cura.
0: O quê? Matar-me, doutor, matar-me?
1: Não, meu caro. Rezar.
0: Ah, isso não dá azar, senhor doutor.
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7: Conte-me tudo sobre a sua relação com esse tal Xavier milionário, também.
8: Nem queira saber, Rica. Estávamos nós na maior quando apareceu a mulher dele.
7: Que horror! Oh. E depois?
8: Olha, Ricardo, depois ela quis ter uma conversa comigo e fomos falar as duas no quarto.
7: Oh, não me diga, Rica! Olha, como é que isso acabou?
8: Só lhe digo uma coisa, Rica. Foi um fim de semana de loucura.
7: Oh, com ele?
8: Não, com ela, com ela, Rica.
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2: Ai, tão boa, tão boa.
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2: Lá no bairro da Graça, a polícia não quer fumo, nem vão nas cantigas de Santo António. Mas elas vão ver se pega ao fumo dar outro rumo.

0: poderosa. Apaga o fogareiro que vem aí a bófia.
1: Ora, boa tarde.
0: Era boa. Era, até o senhor chegar.
1: Eu já avisei as senhoras de que não podem estar a assar sardinhas na via pública. A próxima vez que eu por aqui passar, se a cena se repetir, as senhoras serão todas multadas e o fogareiro apreendido. Fora o resto.
2: O fogareiro também? Queres dizer, lá na esquadra também gostam de sardinhas assadas, é?
1: Mal. Respeitinho pela autoridade, está bem?
0: Ai, o senhor Bófia, com essa barrigona e esse bigode. Tem mesmo autoridade, sim, senhora.
1: Bom, e acabem com essa história do Bófia ou terei que tomar medidas?
2: Ah, sim. Vem-nos tirar medidas, é? Quer oferecer-nos uns vestidinhos novos, senhor Bófia, quer?
1: Eu tomo medidas, mas é pela vossa falta de respeito e ofensas à autoridade. Entenderam?
0: Mal. Mas se o senhor Bófia não quer que a gente lhe chame Bófia, o que é que a gente lhe vai chamar, hã?
2: Ah, prefere que lhe chamemos Chui.
1: Nada disso. Ou vão as duas presas. Chamem-me polícia, agente ou guarda, por exemplo.
0: Ai, pode ficar descansado, sou polícia, agente ou guarda, por exemplo. Juramos que nunca mais lhe chamamos Chui.
2: Nem Bófia.
1: E já sabe, para a próxima, se tiverem na via pública com o fogareiro aceso, são multadas e vão dentro, para lá ficarem toda a noite.
0: O quê? Vamos lá dormir, vamos. Têm por lá alguma marquise assim parecida com a do Cristiano Ronaldo? Têm?
3: Mais algum tempo passou, quase até um mês inteiro, e o senhor guarda voltou à caça do fogareiro.
1: O quê? Então, apesar de todos os meus avisos, a situação piorou. Agora os fogareiros ainda são mais e o bairro da Graça está cheio de fumo a todo o comprimento e largura.
2: Calma aí, senhor polícia, agente ou guarda, por exemplo. Isto são os preparativos para o Santo António.
0: Ah, então sou polícia, agente ou guarda. Não tem nada de santo, não.
2: Além disso, faça favor de verificar que a situação agora já não é a mesma, porque já é outra.
0: Pois está claro. Se quiserem, até podem mandar vir uma comissão de inquérito para analisar isto e fazer um relatório.
2: Isso. A ver se a gente se rala.
1: Mal. Então, mas não brinque comigo, está bem?
2: Calma. E, senhor polícia, agente ou guarda, por exemplo, é que agora isto aqui já não é o bairro da Graça. Perdeu a graça toda.
0: Ah, pois é. Como pode ler ali no letreiro novo que está pendurado à entrada, onde estava o outro que dizia Bairro da Graça.
2: Leia.
1: Cimenteira da Desgraça.
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0: Quando a família se reúne para decidir as férias, há pormenores e pormenores.
13: Agora, pormenores. Porquê é que os menores nunca têm direito a decidir nada? Se calhar por isso é que os mais pequenos não querem entrar para o governo, nem em bloco.
2: Oh pai, com quanto é que eu posso contar para o meu guarda-roupa?
13: Guarda-roupa? Oh, mana, mas tu estás convencida de que és da rainha de Inglaterra ou quê?
14: Cala-te, Zezinho. Olha, filha, tu não sabes que o país está em crise, não? Este ano vais ter que te contentar com o quê do ano passado?
2: Do ano passado, pai? Do ano passado já me basta ter que continuar a levar com o bicho que ninguém vê, mas que toda a gente sente.
13: Pois é. Tu nem os namorados guardas de um ano para o outro. Calculo como te deve ser difícil seres obrigado a aturar este bicho que já vem do ano passado.
0: Zezinho, aguenta lá os teus apartes durante um bocadinho, tá bem? Porque o pai precisa de ver o que é preciso para as férias, que é para ele fazer as contas dele, tá bem?
14: Oh, mulher, as contas estão feitas e mais que feitas. Será que tu não ouves rádio nem vês televisão? Será que tu não sabes o que é que se passa?
0: Onde? No Benfica?
14: No país, mulher. A situação em que estamos, causada pelo convite do Covid, temos que cortar, mulher.
2: Ah, mal. Ah, isto não me está a cheirar nada bem.
13: Oh, mana, agora não fui eu.
2: Bom, o que me está a cheirar agora é que não vamos ter férias nenhumas, é o que é.
14: Calma, calma. Também não é preciso ser assim tão alarmista e pessimista, porque a situação é péssima, mas não é má. Vamos fazer férias, pois. Só que não podem ser iguais às do ano passado, por causa da pandemia que nos arrebentou com a economia. Temos que pensar numas férias dentro das atuais possibilidades e sem despesas supérfluas, não é?
2: O quê? O quê? Mas nem aquele biquíni que eu queria?
13: Aí está aquilo a que se pode chamar de supérfluo. O biquíni custa 100 euros. E iríamos ficar 100 euros.
2: E depois?
13: Depois aquilo, nem o supérfluo te tapa. Aquilo nem se vê. E vê-se tudo.
9: Assim? Assim, assim. E tu também podes dizer adeus à trotinete.
0: Silêncio! Eu preciso de saber como é que vai ser, para saber como é que será. Então, homem, como é que são as férias afinal? Hã?
14: Eu estava à espera que alguém tivesse uma ideia. Porque com tantas ameaças de cortes, eu, sinceramente, não estou a ver nenhum sítio para onde a gente possa ir.
13: Posso falar?
0: Se tens alguma ideia, podes.
13: Vamos passar as férias com o pessoal do Bloco de Esquerda.
0: Com o pessoal do Bloco de Esquerda?
13: Sim, sim. Então não sabem que aquela malta diz que não aceita cortes?
2: Boa, boa. Para mim podem ser 2 milhões. Um par de milhões? Um par de milhões.
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0: Olá, Rica. Ontem à noite, enquanto estava a fazer o jantar, o meu filho chegou ao pé de mim e disse-me: Mãezinha, um dia quando eu trabalhar, quero-te ajudar com a comida e com as despesas da casa. Ai, querida, até me vieram as lágrimas aos olhos com tanta ternura.
2: Não é caso para menos, Rica. Que idade tem o seu filho?
0: Vai fazer 38 aninhos, Rica. Oh, está um calmeirão. Ai, Rica, conte-me tudo, tudo sobre aquele empresário que acabou de conhecer.
2: Ai, querida, só gostava de saber se existe algum homem que convide uma mulher para sair sem ser com o objetivo de a levar para a cama.
0: Ai, olha, eu conheço pelo menos um, Rica.
2: Quem é, querida?
0: meu marido?
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19: Seis horas. Bom dia. 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
3: Muito bom dia, queridos ouvintes da Rádio Onda Livre, sejam bem-vindos à oração da manhã. Bom dia, Ana Maria Brás.
4: Bom dia, Senhor Padre Basílio. Bom dia, senhores ouvintes.
3: E também hoje temos connosco a
4: Ana Clara.
3: Ana Clara.
4: Ana
3: Clara, é? É. Que é aqui de Macedo Cavaleiros e se associou a nós hoje. Bem-vinda também.
5: Obrigada.
3: Em nome do Pai, do Filho e do Espírito Santo.
4: Amém.
3: A graça do nosso Senhor Jesus Cristo, o amor do Pai e a comunhão do Espírito Santo estejam convosco.
4: Bendito seja Deus que nos reuniu no amor de Cristo.
3: Bendito que vem em nome do Senhor para salvar o seu povo. Ó sol nascente que vos ergueis por sobre nós mortais, iluminando os cegos de nascença na luz do vosso rosto. Vinde Jesus, estrela da manhã, cantamos vossa vinda gloriosa.
4: Pascal Cordeiro, que em vosso sangue resgatais do exílio, conduzindo as almas

0: almas desgarradas à terra prometida. Vinde, Jesus, pastor das águas vivas, cantamos vossa vinda gloriosa.
1: De Deus bendito, em quem o Pai eterno se compraz, vós nos viestes batizar, morrendo por todos nós outrora. Vinde, Jesus, divino Rei dos justos, cantamos vossa vinda gloriosa.
0: Rochedo novo, donde dimana a vida como um rio, vós nos viestes saciar a sede, abrindo o coração. Vinde, Jesus, divina fonte clara, cantamos vossa vinda gloriosa.
1: Mostrai-nos, Senhor, a vossa misericórdia. Tendo compaixão de nós, Deus do Universo, e mostrai-nos a luz da vossa misericórdia.
0: Infundi o vosso temor sobre todas as nações que não vos procuram,
1: para que vos reconheçam como único Deus verdadeiro e proclamem as vossas maravilhas.
0: Levantai a vossa mão sobre os povos estrangeiros para que vejam o vosso grande poder.
1: Assim como diante deles mostrastes em nós a vossa santidade, assim também diante de nós mostrai neles o vosso poder.
0: Renovai os vossos milagres e fazei novos prodígios. Glorificai o poder do vosso braço. Reuni todas as tribos de Jacó.
1: E dai-lhes de novo a herança como no princípio. Tendo compaixão do povo chamado pelo vosso nome, de Israel, que chamastes primogênito.
0: Tendo misericórdia da vossa cidade santa, de Jerusalém, o lugar de onde habitais.
1: Enchei Sião com a fama das vossas obras e enchei o vosso templo com a vossa glória.
0: Glória ao Pai, ao Filho e ao Espírito Santo, como era no princípio, agora e sempre. Amém.
1: Mostrai-nos, Senhor, a vossa misericórdia.
0: Leitura do livro de Jeremias. Quando apareciam as vossas palavras, eu tomava-as como alimento. A vossa palavra era o encanto e a alegria do meu coração, porque fui chamado com o vosso nome, Senhor Deus dos Exércitos.
1: Jeremias recorda com saudade os tempos da sua juventude, o entusiasmo da sua vocação, não é? E agora um pouco, parece que a coisa está um pouco em crise, não é? E quando apareciam as vossas palavras, eu tomava-as como alimento. Mas agora parece que um pouco desanimado. A palavra era o encanto, mas é importante que continue a ser o encanto do seu coração. Isto também, nós muitas vezes entramos no desânimo. Enfim, infelizmente, também temos crises e assim, ou felizmente, não somos, a nossa fragilidade é assim. E quando assim é, a melhor maneira é recordar os tempos em que foram, enfim, em que nós vivíamos mais entusiasmados, não é? Para nos entusiasmar, fazer memória dos momentos em que sentimos mais a graça de Deus, dos acontecimentos em que Deus se manifestou mais na nossa vida, faz-nos bem, dá-nos alento na caminhada, não é? E por isso, e quando é assim, é bom não desanimar, continuar a rezar como rezávamos antes, continuar a fazer o que fazíamos antes, e pedindo, já não sinto nada, pronto, abandono, deitar o barco, deitar o tapete ao chão. Não podemos, né? Nos momentos de crise temos que continuar a ser fiéis, e para que isso nos ajude é bom fazer memória dos momentos mais significativos da nossa, em que Deus agiu na nossa vida e que nós sentimos que estava realmente presente, né? E agora continua a estar, só que nós não o sentimos. Jesus continua a estar connosco e continua, vamos lá para a frente, não desanimemos, né? Aclamai os justos do Senhor, os retos de coração devem louvá-lo.
0: Aclamai os justos do Senhor, os retos de coração devem louvá-lo.
1: Cantai-lhe um cântico novo.
0: Os retos de coração devem louvá-lo.
1: Glória ao Pai, ao Filho e ao Espírito Santo.
0: Aclamai os justos do Senhor, os retos de coração devem louvá-lo.
1: Demos graças ao nosso Salvador, que fez de nós um povo de reis e sacerdotes, para oferecermos sacrifícios agradáveis a Deus, invoquemo-lo dizendo:
0: conservai-nos, Senhor, no vosso serviço. Cristo, sacerdote eterno, que nos fizestes participar no vosso sacerdócio,
1: ensinai-nos a oferecer sempre sacrifícios espirituais agradáveis a Deus.
0: Aumentai em nós os frutos do vosso espírito:
1: paciência, bondade, amabilidade.
0: Dai-nos a graça de vos amarmos sobre todas as coisas
1: e de vos glorificarmos com as nossas obras.
0: Ajudai-nos a procurar sempre o bem dos nossos irmãos,
1: para que alcancem mais facilmente a salvação. Continuamos a pedir pela paz no mundo, pela conversão dos pecadores, daqueles que fazem a guerra, para que tenhamos um tempo de paz. Nós te pedimos. Conservai-nos, Senhor, no vosso serviço.
0: Nós te pedimos, Senhor, por todos os que sofrem, por todas as mães que estão em sofrimento por causa dos filhos. Conservai-nos, Senhor,
1: no vosso serviço, para que todos aqueles que estão em crise, sejam os casais, sejam os sacerdotes, sejam os religiosos, para que nesse momento continuem a ser fiéis à sua vocação e não desanimem, nós te pedimos.
0: Conservai-nos, Senhor, no vosso serviço.
1: Pai nosso, que estais nos céus, santificado seja o vosso nome, venha a nós o vosso reino, seja feita a vossa vontade, assim na terra como no céu. O pão nosso cada dia nos dai hoje, perdoai-nos as nossas ofensas, assim como nós perdoamos a quem nos tem ofendido, e não nos deixeis cair em tentação, livrai-nos do mal. Senhor Deus Todo-Poderoso, que nos fizeste chegar ao princípio deste dia, salvai-nos com o vosso poder, para que livres todo o pecado, as nossas palavras, pensamentos e ações sigam sempre o caminho dos vossos mandamentos. Por nosso Senhor Jesus Cristo, vosso Filho, que é Deus e convosco vive e reina, na unidade do Espírito Santo, por todos os séculos dos séculos.
0: Amém.
1: O Senhor esteja convosco.
0: Ele está no meio de nós.
1: Abençoe-vos o Deus Todo-Poderoso, Pai, Filho e Espírito Santo.
0: Amém.
1: Bendigamos o Senhor.
0: Graças a Deus. O anjo do Senhor anunciou Maria.
1: E ela concebeu do Espírito Santo.
0: Ave Maria, cheia de graça, o Senhor é convosco. Bendita sois vós entre as mulheres. E bendito o fruto do vosso ventre, Jesus.
1: Santa Maria, Mãe de Deus, rogai por nós, pecadores, agora e na hora da nossa morte. Amém.
0: Eis a escrava do Senhor.
1: Faça-se em mim segundo a vossa palavra.
0: Ave Maria, cheia de graça, o Senhor é convosco. Bendita sois vós entre as mulheres. E bendito o fruto do vosso ventre, Jesus.
1: Santa Maria, Mãe de Deus, rogai por nós, pecadores, agora e na hora da nossa morte. Amém.
0: E o Verbo Divino encarnou
1: e habitou entre nós.
0: Ave Maria, cheia de graça, o Senhor é convosco. Bendita sois vós entre as mulheres. E bendito o fruto do vosso ventre, Jesus.
1: Santa Maria, Mãe de Deus, rogai por nós, pecadores, agora e na hora da nossa morte. Amém.
0: Rogai por nós, Santa Mãe de Deus,
1: para que sejamos dignos das promessas de Cristo.
0: Amém.
1: Oremos, infundi, Senhor, a vossa graça em nossas almas, a fim de que nós, pela anunciação do anjo, conhecemos a encarnação de Cristo, vosso Filho, pela sua paixão e morte na cruz, alcancemos a glória da ressurreição por Cristo, Senhor nosso.
0: Amém.
1: Glória ao Pai, e ao Filho, e ao Espírito Santo.
0: Como era no princípio, agora e sempre. Amém.
1: Dá-lhe, Senhor, o eterno descanso. Nos esplendores da luz perpétua, descansa em paz. Amém. Desejamos a todos um bom dia, uma boa segunda-feira e até amanhã, se os quiserem.
0: Até amanhã.
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5: São 7 horas.
6: Bom dia.
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9: Atualizamos a informação regional com o jornalista Filipe Ventura Alves.
10: Macedo Cavaleiros recebeu no fim de semana o concurso nacional de bovinos de raça mirandesa, que reuniu criadores e exemplares dos 6 municípios que integram o solar da raça mirandesa. O Clube Atlético de Macedo Cavaleiros inaugurou um novo espaço no estádio municipal para os seus adeptos e para a comunidade. O grupo desportivo macedense deu início à pré-época com um torneio que lhes valeu um empate e uma vitória. O Concurso Nacional de Bovinos de Raça Mirandesa, que decorreu este fim de semana em Macedo Cavaleiros, recebeu mais de 100 animais provenientes dos 6 concelhos que integram o solar da raça e estiveram em competição numa iniciativa que pretende promover, valorizar e preservar uma das raças mais características do Nordeste Transmontano. A avaliação dos animais ficou a cargo de um júri especializado que avaliou cada critério, especialmente se apresentavam as características da raça. Manuel Preto, um dos elementos do júri e também criador, destaca a qualidade dos exemplares apresentados.
11: Os critérios são vários, vai desde o ponto da cabeça, do focinho, até bem à ponta do rabo, mas até à traseira do animal, que é a cabeça, com formação, portanto, tem as características bases da mirandesa, cabeça pequena, de larga, portanto, e boa inserção a nível do pescoço e membros anteriores, parte lombar. Os animais eram muito, muito bons e muito semelhantes. Tornou-se um bocadinho difícil para nós, mas pronto, com a colaboração de todos os membros do júri e com, digamos, a vontade que a gente tem já nessas andanças, correu tudo bem, graças a Deus, porque os exemplares eram mesmo muito bons.
10: Para os criadores, o concurso é mais do que uma competição, é também um momento de encontro e de valorização do trabalho desenvolvido. Assim descreve o presidente da Associação de Criadores de Bovinos da Raça Mirandesa, João Choupina.
12: Este tipo de iniciativas, além de ser um concurso, é um convívio da família, é a amizade, é os criadores, onde é que se juntam, onde é que mostram o que produzem durante o ano. E é isso, é mais um convívio entre criadores e é a festa dos criadores.
10: Para o vereador da Câmara Municipal de Macedo Cavaleiros, com o pelouro da agricultura, Leonardo Vilafranca, o concurso apresenta também uma oportunidade para dinamizar a cidade.
13: Esta iniciativa é uma iniciativa para valorizar o que é nosso, para valorizar a raça mirandesa, uma raça muito característica da nossa região. Temos cerca de 150 exemplares dos 6 concelhos pertencentes ao solar da raça mirandesa.
10: E o impacto não se fica pelos criadores e pelo setor agrícola. Durante os 3 dias do concurso foram muitas as pessoas que passaram pelo Parque de Exposições de Macedo Cavaleiros e, segundo o vereador, por consequência, traz um retorno financeiro também para o concelho. A par do dinamismo que a iniciativa traz e à competição, fica também o desafio de aproximar os mais jovens desta tradição e garantir que o futuro da raça mirandesa continue a passar de geração em geração. O concurso nacional encerra assim mais um ciclo de 6 concursos por cada concelho do solar, num roteiro que deverá voltar a começar no próximo ano. O Clube Atlético de Macedo Cavaleiros inaugurou o renovado bar do Estádio Municipal, agora com uma imagem mais moderna e pensado para ser um ponto de encontro entre jogadores, adeptos e a comunidade. A intervenção, segundo o vice-presidente do clube, Miquel Santos, é a primeira fase de um projeto mais amplo, que passa também pela criação de um museu dedicado à história do Atlético de Macedo.
14: Decidimos retirar toda a parte dos quadros da história do Clube Atlético do bar, criar um bar mais harmonioso, mais moderno, com uma imagem diferente. Essa é a primeira fase do projeto. A segunda fase será, obviamente, recuperar tudo o que foi retirado retirado e colocá-la no museu que tanto faz falta aqui à instituição.
10: O clube batizou o novo espaço de Espaço 12, numa referência ao adepto e ao sócio do clube, e inclui também uma área de jogos destinada, sobretudo, aos mais jovens.
14: A ideia foi, de facto, criar um espaço para os mais jovens, para aqueles miúdos que estão aqui, eles estão à espera de que inicie o treino. Criamos aqui um pequeno espaço, com uma PlayStation, para eles, entretanto, irem jogando, os miúdos também terem aqui um espaço para brincar entre eles. A ideia é fazermos os torneios entre equipas. Vamos criar aqui uma dinâmica mais personalizada, mais focada também e mais lúdica para os mais jovens.
10: O bar deverá funcionar em dias de jogo e treinos, mas o clube quer também alargar a utilização do espaço a outros momentos, nomeadamente para acompanhar transmissões de futebol. Para Miquel Santos, a ambição é fazer deste um espaço de referência na cidade.
14: A Macedo no inverno é um espaço, uma cidade um bocado tristonha, digamos assim. Queremos um espaço que seja alegre, com cor, que diga respeito também à cidade, não é? O espaço em si representa o símbolo, representa uma das maiores instituições da cidade, e estarem aqui, sim, poderem desfrutar do campeonato, da Liga dos Campeões, do que for.
10: Este espaço pretende, assim, aproximar o clube da comunidade, criando um novo ponto de encontro para os adeptos e dando também uma nova vida às memórias do Atlético de Macedo de Cavaleiros, que deverão integrar o museu do clube. O grupo desportivo macedense realizou este sábado um torneio de pré-época no momento de preparação para a nova temporada. A equipa empatou a uma bola frente ao Passos de Ferreira e venceu o Serva por 1-0. Segundo o Vítor Medeiros, diretor do GDM, o torneio serviu para a equipa ganhar ritmo competitivo e para a estrutura perceber em que ponto estão os jogadores.
6: Acho que é mais para também para vermos como estão os jogadores, começarmos a ter um bocadinho mais de ritmo e fazer uma boa preparação para os jogos que aí vêm.
10: Com o arranque da época cada vez mais próximo, as ambições do Macedense estão bem definidas. O clube mantém o objetivo de subir à segunda divisão e lutar pelas primeiras posições da competição.
6: O objetivo mantém-se, que é passar para a segunda divisão. Vitórias, muitas vitórias e bons jogos, sim.
10: Mas a fasquia está ainda mais alta. Vítor Medeiros aponta ao primeiro lugar e admite que, caso esse objetivo não seja alcançado, a prioridade passa por garantir, pelo menos, uma posição que permita a subida de escalão.
6: Eu gostava de ver alcançado, era o primeiro lugar. Isso fora, sem ser mais nada, é mesmo o primeiro lugar. Se não conseguirmos o primeiro lugar, é o segundo, e mesmo assim conseguir passar para a segunda divisão.
10: O diretor do Macedense deixa assim uma promessa para a nova temporada. Muitos triunfos e bons jogos, numa época em que o clube quer lutar pelo primeiro lugar e concretizar a subida à segunda divisão.
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Olá, muito bom dia. Bom dia, alegria, sejam todos bem-vindos a este Bom Dia da Amizade. Para participarem, só tem que marcar o 2784218.

0: 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E já sabem, então, até bem perto das 9 da manhã, estou consigo aqui na antena da nossa rádio.
1: Terra de nobre passado.
0: Um bom dia, um bom despertar.
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0: E passo já a cumprimentar alguém. Bom dia, alegria.
2: Bom dia, menina Carlinha.
0: Olá, Fatinha. Então, como está?
2: Ah, está igual. Cá estamos para mais um dia.
0: Ora, cá estamos e hoje já com o solinho.
2: É, estamos também na companhia da Carlinha.
0: É, e hoje também já está aí o nosso sol a brilhantar aqui amanhã.
2: Já, já. Hoje acordou cedo, malandro.
0: Ainda bem, é bem que ele começa a acordar.
2: E a despertar.
0: Amiga Fatinha, está tudo porreiro, não é?
2: É, a não ser os problemas do pé e da perna, mas está tudo bem.
0: Vamos então ao bom dia.
2: Olha, vai já para a menina com um beijinho, para a família toda, para a dona Serrada, um Danilo, vai para o Ricardo, para os pais, vai para a dona Cília, vai para o São Beto, vai para o Marco Luizinha, vai para a nossa marota, da nossa velhota. Vai também para o Mário, para o Sérgio Alba, para o Sérgio Freitas, vai para o Sérgio também para a esposa, vai para a dona Noemi, a sua família dela, e as minhas roupas, para o irmãozinho dela, vai com um beijinho para a mulher, para a menina dela e para o netinho, vai também para a nossa querida Alicinha Perezinha e para a irmãzinha dela, e para o Educação, para a Leitinha, para o Sr. Isolino, para o Sr. Henrique, para o Sr. Agora, qual é o nome do senhor que tem a mãe do vento no Porto? Mas será que
0: não? Não me lembro. Não sei de quem fala.
2: Eu falo que é o senhor que também morreu, outro dia, a irmã.
0: Justino.
2: É verdade, sim, obrigada. Justino, também tudo bom para ele. Ele também que tem um bocadinho também que sou evidente assim. E vai também para o senhor José do Pedro. Pois é, Zena da França, a melhor discussão de melhor para ele, será tudo correr para o melhor, como dizia para mim também. Que se isto é que esta vida assim do resultado bem, tem isto é um problema. E vai também para o seu Vanda da Lorca, para o Marco da Sobreda, e para o nosso Zé Cavalheiro, para a nossa Cecilinha, para a nossa Hilda, para a dona Lucinda, para a Fiota e para a Netinha, vai também para a Zabelinha, para a Cefangela, amiga de Alcina, para a amiga Julinha, também estou bom para ela, que são de melhores, ela também queria ver como é que está também, a amiga de vida também, que são de melhores também para ela, e vai também para a velha e para a mãezinha dela, olha, e para todos os tantos amiguinhos e amiguinhas da minha Cristina, aqueles que eu nomeei, e para todos os nossos companheiros, e assim a todos um bom dia, segunda-feira, dando um programa, minha querida, até logo se quiser, de bom.
0: Muito obrigada. Igualmente para si, um beijinho, amiga Fatinha, e um bom dia.
2: Bom dia, Camila.
0: Obrigada, beijinhos.
2: Sim.

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0: E seguimos já a cumprimentar mais alguém. Bom dia, alegria.
2: Olá, bom dia.
0: Olá, amigo Manuel, então que tal?
2: Olha, cá estamos, ainda estou ao comprido.
0: Ainda está ao comprido e ontem esteve de aniversário, parabéns.
2: Muito obrigadinha.
0: E então, passou bem o seu dia?
2: Graças a Deus, sim, tive cá, juntei cá a família toda e estivemos todos juntos e passou-se de maravilha. Tanto foi que queria escutar os discos pedidos à noite, mas com toda a coisa que tínhamos, quando me dei conta, disse-lhe para a Teresa, cara, já estão a acabar os discos e não me enterei de nada.
0: Pronto, olha, pode ser que alguém lhe diga.
2: Mas olha, a verdade é que quero agradecer a toda a gente que me felicitou. Foi muitíssima gente, muita gente, muitos amigos. E quero dar o bom dia à minha esposa, com um grande beijinho para ela. Mas também para a Dona Alice do Pelé, para a Dona Noémia, para a Dona Luizinha, para mais, para o Sr. Isolino, para o Sr. Freitinhas. Olha, para todos os que costumo falar neles, porque agora não tenho lista. E assim de memória, pois, para dizer uns e outros não, é para todos e para todos quantos trabalhais nesta maravilhosa rádio. Para ti, um muito obrigado, um beijinho e até logo, até amanhã, se os quiser, está bem?
0: Muito obrigada e um beijinho para si, amigo Manuel, tudo de bom, um beijinho à amiga Teresa e tudo a correr bem, é o que eu desejo.
2: Obrigadinha, beijinhos.
0: Beijinhos, tchau. Bom dia.
2: Tchau.

0: 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Seguimos já a cumprimentar mais alguém. Bom dia, alegria.
1: Bom dia, alegria, Carlinha.
0: Oh, José, já há uns dias que eu não falava consigo.
1: Andei fugido.
0: Então, fugiu para muito longe?
1: Não, fugi para perto.
0: Pronto, então, mas está tudo bem, José?
1: Está, está.
0: Passou bem o fim de semana?
1: Passei.
0: Está tudo porreiro, é?
1: É, vai só andando.
0: Temos que ir, para a frente é o caminho.
1: Pois é, tem que ser, pois é.
0: Ora, muito bem, José, vamos lá, o bom dia.
1: E bom dia para a Carla e toda a família, para toda a equipa da rádio, para a minha família, para a família da Nazaré, para a Noémia, para a Alice, para a Luísa, para os Feitinhos, para o Isolino, todos costumam participar, todos os imigrantes e... E parabéns para o senhor que fez anos junto, que esqueci de dar os parabéns nos dias que as pedidas. E vai falar, Nazaré.
0: Ok, beijinhos.
2: Bom dia, alegria.
0: Bom dia, alegria, Nazaré. Então, que tal? Já tinha saudades vossas?
2: Ah, já, pois já. Mas também não tínhamos... eu não tinha, nem ele. Não tinha... Ele também andava um bocado doente e não tinha vontade de falar com ninguém.
0: Claro.
2: Eu igual.
0: Pois, compreendo.
2: Olha, vai para tu... Olha, vou já fazer a dedicação porque são as outras pessoas a querer falar. Olha, vai para toda a equipa da rádio, para a minha família, para a família do José, para a Dona Isabel e o Sr. Lima de Limões, para a minha irmã Teresa e para o meu cunhado Fernando, para a minha filha Rita e a minha filha Patrícia, para a Dona Alice, para a Dona Luísa, para a Dona Filomena, para a Dona Noémia, para o Sr. Simão, para a Dona Fatinha, para o Sr. Fernando, para o Sr. Isolino, para o Sr. Mário, para o Sr. Ricardo, para o Sr. Justino, para a Dona Manela e as meninas, para a Dona Adélia, para o Sr. Freitinhas, para a Dona Isabelinha, para a Dona Cândida, para o Sr. José Castelo Rodrigo, para a Dona Belinha, para o Sr. Arthur, para a Dona Julinha, para o Sr. João Rodrigues, para a Dona Celinha, para o Sr. Cabalheiro, para o Sr. José Alfredo dos Abantos, para o Sr. Jorge, para o Sr. Edmindo da Sobreira e Esposa, para o Sr. Abílio, para a Dona Hilda, para a Dona Julieta, para a irmã da Dona Alice, para todos os imigrantes, para todos os participantes e para todos os ouvintes e a tudo.
0: Eu peço desculpas, Nazaré, estava aqui a dar um espirrozito, não podia ser no ar. De repente veio assim um espirro de repente.
2: Acontece, Carlinha.
0: Um beijinho, Nazaré, tudo de bom para vocês e um bom dia.
2: Bom dia, andamos a apanhar maçãzinha.
0: Ora, tem de ser, não é, Nazaré?
2: É, beijinhos, até amanhã.
0: Beijinhos, bom dia.
2: Bom dia.

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0: Terminamos esta primeira hora.
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0: Estou de volta dentro de alguns minutos. Um bom despertar para si que está na nossa companhia. Um bom dia. Até já.

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2: São 8 horas. 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

0: Olá, muito bom dia! Bom dia, alegria! Sejam todos bem-vindos a esta edição do Bom Dia da Amizade.
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0: Até bem perto das 9 da manhã estou consigo.
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0: 2784283 76 ou 77.
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0: Basta participar. Oh,
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0: Sejam bem-vindos. Olá, bom dia.
2: Ai, ai, Jesus, ai, Jesus, amém.
0: O que é que se passa, mulher? Sempre ai, Jesus, ai, Jesus.
2: Ai, Jesus, eu estou toda emborrachada ainda.
0: Começa a semana com ai, Jesus, ai, Jesus.
2: É verdade, então eu estou emborrachada.
0: Ai, não se tivesse emborrachado, quem é que a mandou?
2: Ai, a minha. A minha? Não digo, acho que não sabe. Ai, Jesus.
0: E pronto, e então, e agora?
2: Ai, pois já sabe como é que é. Ai, Jesus, eu já nem sei o que digo. Os meus mexam já com as velhas, porque a velha hoje está muito irritada. Então, a culpa foi da Hilda e do Freitas. Ai, eu não me emborrachei. Eu não bebi uma pinga esquerda. Olha. Então, o Freitas encheu uma caneca de 2 litros de ilha, de pingoleta boa. E depois, chegou-me com ela ao nariz e disse para tirar a beijinha boa. Olha, ainda estou emborrachada em uma. E depois o Freitas bebeu a toda, até parecia um labrego a beber a pinga. Eu nunca vi assim uma coisa.
0: Ai, você é fácil de embebedar, então. É daqueles bêbados baratos.
2: Oh, daqueles, olha, é gente tão boa. Ai, Jesus, olha, de que nada tu é direito, luto mesmo a sério.
0: Pois, isso acredito também.
2: Olha, as mães ainda é a xerria. Ela deve estar a arranhar a dentuça. Não, nem onde que a velha vai estar de nada. Ai, eu fui a treinar os beijos agarrados ao garrafão, que até nem colheu o cu ao garrafão, tanto se embolicharem. Olha, a ver. Mas eu passo lá, né? Eu vou à vendima e vou fazer vinho. Ah, mas quero, menina, e depois outra. Ai, assim uma pingureta, ó, pois é que bebemos, caneco. Não nos vem em casa ao chegar ao nariz.
0: Pronto, então trate lá disso.
2: Bom dia, Carolina.
0: Bom dia, tudo bem, Luísa?
3: Tudo bem.
0: Ótimo, então vamos ao bom dia.
3: Vamos ao bom dia. Ai, que soneira, que soneira, como dizem na aldeia, que sono, Carla. Olha, o bom dia vai para o senhor Isolino, que ainda deve ter... Também as beiças agarradas ao garrafão tanto bebê. Ai, ele vai me matar. É tudo na brincadeira. A Dona Alice. Oh, Dona Alice, porquê que não me acudiu, caneco? Fogo. Estar a olhar para mim e não ir acudir. Para a irmã da Dona Alice, para a Dona Noémia, que a Dona Noémia ajudava à festa. Deitava para lá a vinha que se fartava. Olha, emborracharam a velha que nem queira saber. É para o senhor Freitas, para o senhor Manuel Almendra. E agora? Para o senhor Justino. Para o senhor Abílio. A dona Isabelinha também. Olha, a Nazaré, caneco. É para a Nazaré também. Olha, é para todos. É para si, Carlinha, com um bom início de semana e com um grande beijinho.
0: Da minha parte, então, muitíssimo obrigada, um beijinho, um bom dia.
3: Diga, ei. Já viu?
0: Já vi, já. Bom dia, obrigada.
3: Bom dia.
0: Tchau, bom dia.

0: E vamos nós cumprimentar mais alguém. Bom dia, alegria.
1: Bom dia.
0: Olá, bom dia. Então, que tal?
1: Estamos a cumprido.
0: Ora, e está muito bem? Está ainda no descanso?
1: Ainda.
0: Amigo Justino, vamos lá ao bom dia.
1: Claro, nervosa. Mas a velhinha que não leva muito sol, então acaba com ela. E para a minha mãe, para todas as colegas dela lá do lar, para todos os funcionários, para os patrões lá também, para a senhora Amêndoa, para o senhor Isolino, para a dona Graça do Cavaquinho, para todos quantos falam em mim e da minha mãe, a todos quantos participo, que é para não esquecer ninguém. Ah, e para a Adélia, para a Santilha, e para a menina Carla, e para a sua mãe, para o seu pai, para todos, e para o Rui, para toda a família dele, e todos quantos aí trabalham.
0: Da nossa parte, então, muitíssimo obrigado. Um beijinho para si, amigo Justino, e um bom dia.
1: Bom dia.
0: Obrigada, bom dia.

0: Seguimos já. Bom dia, Alegria.
1: Bom dia, Carlinha.
0: Olá, minha Celinha. Então, como está?
1: Olha, vamos estando. Obrigada. E a Carlinha?
0: Eu estou rija.
1: Como é que passou esse fim de semana? A trabalhar? Estive livre ou como?
0: Um dia livre, outro a trabalhar, pois. Outro... Pronto, é assim.
1: Olha, eu também andei a trabalhar. Também. Eu trabalho nos domingos, folgo na segunda.
0: Ai, é...
1: À lenha, fomos à lenha e ao marido, já vi.
0: Oh, então e porquê que fizeram isso?
1: Olha, porque é preciso castigar o corpo. Nós só fomos de manhã, cedinho e depois a gente já liberou.
0: Então,
1: já
0: pulgou. Então e hoje? É. Não podiam?
1: Diga.
0: Não podiam ir hoje?
1: Mas hoje também há sim, isto continua, porque o inverno é longo... E temos que trazer lenhinha para casa, não é? Para depois aquecer a casa.
0: E temos de estar preparados, não é?
1: E preparados, exatamente. Olha, hoje parece que estou a ouvir no fundo de um poço.
0: Não me diga. Então o que é que se passa?
1: Não sei se é o meu telemóvel que já vai dar o pifo.
0: E agora, já está melhor ou igual?
1: Está parecido. Eu escuto-a, mas não é como... Eu tenho o volume todo, olha, não sei. Aqui passa alguma coisa já... Já tem para aí 5 anos o telefone e já deve estar a dar o berro.
0: Ai, valha-me Deus.
1: Olha, então hoje vou cantar uma canção que escutei com o Sr. Manuel Almendra. Está de parabéns. E eu como acho que é o Sr. Manuel Almendra, não é?
0: Sim, senhora, que esteve ontem, sim.
1: Pois, então muitos parabéns e felicidades para ele. E vou-lhe cantar aqui uma canção, como ele esteve em Lyon, ou ainda está, não sei. Pronto, na Espanha, e eu vou cantar aqui uma canção das comunidades espanholas, pronto, em espanhol, não é?
0: Então vamos lá.

0: Lili, ole!
1: Ole, mira, bravo,
0: por
1: chiquita.
0: Por isso, ó, vê, fiz aqui uma, veja aqui um docinho ao Sr. Manuel Almendra.
1: Ora, e fez muito bem, que ele bem
0: claro
1: que merece.
0: Que sim, temos que nos apoiar e dar carinho uns aos outros, que é o mais lindo que se leva deste mundo. Agora quero cumprimentar aí a Fatinha, que já falou, já escutei, a Nazaré e ao seu marido e as melhoras para ele, também a Luizinha, também o Sr. Justino, as melhoras para a mãe, também para a amiguinha Hilda, para a Maria Augusta de Infanes, para o Sr. Freitas, para o Sr. Isolino e a esposa, também para a Sra. Noémia, para a Sra. Alice, olha, para todos que falam para esta, para a Rosalina de Rebordelo, que também escuta às vezes, beijinhos para ela, e também o Sr. Fernando de Fradizela, também o Sr. Fernando Palas também escuta, beijinhos para ele e para a Esperança, e também para o Sr. Fernando da Palorca, olha, para todo mundo, para aqui para o meu marido que está a escutar, que daqui a nada já vai buscar a lenha, e para a Carlinha, um beijinho gigante, uma boa semana de trabalho, com saúde, e até à próxima, Carlinha, beijinhos.
1: Obrigada, minha querida. Beijinhos para si também.
0: Bom dia, obrigada.
1: Obrigada, bom dia. Beijinho.

0: E vamos já cumprimentar mais alguém. Bom dia, alegria.
1: Olá, simpatia. Bom dia para todo dia.
0: Olá, amigo Mário. Então, como é que vai?
1: Eu estou bem, eu vi a Dona Salinha a cantar. Foi uma maravilha este bocadinho.
0: E canta como um rouxinol.
1: Exatamente. É isso mesmo. Olha, um beijinho para ela e um abraço para o marido. Muito bem. Gostei.
0: E então, está tudo porreiro, amigo Mário?
1: Está tudo porreiraço, Carlinha. E contigo também está porreiraço.
0: Também fazemos por isso, que remédio.
1: É, exato. É nem mais. É para a frente que andar, para trás, mais nada.
0: E agora parece que esta semaninha já vem o calor outra vez, melhor ainda.
1: Já vem, olha, é assim, pá, uma vez já é para a frente, outra vez é para trás, o tempo já anda assim há muito tempo e temos que aguentar.
0: Mas
1: não, mas já estava, é o pessoal que gosta do fresco, cara, sabes? Já estava aí, rapaz, agora já vai, já vou vestir o casaquinho, é melhor com o calor. Mas o teu amado diz assim, percebes, uma rasteira. Estás a ver como é que são as coisas? Agora vai vir ela outra vez a abrir os olhos e a fazer a fogueirinha dela. Faz ela muito bem. Enquanto der, dá. Quando não der, pois é assim, ó, cara, é assim. Quando estiver muito frio, rapaz, agora aqui um bocadinho o sol não era nada mal. É assim. Mas é toda a gente.
0: É, nunca sabemos o que queremos.
1: Nada, nunca sabemos, não é verdade. Ou queremos o fresco, ou queremos, quando estamos com o frio, queremos o calor, que estamos a doer os ossos, enfim. Pronto, olha, Deus que nos está a escutar, diz assim, pá, quem é que vos entende?
0: É, sem assim, dúvida. Diz. Vamos ao poder. É.
1: Vamos, Carlinha, vai, já um beijo grande para ti, saudações para toda a família, para a equipa da rádio. Depois vai para... Olha, os parabéns para o nosso amigo Manuel Almendra, um grande abraço para ele, que seja feliz na companhia da esposa e toda a família dele. Depois vai para mim e para os meus, vai para a equipa da rádio, um grande abraço para todos. Depois vai para quem mais? Vai para o nosso amigo Freitas, também esteve, parabéns à filha, parabéns para a filha também, um grande abraço para ele. Depois para quem mais? Para o Fernando da Palorca, que ela andou ocupado hoje, anda na Amêndoa, um abraço para ele, saudações para toda a família, para a irmã Nazaré que está em Barcelos e para a família dela. Ora, já agora vamos em caminho, vai para a França para

0: Ora, muito bem, então um beijinho para si, amigo Mário. Boa continuação, bom dia.
1: Igualmente, carrinha, bom dia para todo mundo.
0: Obrigada, beijinhos.
1: Beijinhos.

0: Seguimos já a cumprimentar mais alguém. Bom dia, alegria.
1: Bom dia, menina Carla.
0: Olá, José, então que tal?
1: Está tudo bem.
0: Está porreiro?
1: Está tudo.
0: Então vamos lá, bom dia.
1: Olha, bom dia, vai para o São Pedro, para o Soraço, para a Sardolina, para a Sorginha, para o Sodeio, para a Cláudia. Vai para o meu primo Mário dos Passos. Vai para o Freitinhas. Vai para o Zé Manuel Soções. Vai para a Sra. Lucinda, vai para o Sr. Fernandinho, vai para o Sr. Amigo, para o Sr. Raúl, para o Marco da Sobreira, para o pai e para a mãe e para a filhada. Vai para a Alice do Palé, para a Sra. Noêmia, para a Maria Umparo e para a Luizinha Bragança. Olhe para toda a gente e para a Sra. E até logo.
0: Da minha parte, então, muito obrigada. Um beijinho, um bom dia.
1: Bom dia.
0: Obrigada.

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0: E assim mesmo seguimos com o nosso Bom Dia da Amizade, Bom Dia Alegria.
1: Olá, Bom Dia Alegria, Bom Dia querida Carla, como é que está a rapariga? Tudo bem?
0: Eu estou bem, o nosso Isolino, como é que tem andado?
1: O nosso Isolino tem andado ótimo e recomenda-se, tu também tens andado bem, graças a Deus, a família também.
0: Está tudo em peca, amigo Isolino. Oh,
1: ao cabo de 54 tentativas para a Rádio Onda Livre, olha, tive agora sorte. Ainda bem.
0: 54?
1: A verdade, aqui memorizada, 54 tentativas é obra, mas pronto, meus dedinhos já estão a ficar cansados, quase como aquela que bebeu a água a pé fraca e ficou assim um bocadinho estressada. Cuspido, que nem te digo nem te conto, mas pronto, já passou. Olha, saúdo desde já a nossa querida Luísa, tudo bom, um beijinho grande para ela. Não esquecendo a nossa Celinha, que ela rebenta qualquer rádio. Ela é um espetáculo dentro do outro. Obrigado, Celinha, obrigado, obrigado. Um beijinho grande e um abraço grande ao Miguel. Saúdo também a Nazaré com um grande, grande beijão. Assim como ao Zé, rápida recuperação, Zé, tudo bom. Um grande abraço. E então, também... Saúdo a nossa querida Fatinha também, um beijo grande. E os meus parabéns, um bocadinho atrasado, que eu também não tinha conhecimento, para o Manel Almeida. Tudo bom, forte e grande, grande, grande abraço. E que o dia tivesse sido alegre e feliz, que pelos vistos foi mesmo. Aquilo que ele acabou de dizer, e disse muito bem, pronto, em união com a família. Hoje é tudo, minha querida amiga, um grande beijão e até logo, se Deus quiser, está bem. Bissu, bissu. Tchau, tchau.
0: Obrigada, querida Isolina. Um beijinho grande. Passo uma boa segunda-feira, uma boa semana.
1: Obrigado realmente para ti e para todos os teus. Tchau.
0: Obrigada, Deus. Beijinhos.
1: Bom, beijinho.
0: Tchau, tchau. Bate o pé.

0: E seguimos já a cumprimentar mais alguém. Bom dia, Alegria.
1: Bom dia, Alegria.
0: Olá, Freitinhas. Então, que tal?
1: Sempre assim, nunca mais mal. Pensei que já não era.
0: Ah, pois, a pensar, olha, lá conseguiu.
1: É verdade. Farto usar o dedo, caralho.
0: Mas só não consegue quem desiste.
1: Isso é verdade.
0: Pronto, viu? Aqui está uma prova que a esperança é a última a morrer.
1: Isso é.
0: Freitinhas, então, e esse fim de semana? Passou-se bem?
1: Igual aos outros.
0: Pronto.
1: É.
0: A trabalhar, não é?
1: Que remédio.
0: Vamos ao bom dia.
1: Olha, hoje, especialmente, vai para a minha filha mais nova, que esteve ontem, parabéns. Seja muito feliz e que tenha tudo bom na vida, juntamente dos filhos e do marido. Depois vai para a minha família toda, vai para a tua, vai para ti com o beijinho da minha esposa, para a dona Celina e para o seu Flávio, para a velhota que ela andou só com cheiro, agarrou a carraspana do diabo, depois ainda diz que eu é que ouvi, andei com o garrafão na boca até ele fazer encolher o cu, mas ela já tinha bebido o vinho.
0: Você veja lá onde é que chega.
1: Pois. Depois vai então para a dona Débora Castelo Branco, e para o companheiro, e para a Nora, e as melhores para ela, para a dona Filomena, e para o marido, para a dona Conceição do Fosso Sabor, para o Ricardo, para a dona Pelé.

para a dona Juline e para o marido, para a dona Cecília e para toda a família, para a dona Rita, para o senhor Isolindo e para a esposa e as melhores para a esposa. Depois vai para o senhor Armando e as melhoras, para o senhor Manuel Almeida e os parabéns também para ele, que seja muito feliz, juntamente da esposa e de toda a família. Depois vai para o Manuel António Macedo, vai para a Alice do Peleco Beijinho, para a dona Leonida do Cachal, para a dona Paro com Beijinho também, depois para a dona Noémia e para toda a família, as melhores para o irmão, para a dona Manuela e para as meninas dela e para o netinho com Beijinho, para o senhor Humberto de Rivalonga e para toda a família, para o senhor Simão de Carviçais e para toda a família, para o senhor Henrique e para toda a família, para a Nazaré e para o José e para toda a família. Depois vai então para

0: Olha, agora fugiu-me o nome. Para o Zé Grilo, dos Reixos. Olha aí para todos que estão na nossa companhia. E para a dona Celina e para o Miguel. Isto está tudo. Um beijinho para ti, até amanhã.
1: Muito bem, então um beijinho para si também, Freitinhas. Boa continuação e um bom dia.
0: Obrigado igualmente.

terminamos então esta nossa edição do Bom Dia da Amizade. Às 9 da manhã estamos em simultâneo com as notícias da TSE. Tudo volta depois com a manhã informativa até ao meio-dia. Uma boa segunda-feira, uma boa semana. Até já.

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11: São 9 horas. Bom dia.

0: Um incêndio num quarto hotel esta noite em Fátima causou a morte de uma turista espanhola de 60 anos e obrigou à retirada do hotel de 53 pessoas. As causas do incêndio não são conhecidas. Sabe-se que o fogo esteve circunscrito a um quarto nesta unidade hoteleira. A vítima mortal estava incluída num grupo de turistas espanhóis que estava alojado no hotel. O fogo foi extinto em cerca de uma hora. Começou pouco depois da meia-noite. Uma coligação de vontades para desestabilizar. É esta a explicação apresentada esta manhã na Rádio Cadena Ser, em Espanha, pelo presidente do governo espanhol sobre a vaga de migrantes que entraram em Ceuta no final de julho. Pedro Sánchez diz que Israel, Rússia e grupos ligados à extrema-direita difundiram informação falsa e manipulada de forma a provocar um fluxo de migrantes a Ceuta, também instigado por grupos criminosos ligados ao tráfico de pessoas.
1: Hubo una expansión de esos bulos y esa desinformación por parte de redes sociales asociadas tanto a Rusia como también a Israel y a una internacional ultraderechista que utiliza siempre la migración no solamente para atacar a España, sino también a Europa y dividirla.
0: Pedro Sánchez considera que a alegada desinformação produzida pela Rússia e por Israel pode ser uma forma de retaliação destes dois países depois de posições recentes assumidas por Espanha sobre a guerra em Gaza e na Ucrânia.
1: É evidente que se Rússia se mete a desinformar sobre esta questão ou Israel também desinforma sobre esta questão criticando o governo de Espanha, pues no será porque le preocupa la migración en España o en Europa, sino precisamente por las posiciones políticas que estamos manteniendo, yo creo que valientes, respecto al genocidio en Gaza o respecto a la invasión de Putin en Ucrania.
0: O presidente do governo de Espanha diz que a origem da crise migratória continua a ser investigada, mas lembra que é importante trabalhar sobre factos.
1: Quando se dice, ¿tienen ustedes un conocimiento exacto, completo de lo que sucedió el 30 y el 31 de julio? Desgraciadamente no lo tenemos. Seguimos investigando en ello. Pero lo que sí que es cierto es que el gobierno tiene que actuar sobre certezas.
0: Esta entrevista, Pedro Sánchez descarta quaisquer responsabilidades de Marrocos na crise migratória e diz que a relação com o país vizinho é positiva.
1: No hay ninguna información por parte ni de las fuerzas y cuerpos de seguridad del Estado ni tampoco del Centro Nacional de Inteligencia. También le diría, por parte de ningún centro de inteligencia con los que habitualmente el gobierno de España colabora, que alumbre ninguna duda, o mejor dicho, alguna duda sobre la participación de una u otra forma por parte de las autoridades marroquíes. Y además le digo, la cooperación con Marruecos é francamente positiva.
0: Pedro Sánchez, na Rádio Cadena Ser, esta manhã, o chefe do governo espanhol anunciou ainda que o rei de Espanha, Filipe VI, vai visitar Marrocos muito em breve. Apesar do aumento do número de passageiros transportados, a TAP registou nos primeiros 6 meses deste ano um aumento dos prejuízos em relação ao primeiro semestre de 2025. A transportadora aérea portuguesa, que está em processo de privatização, registou 99 milhões e 200 mil euros de prejuízos. A TAP aumentou mesmo assim as receitas, o número de passageiros, o número de voos realizados, mas acabou por ser fortemente penalizada pelo aumento do preço dos combustíveis por causa da guerra entre Estados Unidos e Israel e o Irão. Os números da TAP nos primeiros 6 meses deste ano sinalizam um número recorde de 8 milhões e 200 mil passageiros transportados. Estamos agora na véspera de mais uma etapa da privatização da TAP. Se os prazos forem cumpridos, a Par Pública, a empresa que gere as participações do Estado em empresas, deve apresentar amanhã ao Governo a proposta do consórcio vencedor da privatização de quase 45% do capital da TAP. O Governo pode depois aceitar a proposta, declarar o vencedor, ou então tentar uma negociação mais aprofundada durante algumas semanas com o consórcio que foi declarado vencedor pela Par Pública, isto antes de tomar uma decisão final. Vale a pena lembrar que os candidatos são a Lufthansa, da Alemanha, e a aliança franco-neerlandesa da Air France com a KPLM. Nunca foi revelado, desde que as propostas foram entregues em julho, o valor que cada um dos consórcios está disposto a pagar pela participação minoritária na TAP. Um petroleiro está a arder desde esta manhã no Estreito de Hormuz, depois de fazer explodir uma mina submarina. A informação foi confirmada pelo Irão, sem dar detalhes sobre a bandeira de registro do navio. Apenas a referência a um superpetroleiro que terá desrespeitado os avisos iranianos e navegado por uma zona que está interdita. Também esta manhã o presidente iraniano Massoud Pezeshkian insistiu que o Irão não procura a guerra, mas que responderá às agressões. Isto já depois dos ataques dos Estados Unidos e do Irão durante a noite. Ataques contra posições na ilha de Larak, uma ilha iraniana, onde estariam instalados centros de lançamento de foguetes carregados com minas marítimas que Teherão se preparava para lançar sobre o Estreito de Hormuz. As informações foram divulgadas pelo Comando Central dos Estados Unidos, o CENTCOM, que disse ainda que a colocação de minas pela Guarda Revolucionária Iraniana representava uma ameaça iminente no Estreito de Hormuz. No Nepal, as autoridades voltaram a rever em alta o número de desaparecidos, são agora mais de 4.200. O número de mortos, somando o território do Nepal e também o território do Tibete, sob a administração chinesa, será de superior a 920 mortos. Do lado chinês, as autoridades citadas pela imprensa local referem a existência de 16 mortos e mais de 500 desaparecidos. Há ainda a indicação de que a China estará já a atuar contra centros de desinformação que estarão a circular nas redes sociais e que estão a difundir informações falsas sobre este desastre. Por causa disso, 10 pessoas foram já penalizadas, umas com multas, outras mesmo com prisão de até 10 dias. Nos Estados Unidos, um homem de 46 anos foi retirado sem vida das águas do Rio Colorado durante uma enxurrada que deixou desaparecidos os ou incontactáveis dezenas de pessoas, 15 no total. 65 pessoas tiveram de ser retiradas dos locais onde viviam e estão agora na condição de deslocados. Agora, uma história que chega neste dia em que se está precisamente a sinalizar a descendência africana, uma celebração das Nações Unidas. O Comitê das Nações Unidas para a Eliminação da Discriminação Racial está a defender que os países que foram responsáveis pelo comércio transatlântico de escravos têm a obrigação legal de conceder reparações pelos danos que causaram. A conclusão consta de uma recomendação aprovada esta semana pelo Comitê e divulgada hoje na Cláudia Patrícia Silva.
2: Quer tenham estado diretamente ou indiretamente envolvidos no comércio transatlântico de escravos africanos, os países estão legalmente obrigados a reparar os danos causados pela escravatura e as consequências persistentes. É o que defende o Comitê das Nações Unidas para a Eliminação da Discriminação Racial. Na recomendação, hoje divulgada, lê-se que os Estados devem implementar medidas de reparação para as pessoas de ascendência africana. A Convenção conta com 182 Estados-membros, incluindo os Estados Unidos, o Reino Unido, França e Portugal, nações que estiveram fortemente envolvidas no comércio transatlântico de escravos, e em muitos destes países as pessoas negras continuam a enfrentar discriminação e pobreza até os dias de hoje, como também sublinha esta recomendação. A conclusão do Comitê provocou uma mudança de paradigma, passando de uma simples responsabilidade histórica para uma obrigação jurídica atual. As medidas de reparação passam não só por uma compensação monetária, mas também a restituição da memória e a obrigação de educar, investigar e divulgar toda a informação sobre a escravatura.
0: O tema que continua pendente de resolução no mundo, a forma como os países que beneficiaram da escravatura transatlântica podem ou devem assumir responsabilidades e reparações pelos danos que foram causados. Na jornalista Cláudia Patrício Silva. A seleção portuguesa de basquetebol vai hoje cumprir mais uma etapa no caminho rumo ao Campeonato do Mundo do próximo ano. Às 7 da tarde, em Matosinhos, pavilhão cheio, para a recepção de Portugal à Geórgia. É o segundo jogo do grupo final de apuramento para o Mundial do próximo ano. Portugal derrotou Espanha Espanha, em Saragoça, na passada sexta-feira, uma vitória histórica e inédita de Portugal em competições oficiais. Agora, espera conseguir hoje, com nova vitória, a entrada no top 3 da classificação, que dá acesso ao Campeonato do Mundo, e com expectativas bem definidas da parte do selecionador Mário Gomes.
3: Estamos numa altura da competição em que, como eu tenho dito, cada jogo que ganharmos, aproximamos-nos do nosso objetivo e, portanto, não temos que pensar em mais nada. E, portanto, nesta altura, só temos um jogo. Com uma particularidade, não é? Ganhámos, eventualmente, uma vantagem pelo facto de termos ganho onde ainda ninguém ganhou e, portanto, isso é particularmente importante, que passa por, obviamente, ganhar o jogo.
0: Seleção Portuguesa de Basquetebol em ação, mais logo às 7 da tarde em Matosinhos. Às 5 da tarde em Istambul, na Turquia, outro jogo histórico, a Seleção Nacional Feminina de Voleibol vai pela primeira vez jogar uma eliminatória num campeonato da Europa. Depois do apuramento histórico na semana passada, Portugal vai defrontar a Polónia, jogo às 5 da tarde.
4: Este fim de semana...

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o sentido das palavras, um olhar mais positivo sobre a vida. No início, poderá ser muito difícil aceitarmos a morte da pessoa que tanto amávamos. Ficamos perdidos sem saber como vai ser a nossa vida sem a sua presença. Sentimos um enorme vazio, pois os planos e os objetivos que tínhamos em comum também partiram com ela. A morte física de alguém, por vezes, causa a morte emocional de quem fica. Quem ficou, facilmente entra em depressão, sentindo que a sua vida já não faz sentido. Normalmente as pessoas isolam-se nos primeiros meses após a perda, mas mais tarde é necessário que retomem as suas rotinas normais, o seu trabalho, o contacto com os amigos. A solidão é uma ótima conselheira, mas uma péssima companheira. Existem pessoas que, quando começam a reconstruir as suas vidas, têm um sentimento de não se sentirem merecedoras de voltar a sonhar, de fazerem novos projetos para as suas vidas. Pensam que estão a ser injustas por não estar a incluir a pessoa que partiu. Por muito que nos custe, que a nossa dor seja imensa, temos que aceitar a perda. Para compreender e superar o luto, é preciso abraçar a dor, senti-la e finalmente aceitá-la para seguir em frente. Temos que nos reinventar, apanhar cada pedaço de nós do chão e refazer-nos dia após dia, a pouco e pouco, recomeçar tudo de novo. Pense nisto e seja feliz.

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5: Olá, muito bom dia. Sejam bem-vindos à Manhã Informativa de hoje, segunda-feira, 31 de agosto. Terminamos então hoje o nosso querido mês de agosto. É o último dia deste mês, com grande pena minha e se calhar de muitos ouvintes que estão na nossa companhia. É assim a vida, seguimos em frente, não tarda nada, estamos no Natal, isto é rápido que passa o tempo, entretanto vamos vivendo o dia-a-dia com alegria e pensamento positivo. Comigo em estúdio já tenho a colega Jody, muito bom dia.
6: Bom dia.
5: Estás boa, Jody?
6: Para mais um dia, sim.
5: Para mais um dia com alegria.
6: Exatamente.
5: Não é? Pensamento positivo. Jody, já tens aí as capas dos jornais todas, por isso vais-nos dizer o que é que se encontra em destaque na revista da imprensa.
6: Exatamente. Começamos aqui com o Jornal de Notícias, que faz manchete com o Estado deve 38 milhões de euros aos politécnicos. Orçamento sem reforço depois do descongelamento das carreiras. Institutos dizem que encargos põem em causa a sua sustentabilidade. Já aqui no âmbito do destaque ao ministro, o radical Benjivir, com maior influência na escalada antipalestina. Já em destaque também no âmbito da UNEF, a PSP deteve 700 estrangeiros no primeiro ano a controlar fronteiras. Sindicatos criticam o esvaziamento das esquadras. Já no âmbito do ensino, a Universidade do Minho esgota 3 licenciaturas duplas. E em Póvoa de Varzim, extinção da Póvoa Lazer com garantia de futuro para trabalhadores. Já no âmbito da capa da revista do Diário de Notícias, aborda aqui a falência de clínica de fertilidade em Cascais, que deixa pacientes em desespero. A lei da procidição, medicamente assistida, vigora há 20 anos e nunca tinha acontecido falir uma clínica de fertilidade. Aconteceu agora com a Ovincare, que abriu em 2025 em Cascais. Os pacientes foram apanhados de surpresa no meio de tratamentos e não receberam qualquer aviso. Também não houve o aviso obrigatório às autoridades de saúde. Já no âmbito de uma reportagem especial, mais de 700 detidos por tráfico de droga no centro de Lisboa desde 2024. Já no âmbito do governo, Montenegro diz que o governo aceita quase sempre, sem dar resposta a críticas da oposição. Já no âmbito da polémica, o socialista Álvaro Beleza põe data limite para o caso Luís Neves. Esta data será de 5 de outubro. Já no âmbito dos combustíveis, o gasóleo cai mais 6 cêntimos na maior descida em 4 semanas. E em Espanha, um mês após a crise migratória, Sánchez anuncia mais ajuda à Ceuta e prepara explicações. Já no âmbito da capa de revista do Público, há 3 mil novos enfermeiros, mas hospitais não conseguem contratar. Aqui no âmbito do SNS, os atrasos na aprovação dos planos de desenvolvimento organizacional de 2026 impedem as unidades de celebrar contratos efetivos. Aqui no âmbito da DESNS, não está a autorizar os pedidos, garante Bastonaro. Já no âmbito aqui da reentrée do PSD, Montenegro evita o orçamento do Estado e deixa oposições a falar sozinhas. Já no âmbito aqui da Islândia, esta rejeita a reabertura das negociações de adesão à União Europeia. Por fim, passamos aqui à capa de revista do Correio da Manhã, onde aborda aqui que o Governo esconde o custo total das fragatas. Isto no âmbito dos ministérios empurrarem esclarecimentos para o outro. A Defesa e Finanças não revelam o valor dos juros. Almirante coordena, aliás, equipas de compras militares. Em destaque ainda aqui na capa de revista, o jovem de 20 anos mata a namorada da mãe na Maia. Em destaque também, a Islândia rejeita a União Europeia e aqui no âmbito em Setúbal, centenas na rua em defesa das praias. Por fim, destaque aqui na capa de revista, aqui no âmbito do risco de novas cheias que aterroriza o Nepal. Há aqui também um grande destaque para o futebol, mas isso será algo para ficar a conhecer já a seguir nas capas dos jornais desportivos.
5: Desporto. É isso mesmo, Jody. Conta-nos então o que se passa com o desporto.
6: Palhinha vai ao jogo. É aqui a manchete da capa de revista A Bola. Marcos Silva anuncia a convocatória do reforço. O treinador não esconde o entusiasmo com a chegada do médio, mas assinala boas exibições, aliás, de Brancena. Em destaque também é o Curanini, chegou para o lateral esquerda. Já no âmbito do Sporting, o verão mais rico da história, Leão ultrapassa os 200 milhões em vendas e Rui Borges mantém absoluta confiança em Zalazar. Já no âmbito do Futebol Clube do Porto, o aeroporto em Paulo Varosa, aliás, Gimenez já está na invicta, Alcante, Gabriel Marek e lateral esquerdo Sousa a caminho. Denis Gol no Galatasaray por 10 milhões. Passamos agora para a capa de revista do Record, onde aborda aqui, faz aqui manchete, aliás, de Flávio é um menino de 100 milhões. Sade quer dar-lhe clausura a De Klerk. A intenção avança após o fecho no mercado, as primeiras sondagens já chegam a Alvalade. O miúdo impressiona pela postura apenas no balneário. Pote e Bragança complicam-se, o historial clínico de ambos acaba por pesar. Já no âmbito aqui do Al-Ihad, vai preencher a vaga para estrangeiros e Paok desistiu de Dani em torneio que só aceita empréstimos. Já no âmbito do Benfica, um marroquino aterrou em Lisboa e vai ser Águia. El Karunani fechado. Já no âmbito do Futebol Clube do Porto, o avançado assina e o médio ofensivo custa 10 mil euros. Gimenez já chegou e vem aí Gabriel Mac. Passamos por fim aqui à capa de revista do jogo, que não deixa de abordar exatamente o mesmo aqui, o Futebol Clube do Porto, aliás, com Mac e Sousa, que também vão ser reforços. Zaidu está afastado durante 2 meses. Aqui ainda no âmbito do Futebol Clube do Porto, Santiago Gimenez já está na invicta e não chega sozinho. O lateral esquerdo e extremo brasileiros igualmente garantidos. Já no âmbito do Benfica, o médio treinava no Bayern e Marco Silva confia nele. Palhinha constreia à vista. Já no âmbito do Sporting, as transferências quase fechadas por 5 mil euros, Daniel Bragança ruma ao Torino. Em destaque também aqui na capa de revista do jogo, agora no âmbito do ciclismo, o GP Douro Internacional, onde o norte-americano da EFAPEL consagrou no Porto. Já sabem, são estes os principais destaques da manhã de hoje, para ficar informado logo desde cedo.
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0: vamos então agora ficar a conhecer os títulos para o informativo das 10 da manhã.
1: Macedo de Cavalés recebeu no fim de semana o concurso nacional de bovinos de raça mirandesa, que reuniu criadores exemplares dos 6 municípios que integram o solar da raça mirandesa. O Clube Atlético de Macedo de Cavaleiros inaugurou um novo espaço no estádio municipal para os seus adeptos e também para a comunidade. Ainda no âmbito do desporto, o grupo desportivo macedense deu início à pré-época com um torneio que lhes valeu um empate e uma vitória.
0: Ora, Jodi, é assim mesmo. Esses títulos vão estar em desenvolvimento às 10 da manhã no informativo, certo?
1: Exatamente.
0: Certo e afirmativo.
1: Certíssimo.
0: Jodi, a continuação de um bom dia. Agora vem quem?
1: Presumo que seja a previsão dos signos com a doutora Maria Helena.
0: Presumes muito bem. Acabaste de ter uma oportunidade para ir jogar no Euromilhões, nunca se sabe.
1: Era bem pensado.
0: Olha.
1: Muito bem pensado.
0: Ai, não.
1: Vou já correr para o quiosque.
0: Vai lá. Ainda agora vieste com as capas dos jornais e agora voltas para jogar.
1: Vou voltar lá.
0: Amanhã é dia de andar à roda.
1: Então, é o momento perfeito.
0: É o momento perfeito. Beijinhos, Jodi. A continuação de um bom dia.
1: Obrigada, igualmente.
0: Para si que está desse lado, já sabe então, ficamos a ouvir a previsão dos signos com a doutora Maria Helena e depois tudo volta à antena da nossa rádio logo a seguir ao informativo das 10 da manhã. Um bom dia!
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0: começamos então com Touro, que está com os enamorados e que aconselha a pensar duas vezes antes de agir. É muito bom, rico conselho. O número da sorte é o 6. Escorpião, com a carta do dia 9 de paus, que indica força para vencer todos os desafios. Boa! Que maravilha! O número da sorte é o 31. Agora, Gêmeos, que é G e a C, como está a ver neste momento, estamos com o carro que anuncia conquistas importantes. Portanto, não tenha medo de arriscar. Vamos a isso e o nosso número da sorte é o 7. Até veio ali um trocadilho. Eu sou assim. Agora, Leão está com a carta do dia, o 9 de espadas, que alerta para um mau pressentimento. Mantenha-se, olha, como é que uma pessoa com mau pressentimento se pode manter otimista? Mas olha, mesmo assim eu dou-lhe o conselho. Veja lá se arrebita, meu anjoinho, está bem? O número da sorte é o 9. Agora, Peixe, com a carta do dia, Cavaleiro de Ouros, que o aconselha a agir com maturidade. Vamos a isso? O número da sorte é o 13. Já Capricórnio está com a carta do dia, o 5 de hoje. Seja mais atento em tudo aquilo que faz. Bom conselho. O número da sorte, 14. Sagitário está com a carta do dia, o 4 de paus, que anuncia uma boa oportunidade e inesperada. Assim é que é bom. O número da sorte, 26. Aquário está com o 7 de hoje, que indica que o trabalho irá exigir muito de si. Então tem que trabalhar mais, é ou não é? O número da sorte, 17. E Virgem, com a carta do dia, o 2 de espadas, que lhe diz que nem todas as pessoas estão a ser sinceras consigo. Proteja-se. E o número da sorte é o 25. Carneiro, com a carta do dia, a papisa, que o aconselha a cultivar a harmonia na sua vida. E o número da sorte é o 2. Já Caranguejo está com a carta do dia 8 de espadas, que lhe diz para ser mais firme nas suas ideias. Vamos a isso, força! O número da sorte é o 8. Quanto à Balança, está com o Cavaleiro de Paus, que indica facilidade em adaptar-se a novas circunstâncias. Está aí uma coisa boa, é ou não é? O número da sorte é o 34.
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2: Ficámos a saber a previsão dos signos para o dia de hoje com a doutora Maria Helena. Dentro de alguns minutos, atualizamos as notícias de Trás-os-Montes e Alto Douro. Tenha uma ótima manhã.

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1: Dez horas. 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
3: Atualizamos a informação regional com o jornalista Filipe Ventura Alves.
4: Macedo Cavaleiros recebeu no fim de semana o Concurso Nacional de Bovinos de Raça Mirandesa, que reuniu criadores e exemplares dos 6 municípios que integram o solar da raça mirandesa. O Clube Atlético de Macedo Cavaleiros inaugurou um novo espaço no Estádio Municipal para os seus adeptos e para a comunidade. O grupo desportivo macedense deu início à pré-época com um torneio que lhes valeu um empate e uma vitória. O Concurso Nacional de Bovinos de Raça Mirandesa, que decorreu este fim de semana em Macedo Cavaleiros, recebeu mais de 100 animais provenientes dos 6 concelhos que integram o solar da raça. E estiveram em competição numa iniciativa que pretende promover, valorizar e preservar uma das raças mais características do Nordeste Transmontano. A avaliação dos animais ficou a cargo de um júri especializado que avaliou cada critério, especialmente se apresentavam as características da raça. Manuel Preto, um dos elementos do júri e também criador, destaca a qualidade dos exemplares apresentados.
5: Os critérios são vários, vai desde o ponto da cabeça, do focinho, até bem à ponta do rabo, mas até à traseira do animal, que é a cabeça, com formação, portanto, tem as características bases da mirandesa, cabeça pequena, larga, portanto, e boa inserção a nível do pescoço e membros anteriores, parte lombar. Os animais eram muito, muito bons e muito semelhantes. Tornou-se um bocadinho difícil para nós, mas pronto, com a colaboração de todos os membros do júri e com, digamos, a vontade que a gente tem já nessas andanças, correu tudo bem, graças a Deus, porque os exemplares eram mesmo muito bons.
4: Para os criadores, o concurso é mais do que uma competição, é também um momento de encontro e de valorização do trabalho desenvolvido. Assim descreve o presidente da Associação de Criadores de Bovinos da Raça Mirandesa, João Choupina.
6: Este tipo de iniciativas, além de ser um concurso, é um convívio da família, é a amizade, é os criadores, onde é que se juntam, onde é que mostram o que produzem durante o ano. E é isso, é mais um convívio entre criadores e é a festa dos criadores.
4: Para o vereador da Câmara Municipal de Macedo Cavaleiros, com o pelouro da agricultura, Leonardo Vilafranca, o concurso apresenta também uma oportunidade para dinamizar a cidade.
7: Esta iniciativa é uma iniciativa para valorizar o que é nosso, para valorizar a raça mirandesa, uma raça muito característica da nossa região. Temos cerca de 150 exemplares dos 6 concelhos pertencentes ao solar da raça mirandesa.
4: E o impacto não se fica pelos criadores e pelo setor agrícola. Durante os 3 dias do concurso foram muitas as pessoas que passaram pelo Parque de Exposições de Macedo Cavaleiros e, segundo o vereador, por consequência, traz um retorno financeiro também para o concelho. A par do dinamismo que a iniciativa traz e à competição, fica também o desafio de aproximar os mais jovens desta tradição e garantir que o futuro da raça mirandesa continue a passar de geração em geração. O Concurso Nacional encerra assim mais um ciclo de 6 concursos por cada concelho do solar, num roteiro que deverá voltar a começar no próximo ano. O Clube Atlético de Macedo Cavaleiros inaugurou o renovado bar do Estádio Municipal, agora com uma imagem mais moderna e pensado para ser um ponto de encontro entre jogadores, adeptos e a comunidade. A intervenção, segundo o vice-presidente do clube, Miquel Santos, é a primeira fase de um projeto mais amplo, que passa também pela criação de um museu dedicado à história do Atlético de Macedo.
8: Decidimos retirar toda a parte dos quadros da história do Clube Atlético do bar, criar um bar mais harmonioso, mais moderno, com uma imagem diferente. Essa é a primeira fase do projeto. A segunda fase será, obviamente, recuperar tudo o que foi retirado e colocá-la no museu que tanto faz falta aqui à instituição.
4: O clube batizou o novo espaço de Espaço 12, numa referência ao adepto e ao sócio do clube, e inclui também uma área de jogos destinada, sobretudo, aos mais jovens.
8: A ideia foi, de facto, criar um espaço para os mais jovens, para aqueles miúdos que estão aqui, eles estão à espera de que inicie o treino. Criamos aqui um pequeno espaço, com uma PlayStation, para eles, entretanto, irem jogando, os miúdos também terem aqui um espaço para brincar entre eles. A ideia é fazermos os torneios entre equipas. Vamos criar aqui uma dinâmica mais personalizada, mais focada também e mais lúdica para os mais jovens.
4: O bar deverá funcionar em dias de jogo e treinos, mas o clube quer também alargar a utilização do espaço a outros momentos, nomeadamente para acompanhar transmissões de futebol. Para Miquel Santos, a ambição é fazer deste um espaço de referência na cidade.
8: A Macedo no inverno é um espaço, uma cidade um bocado tristonha, digamos assim, queremos um espaço que seja alegre, com cor, que diga respeito também à cidade, não é? O espaço em si representa o símbolo, representa uma das maiores instituições da cidade, e estarem aqui, sim, poderem desfrutar do campeonato, da Liga dos Campeões, do que for.
4: Este espaço pretende, assim, aproximar o clube da comunidade, criando um novo ponto de encontro para os adeptos e dando também uma nova vida às memórias do Atlético de Macedo de Cavaleiros, que deverão integrar o museu do clube. O grupo desportivo macedense realizou este sábado um torneio de pré-época no momento de preparação para a nova temporada. A equipa empatou a uma bola frente ao Passos de Ferreira e venceu o Serva por 1-0. Segundo Vítor Medeiros, diretor do GDM, o torneio serviu para a equipa ganhar ritmo competitivo e para a estrutura perceber em que ponto estão os jogadores.
9: Acho que é mais para também para vermos como estão os jogadores, começarmos a ter um bocadinho mais de ritmo e fazer uma boa preparação para os jogos que aí vêm.
4: Com o arranque da época cada vez mais próximo, as ambições do Macedense estão bem definidas. O clube mantém o objetivo de subir à segunda divisão e lutar pelas primeiras posições da competição.
9: O objetivo mantém-se, que é passar para a segunda divisão. Vitórias, muitas vitórias, muitas vitórias e bons jogos, sim.
4: Mas a fasquia está ainda mais alta. Vítor Medeiros aponta ao primeiro lugar e admite que, caso esse objetivo não seja alcançado, a prioridade passa por garantir, pelo menos, uma posição que permita a subida de escalão.
9: Eu gostava de ver alcançado, era o primeiro lugar. Isso fora, sem ser mais nada, é mesmo o primeiro lugar. Se não conseguirmos o primeiro lugar, segundo, e mesmo assim conseguir passar para a segunda divisão.
4: O diretor do Macedense deixa assim uma promessa para a nova temporada. Muitos triunfos e bons jogos, numa época em que o clube quer lutar pelo primeiro lugar e concretizar a subida à segunda divisão.
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0: Olá, muito bom dia. Bom dia, alegria. Sejam todos bem-vindos a esta edição da Manhã Informativa. Esta é a segunda hora.
1: E não há o que espante curativo que adiante.
0: É sempre muito bom estar consigo na antena da nossa rádio.
1: Mesmo que eu me levante.
0: Sejam todos felizes, façam alguém feliz. Uma boa manhã. Conto consigo. Até ao meio-dia.

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Para hoje e para esta região transmontana prevê-se uma temperatura máxima de 29 graus, a mínima de 10 graus. As temperaturas tendem a subir a partir de hoje e podemos dizer então que o verão está de volta.

Os preços dos combustíveis vão registar um comportamento misto esta segunda-feira. O gasóleo deverá ficar mais barato, ao passo que a gasolina deverá encarecer. O Automóvel Clube de Portugal apontam para um aumento de 1,5 cêntimos no caso da gasolina e para uma descida de 7,5, assim é que está correto, cêntimos no caso do gasóleo. Já a Associação Nacional dos Revendedores de Combustível prevê uma redução de 6 cêntimos no gasóleo e para uma subida de 1 cêntimo na gasolina. Isto numa altura em que o gasóleo simples está a custar em média 2,7, enquanto a gasolina simples 95 está a custar 1,98. De acordo com os preços médios divulgados pela Direção-Geral de Energia e Geologia. Estes preços médios, refira, são apurados com base nos preços comunicados pelos postos de combustível ponderados com as quantidades vendidas do último período conhecido, incorporando os descontos praticados nos postos de abastecimento, como cartões frota e outros. O preço dos combustíveis para transporte privado subiu 16,9% na União Europeia em julho, face ao mesmo mês 2025, com Portugal a registar o 12º maior aumento entre os 27 Estados-membros, segundo dados do Eurostat. O único país que registou uma diminuição no preço dos combustíveis em comparação com julho de 2025 foi a Hungria, enquanto a Suécia e a Irlanda, os aumentos estiveram bastante abaixo da média europeia. Este é o quinto mês consecutivo em que os preços dos combustíveis aumentam na União Europeia devido à guerra no Irão, iniciada a 28 de fevereiro, que levou ao encerramento do Estreito Hormuz, por onde passava cerca de 1/5 do petróleo e gás natural liquefeito do mundo. Em junho, após os Estados Unidos e o Irão terem acordado um cessar-fogo que incluía a reabertura do Estreito de Hormuz, os preços tinham abrandado ligeiramente, mas no início de julho, o presidente norte-americano Donald Trump decretou o fim do acordo, levando à retoma do conflito e também a um novo encerramento do estreito. Para o início desta semana, já sabe então, prevê-se que o gasóleo deverá ficar mais barato e a gasolina irá subir. Uma boa manhã para si que está consigo. Consigo e comigo aqui nos 87.7. Para todo mundo em ondalibrefm.net.

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terminar esta nossa segunda hora da manhã informativa. Dentro de alguns minutos estou de volta à antena da nossa rádio. Abrimos depois a terceira hora com a síntese de informação. Terminamos hoje o mês de agosto. Para todos os nossos imigrantes que já regressaram ao país de trabalho ou estão de viagem, uma boa viagem, um bom ano. Que tudo corra pelo melhor. Até já, um bom dia.

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7: Sejam todos bem-vindos a esta terceira hora da Manhã Informativa. E como já é um hábito, abrimos então esta terceira hora com a síntese de informação. Comigo em estúdio tenho o colega Filipe. Olá, muito bom dia.
8: Olá, bom dia, Carla. Obrigado. Começamos então com um homem de 83 anos, morreu no último sábado em Águas Revés, Valpaços, após o capotamento do trator agrícola que conduzia. A vítima ficou presa debaixo do veículo. Para o local foram mobilizados 4 veículos dos bombeiros voluntários de Valpaços, a viatura médica de emergência e reanimação de Chaves e a GNR. O óbito foi declarado no local. As autoridades estão agora a investigar as circunstâncias em que ocorreu o acidente. A Universidade de Trás-os-Montes e Alto Douro associou-se à 6ª edição do Grande Prémio Douro Internacional. A competição decorreu de 28 e 30 de agosto e reuniu 120 atletas de 18 equipas. A reitoria da UTAD foi o ponto de partida da primeira etapa da competição, que ligou Vila Real a Lamego no passado sábado. A iniciativa percorreu alguns dos principais cenários da região duriense e contou com a participação da Universidade. A UTAD pretendeu assim reforçar o seu compromisso, com a promoção do desporto, da saúde e do desenvolvimento sustentável da região, como refere Leve Leonido, vice-reitor para a cooperação, cultura e comunicação.
9: Vai no sentido da dinâmica e da estratégia da nova reitoria, que é trazer atividades ao campus, trazer o território, a comunidade, projetos, eventos culturais, artísticos, desportivos, saúde e bem-estar, tudo quanto pudermos agregar e trazer ao campus é a nossa filosofia. Portanto, seja ao fim de semana, seja à noite, seja em férias, estamos com uma agenda relativamente carregada de eventos, e acho que isso traduz-se não só na materialização da parte política, mas também das pessoas virem aqui dizer: eu nunca tinha vindo a Vila Real, como acabamos de ver. É pá, campos mais bonito, coisa mais espetacular. Esse lado também faz parte da estratégia comunicacional.
8: Sexta edição do Grande Prémio de Ouro Internacional passou por Vila Real, Lamego e terminou no Porto. O norte-americano Keegan Swirbul venceu a prova depois de ter liderado também a primeira etapa.
7: Esta foi então a síntese de informação desta segunda-feira. Iniciamos a semana e terminamos o mês de agosto hoje, precisamente. Já viste, Filipe?
8: Mesmo.
7: Começamos a semana, terminamos o mês de agosto.
8: É verdade. Ao menos terminamos com sol, vá lá.
7: É, vá lá que o verão ainda não terminou e parece que nos vai brindar ao longo da semana, porque, exato, por amor de Deus, exato, já o inverno é demais.
8: Exato.
7: Nós já temos meses à fartura de frio, de chuva e de vento. Exatamente. Deixem vir o sol, que eu adoro o sol.
8: Eu também.
7: Estás bem?
8: Estou melhorzinha, verdade.
7: Estás melhorzinha, não é?
8: O sol também anima uma pessoa, por isso sim.
7: É. Só o facto de haver claridade solar já dá outro espírito,
8: dúvida,
7: não é?
8: Sem dúvida, Carla.
7: É isso mesmo, Filipe, a continuação de uma boa segunda-feira.
8: Igualmente, muito obrigado, Carla.
7: Muito obrigada. Obrigado. Para si que está desse lado, já sabem, então até ao meio-dia somos a sua melhor companhia.
10: Senta lá, sinta.
7: E agora vamos todos esfregar. Pode ser a loiça ou o que for.
10: Vai! É a única da igreja.
7: Esfrega, esfrega.
10: Esfrega, esfrega.

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0: Passa-se logo em comidinha. Pois é, e hoje tenho aqui a Julieta que voltou aqui a dar o ar da sua graça aos estúdios da Onda Livre. Muito bom dia.
1: Olá, Carla Miranda. Bom dia e bom dia também aos nossos ouvintes.
0: Olá, muito bom dia. Bom dia, alegria. Bom dia, verão. Volta que estás perdoado.
1: Olha, ele vai voltar, não vai?
0: Vai.
1: Diz que sim.
0: A partir de hoje as temperaturas tendem a subir cada dia um pouquinho mais suave.
1: Ou seja, pensávamos nós, eu cheguei a pensar isto, que o verão já tinha ido.
0: Chegaste a pensar?
1: Claro. Ai, eu não, sim.
0: Eu recusei a minha mente a pensar em algo desse calibre.
1: Fizeste bem porque, olha, o verão está de regresso, vai estando de regresso e vai haver aí um ou dois dias em que as temperaturas vão chegar aos 38 graus.
0: Ao fim de semana, não é?
1: Não sei, diz-me tu.
0: É, eu já te digo.
1: Eu vi que havia dias de 38, não fiz atenção, é que dias seriam?
0: 38 não tenho aqui na minha...
1: Não, não. Tens aí, não. Na tuas...
0: Tenho, é para 6.
1: Ah, já ia ver a minha.
0: 37, quinta, 38, sexta. E pronto, e ótimo.
1: E depois, domingo e sábado e essas coisas todas.
0: Sábado já dá um chuvisco.
1: Mal.
0: Não entendo bem o que...
1: Mas é até lá muda, pois já não chove, até lá.
0: Para sábado 35, estamos a falar só das máximas, ok?
1: As mínimas também são importantes.
0: As mínimas eu quero, porque olha, por exemplo, agora vim de chinelinha e estou aqui com os pés congelados.
1: Imagino, é que eu estou de sapatilha e também não tenho os pés muito quentes, então tu de chinelinhas, imagino como
0: é que eu ainda me quero recusar a manter o meu pé ainda aqui fechadíssimo, porque agora de repente, eu a semana passada andei de ténis, não é? Porque estava frio.
1: Sim.
0: Até parecia que me apertavam os ténis todos.
1: Porque agora estás com o pé habituado a andar livre.
0: É.
1: E olha, eu por acaso não sinto nada disso. Sinto o pé bem conchegado dentro do ténis.
0: Pronto, ainda bem. Eu também, mas não sei, eu gosto muito de andar de chalanquice.
1: É, sim, eu também gosto. E temos que aproveitar porque daqui a uns dias já não é tempo de andar de chalanquice.
0: Pois não, não tarda nada, é tempo de andarmos aí de samarras e samarronas.
1: Pois é, é verdade, já não falta tudo, mas não vamos pensar nisso. Pode ser que tenhamos um outono ainda com temperaturas altas, às vezes acontece.
0: Acontece, então vem o verão dos marmelos, depois no outono.
1: Dos marmelos?
0: Sim.
1: Ah, é. E o de São Martinho?
0: E o de São Martinho.
1: Mas esse verão de São Martinho já não é um verão, por exemplo, para ir a dar um mergulho, já não dá?
0: Não.
1: Pode vir sol.
0: Depende, vá.
1: Em novembro.
0: Eu sei lá. Tudo é possível, anda tudo tão marado que já
1: pois,
0: nem digo nada.
1: Também não digo nada, pronto. Mas vamos aguardar e ver.
0: É verdade. Sentem-se, valha-me Deus, e esperem para ver.
1: É, mas não fiquem muito tempo sentados, senão depois. Bem.
0: Façam alguns
1: movimentos. Ia dizer uma coisa que não vou dizer agora, mas pronto, pode ficar com dores em alguns dos sítios de ficar sentado muito tempo. Não é? Nas pernas estarem dobradas muito tempo.
0: Eu, por exemplo, se tiver muito tempo sentada, a minha perna esquerda depois bloqueia.
1: Exatamente.
0: Isso pode acontecer.
1: Isso é a mudança do tempo. Também tens aquele relógio biológico dos ossos.
0: É.
1: Está a mudar do frio para o quente e está-te a doer a perna.
0: Deve ser por aí.
1: Pois deve ser, sim, senhora.
0: É, pode ser. O que me dói também é quando eu estou com fome e não posso comer.
1: E está-te a doer.
0: Agora ainda não, e a ti?
1: Olha, não me está a doer muito, mas acredito que no fim desta nossa intervenção vai-me doer mais, porque sempre que a gente fala de comida, abre-me um apetite.
0: Pois, é tipo efeito placebo, só o facto da palavra comida dá logo coisa.
1: É logo.
0: É logo,
1: e depois
0: não é?
1: O estômago não quer cá saber de placebos, começa logo a manifestar brum, brum, brum, pronto, e aí parece uma mota.
0: Brum.
1: É, o meu costuma fazer isso quando tenho fome, o teu não?
0: Só se estiver mesmo muito faminta, mas
1: não é o meu logo. O meu só por vontade de uma bolacha já faz isto.
0: Jura?
1: Juro-te.
0: Então o teu ronca muito?
1: O meu ronca é muito.
0: Não fazes tu de valda porca?
1: E tu também és. Mas o meu estômago é um fiel conterrâneo, é um fiel valda porquense.
0: É sim, senhora, ronca.
1: Olha, mas então com o que é que podemos acalmar os roncos do estômago hoje?
0: Hoje é segunda-feira, tens alguma ideia do que poderá ser?
1: Hoje não era o dia da mão da vaca?
0: Não.
1: Ah, não. Hoje é um dia indefinido. Aí agora não se come mão de vaca?
0: É assim, à segunda ultimamente costuma ser repetido.
1: É? Então não sei, não faço ideia. Mas hoje, não sei porquê. Sei porquê, mas faz conta que não. Palpita-me a carne de porco alentejana.
0: Zero!
1: Ai, tu já sabes! Claro. Ah, está bem, zero, pronto.
0: Então lasanha... não havia de saber, chegávamos aqui, quem é que nos dizia?
1: Está bem, está bem, está bem, está bem, tem razão. É que antes, agora veio-me assim a memória para um passado já muito distante, a gente sabia quase no momento, lembras-te dessa fase da vida? Pronto, mas pronto. Viajei agora para trás. Mas não é lasanha?
0: Não.
1: Rancho e frango no churrasco.
0: Muito bem, vês como conseguiste lá chegar.
1: Sabes porquê?
0: Porque lembrei-me. Passaste, não é?
1: Não, está bem, óbvio. Não, mas lembrei-me. Sabes porquê? Eu vou-te dizer o que é que se passou agora aqui na minha cabeça. Lembrei-me da passada segunda-feira de ser esta sugestão.
0: Pronto.
1: E eu até pensei assim: será dia de feira? Mas depois pensei: não, o rancho não é no dia de feira. No dia de feira
0: costuma
1: ser o frango, mas é feijoada.
0: Com a feijoada.
1: E então pensei: ok, pronto, já é segunda e é dia não sei quanto é que era, mas não era dia de feira. E agora disseste que era repetitivo e lembrei-me dessa segunda-feira. Pronto.
0: Pronto.
1: Muito bem. Bem.
0: Bravo, Julieta, acabaste de ganhar uma viagem.
1: Daqui para além.
0: Daqui para além, daqui a um bocadinho.
1: Ou ao restaurante Cantinho da Espanhola, se me apetecer comer um dos pratos dos pratos de,
0: do dia.
1: E sem ser do dia, também pode-me apetecer uma lula grelhada. Uma francesinha.
0: Para esses caminhos tu vais, por isso pertinho
1: estás. Vou para
0: estás.
1: Esses caminhos, sim senhora.
0: Pertinho estás, basta...
1: Eu vou guiada pelo cheiro da boa comida.
0: Exatamente. Frango no churrasco e rancho são as duas sugestões para o almoço de hoje. A Julieta já falou de outras sugestões que poderá escolher

0: isso, não se esforce muito, não ande a matar o seu corpo e a sua mente. A mente a pensar no que irá fazer e o corpo a fazer. Vá comer fora, hoje é segunda-feira, começa a semana de forma tranquila, lightmente, porque já tem uma semana pela frente.
1: Sem lavar a louça, que é sempre bom, alguém há de lavar por si.
0: Sem ter que servir, cozinhar, é
1: tudo.
0: Só comer.
1: É só sentar, pede uma boa entradazinha, se for acompanhado conversam, trocam ali umas ideias, umas pesquisas.
0: Dão ali uns feedbacks disto e daquilo.
1: Ora, exatamente. E depois, para rematar, como não pode deixar de ser, um bom cafezinho e se gostar um cheirinho.
0: Exatamente. É isso mesmo, fica aqui esta sugestão, vá ao restaurante Cantinho da Espanhola.
1: E até o número de telefone, não me perguntas?
0: Já tinha perguntado, eu ainda não fui embora.
1: Para que é que serve o número do telefone? Para ligar.
0: Ai, sério,
1: para suposto.
0: Não, também pode servir para registar e ter mais um contacto.
1: Também se quiser, só ocupar a sua agenda com mais um número, também o pode fazer. É livre para tudo aquilo que lhe apetecer, desde que não interfira na liberdade do seu próximo.
0: Porque no entanto, já é libertinagem se isso acontecer.
1: É, exatamente. Então, se quiser reservar o seu almoço para levar para casa ou para onde quiser, pode sempre marcar o 938-364-515. E este é o número mágico que lhe faz aparecer o almoço à sua frente, já prontinho e sem trabalho nenhum.
0: É isso mesmo, é tão simples quanto isto. Ou vai ao restaurante e come lá e fica com toda a mordomia sem trabalho algum, ou vai então, liga, vai buscar o seu almoço, vai comê-lo em casa, tem que lavar a louça, tem que pôr mesa, tem que... Mas já não tem que o fazer, também já é uma ajuda.
1: Claro, pois, se tivesse que fazer, olha, sujava mais louça e tinha que a lavar. Assim só lava, sei lá, um ou dois pratos ou três, não sei quantas pessoas, dependendo das pessoas que são, mais o número de copos, os talheres e pronto, isso lava assim 5 minutos ou 10.
0: Sempre pode também, se não quiser lavar a louça, comprar de plástico e deitar ao lixo.
1: Ou então comprar uma máquina de lavar e meter lá a louça. Se não tiver já, nem muita gente tem máquina de lavar a louça.
0: Quase toda a gente já.
1: Eu não tenho, tu também não tens.
0: Eu também não tenho.
1: Somos pessoas que gostam de meter a mão na água.
0: Somos pessoas antigas. Gostamos dos fregas-frega.
1: É, eu por acaso não me importava nada de ter uma. Não tenho espaço para ela. Mas pronto, olha,
0: eu
1: também
0: confesso,
1: não custa muito.
0: Eu confesso que neste momento a minha vida não me faria muita falta.
1: Não, não é que faça muita falta, mas a gente gosta de comodidade, não é verdade?
0: Pois, mas não é nada que me atrapalhe, eu até gosto de lavar
1: a louça. Tu gostas, não é? Tu gostas de lavar a louça. Pronto, aproveita esse gosto, não tires esse gosto.
0: Não é nada que me atrapalhe, sinceramente. Gosto muito menos de limpar vidros, isso é que eu detesto, e limpar pós e coisas assim.
1: Eu prefiro limpar o pó do que lavar a louça, sinceramente.
0: É.
1: Mas pronto, faço as duas coisas.
0: Vamos fazer um acordo. Eu vou-te lavar a louça e tu vais limpar.
1: Tranquilo,
0: o pó.
1: Pode ser. Quando tu quiseres. Mas lembra-te que a louça é para lavar todos os dias. O pó dá para tirar uma ou duas vezes por semana.
0: Não, mas eu só te iria lavar a louça no dia em que tu fosses limpar o pó.
1: Ah, não. Assim não pera.
0: Ah,
1: pois, mas também pode ser. Vá, pronto.
0: Então.
1: Diz-me qual é o dia que é para nesse dia fazer uma refeição. Que sujo muita louça e faço já render para o resto da semana para nem taparueres. Congelo.
0: Então não fazes uma refeição, fazes mais que
1: exatamente, tu lavas a louça, vou fazer 3 ou 4, dá para a semana toda.
0: Está bem, combinado,
1: tá bem?
0: Certo.
1: Olha, porreiro então.
0: Tu não te esqueças, tens que limpar o pó da minha casa toda.
1: Tranquilo, limpa o teu pó sem problema nenhum, eu até gosto.
0: Está combinadíssimo.
1: Está, acordo feito.
0: Acordo feito. Selamos aqui a nossa palavra de honra à frente de todos os nossos ouvintes.
1: É isso mesmo.
0: Então vá, olha, entretanto não vais limpar o pó?
1: Não.
0: Eu também não vou lavar a louça.
1: Bem, não.
0: Vamos continuar por aqui na companhia dos nossos ouvintes. Tu vais saltar lá para o teu gabinete, que é lá que estás bem.
1: O meu gabinete de atendimento, exatamente.
0: De atendimento ao público.
1: Às vezes é.
0: É.
1: Às vezes há público que me solicita.
0: Pois, por isso.
1: Mas pronto, de momento acho que não há ninguém à minha espera.
0: Não fales muito.
1: Não. Vamos falar baixinho.
0: É.
1: Falar baixinho.
0: Costuma-se dizer quando se fala alto, há quem ouça.
1: É. Exato.
0: Beijinho, Julia.
1: Beijinhos.
0: Um bom dia, uma boa semana.
1: Igualmente para ti e para os nossos ouvintes.
0: Obrigada. Para si que está desse lado, um bom dia.

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0: Terminamos então esta manhã informativa de hoje. Foi com muita alegria que eu tive consigo toda a manhã. Para todos, uma boa segunda-feira, uma boa semana. Ao meio-dia e 30, hoje são a CIR, Cadeia de Informação Regional. Às 13, participem na primeira edição de Discos Pedidos. Sejam felizes, façam alguém feliz. Uma boa segunda-feira.
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23: 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Na guerra falam de paz, no clima fazem sermão, mas quem paga a atualidade é sempre o mesmo, o cidadão.
24: Então, Sr. Ministro, a cimeira do clima correu bem?
25: Muito bem. Fomos todos a jato privado discutir como reduzir as emissões.
24: E chegaram a um acordo?
25: Chegámos. Ora, para o ano vamos de 2 jatos. Isto para não irem tão cheios.
24: Nas redes sociais, o presidente daquele país disse que ia unir a nação.
25: E uniu?
24: Uniu, sim, senhora.
25: Em torno dele?
24: Não, é contra ele. Nos comentários.
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31: 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O Manguelas foi preso, calculem. E olhem que o Manguelas está muito mais inocente, mas mesmo muito mais inocente do que todos os outros inocentes.

0: E me desalarguem-me! Desalarguem-me que eu não fiz nada!
1: Silêncio!
0: Ai!
1: Tenha maneiras, está num tribunal!
0: Eu bem sei, senhora doutora juíza, que já não estou na tribuna de honra do Estádio da Luz!
1: Muito bem! Com que então o réu diz que não fez nada?
0: Claro que não! Eu nunca faço nada! Sim, que eu estou desempregado e não faço nada porque não estou para tirar o trabalho aos ucranianos, aos cabo-verdianos, aos georgianos e aos outros anos todos!
1: Silêncio!
0: Ai!
1: Eu não quero aqui discursos porque isto aqui não é nenhuma assembleia, é um tribunal!
0: Ah, mas os da assembleia também são cá dos meus! O trabalho deles é um descanso. Grandes compinchas os nossos insignes representantes, não são?
1: Calce, calce, homem. Afinal, porque é que o trouxeram ao tribunal?
0: Mau. Calma ou bote faladora? Em que é que ficamos, senhora doutora juíza?
1: Homem, fale.
0: Claro. A falar é que a gente se entende.
1: Quem não o entende sou eu. Tenho aqui uma folha de serviços.
0: Não sei porquê, senhora doutora juíza. No fundo, eu não faço mal a ninguém, a não ser ao meu próprio fígado e restantes miudezas.
1: Isso é o que você diz. Mas temos aqui o agente Basófias, que não o prendeu por acaso. Não é verdade, senhora agente?
2: É verdade, senhora doutora juíza. Desta vez ele preparava-se para fazer mal, porque ia meter-se no carro no estado em que está.
0: No carro, eu? Mas eu nunca tive carro, nem ameaças, ora é essa. Nem aquele gordinho da televisão, o Fernando Mendes, me deu um. E agora também já não dá, porque ele vai deixar de andar lá no concurso para descansar a cabeça. Aquilo é feito lutando, coitado.
1: Oh, Manguelas, cale-se sim. Isto é um tribunal. Oh, agente Basófias, importa-se de explicar como é que deduziu que aqui o Manguelas se preparava para se meter num carro, estando como está, no rico estado em que está?
0: No rico diz muito bem, porque realmente é uma rica pinga aquela do Manel da Tasca. Rica pinga, pá. Aquilo é mesmo um verdadeiro vinho de missa, porque depois de bebê-lo, um homem fica mesmo abençoado.
2: Pois, pois, e vinha ele assim abençoado a sair da Tasca, quando eu ouvi dizer-lhe: adeus, ó malta, que eu agora vou de carrinho. Oh, olha que eu ouvi bem, senhora doutora juíza.
0: Oh, senhora doutora juíza, não há nem nunca houve carrinho nenhum. Foi só, apenas e unicamente, uma força de expressão.
1: Uma quê?
0: Uma força de expressão. Senhora doutora juíza, não sabe o que é uma força de expressão, não? Então olhe para a minha cara, que eu vou fazer força e vai ver a minha expressão.
1: Olha, oh, gente Basófias, mande-o embora porque não há razão para julgar o Manguelas.
2: Não há razão, senhora doutora juíza. Pois olhe que a mim não me cheira.
0: Não lhe cheira? Ai, não lhe cheira? Então ponha-se aqui atrás de mim, porque eu do carro só tenho o tubo de escape. E quem tem escape, sempre escapa.
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0: Olá lá! Está dias de sorte!
1: É aqui o gabinete dos inspectores Pastilhas e Amendoinha?
0: É, sem tirar nem pôr.
1: Muito prazer.
0: Oh, o prazer é todo meu. Se tiver a oportunidade, é claro.
2: Amendoinha, tem juízo. Faça favor de dizer, minha senhora.
1: Bem, eu sou a secretária diplomada dos Assuntos Estrangeiros e fui encarregada, em nome de alguns colegas, de vos contactar e contratar para que descubram como foi possível, sem haver dinheiro, aliviar a austeridade dos portugueses sem deixar de cumprir as obrigações com a Troika e o FMI.
0: Milagre! Milagre! Milagre!
1: Só pode ter sido, realmente.
2: Ah, um momento, um momento. Se tudo se resolvesse com milagres, tudo ficaria automaticamente explicado e nós seríamos mais dois desempregados.
0: Ah, bom. Então, para não agravar os números e as estatísticas, nós vamos aceitar o trabalho, não é verdade, chefe?
2: Claro, Amendoinha. Senhora Dona Secretária Diplomática, nós vamos imediatamente descobrir de onde veio o dinheiro que possibilitou ao governo aliviar a austeridade. Amendoinha. Let's go.
0: Ok, chefe. Contrariado, mas vou.

0: Que desais, meus irmãos?
1: É aqui que é o convento da Ordem dos Descalços Sem Sapatos.
0: Assim é, meus irmãos. Quereis entrar e aderir à nossa ordem, é?
2: Livra. Eu tenho os pés muito sensíveis, Sr. Frade. Tenho até um joanete que é mesmo um grandíssimo filho do diabo.
0: Jesus, credo.
1: Amendoinha, be quiet. Sr. Frade, nós só queríamos uma informação. Sabe por acaso se o governo já está autorizado a fazer milagres?
0: Não, não está. O governo não é nenhum santo, embora eles tenham um António. Mas está longe de ser o Santo António.
1: Ah, sendo assim já percebi tudo. O milagre afinal não foi nada milagre. Amendoinha, let's go.
2: Ok, chefe. Contrariado, mas vou.

0: Olá, nós queremos falar com a secretária diplomática que nos contratou.
1: Um momento, vou já chamá-la. Eu sou uma funcionária desconsulada, porque estava num consulado que fechou por falta de verba e fiquei desempregada e sem consolo.
0: Ah, tadinha. Se houver algum consolo que eu lhe possa dar...
2: Amendoinha. Oh. Be quiet.
3: Ah, são os inspectores Pastilhas e Amendoinha. Então... O que é que descobriram?
4: Descobrimos que o dinheiro que Portugal não tem são euros, mas o que foi dado para pagamento à Troika e ao FMI são dólares. E dólares, ainda há alguns debaixo do colchão do governador do Banco de Portugal.
0: Sim, que eles lá na Troika e no FMI só aceitam dólares. Há lá muitos camelos, mas não são burros. Money, money, money.
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10: Oh, Tony, então tu sabes que eu agora ando muito informada.
11: Informada, tu? Andaste a ler o jornal e...
10: Não, olha, vi 3 títulos no telemóvel e discordei logo de 2.
11: Isso hoje em dia já dá para comentadora.
10: E vi que mais a inteligência artificial vai mudar o mundo.
11: Então e já mudou o título?
10: Claro. Então pedi-lhe para me organizar a vida.
11: Ah, e ela conseguiu.
10: Disse, apaga esta aplicação e vá trabalhar.
11: A inteligente, portanto.
10: Olha, e o Mundial, o que é que tu achas?
11: Ah, e o Mundial é lindo. É, une os povos.
10: Une?
11: Une, sim, durante um mês. Todos esquecem as guerras, a inflação e os problemas.
10: Ai, tão bonito.
11: Ah, depois vem a conta da televisão, das viagens e das cervejas. E olha, e lembram-se logo da inflação.
10: O futebol aproxima as pessoas.
11: É, principalmente do crédito pessoal.
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2: Boa tarde, sejam muito bem-vindos à primeira edição CIR de hoje. Vamos aos destaques para esta segunda-feira, 31 de agosto. Luís Montenegro anunciou ontem a criação da Universidade de Bragança em Norte e Interiores. O pedido de transformação do Politécnico em Universidade foi formalmente enviado ao Governo em finais de fevereiro. A UTAD recebeu a partida da primeira etapa do 6º Grande Prémio de Ouro Internacional. A competição reuniu 120 atletas de 18 equipas e percorreu alguns dos principais cenários da região dourense. 150 crianças do Conselho de Vila Real vão participar no torneio Interfreguesias de Futsal. A iniciativa começa hoje e decorre até 12 de setembro. São estes e outros assuntos a desenvolvermos nesta edição CIR. Mais uma vez, muito boa tarde. Luís Montenegro anunciou ontem a criação

0: falar do processo de transformação da Universidade Politécnica de Bragança.
1: Em entrevista à RTP, Orlando Rodrigues, presidente da Universidade Politécnica de Bragança, em breve Universidade de Bragança e Norte Interior, expressa a surpresa quanto ao momento do anúncio.
2: Fiquei surpreendido porque não sabia que iria ser feito agora o anúncio, não estava a contar com este timing, mas na verdade nós submetemos o nosso pedido de transformação a final de fevereiro. Tínhamos a indicação do Sr. Ministro que o processo estava a ser tratado e que teríamos fecho durante o segundo semestre deste ano, ou seja, até o final do ano.
1: Sem desvalorizar a importância do ensino politécnico em Portugal, Orlando Rodrigues sublinha o papel que a Universidade continuará a ter na investigação, quer na área da agricultura ou na atração de empresas para a região.
2: E esta transformação dá-nos outras ferramentas para sermos exatamente úteis à nossa região. O que fez de nós a instituição útil que temos sido é a capacidade científica que temos desenvolvido. Não há outra forma de ajudar a nossa região. Repare todo o trabalho que se tem feito ajudando a desenvolver soluções para os problemas que têm surgido na agricultura local e apoiando a indústria. A capacidade que temos tido de atrair a indústria para a nossa região, a capacidade que temos tido de ajudar as empresas a inovar, isto só se faz com capacidade científica. Precisamos ter uma capacidade científica claramente forte.
1: Orlando Rodrigues destaca também a importância que este passo representa para o processo de internacionalização.
2: Também só se faz esta transformação com muitas ligações internacionais. Nós hoje assentamos em muitas parcerias internacionais, algumas delas estão exatamente também a promover a mobilidade de startups. Este projeto de ambição de transformação da região que queremos desenvolver fica melhor servido claramente com esta transformação. E, portanto, é claramente também um sinal de que importa valorizar o interior. E assumimos que foi também esse o espírito do governo quando o tomou.
1: A decisão política está tomada e anunciada antes mesmo do final deste ano. A Universidade Politécnica passa à Universidade de Bragança e Norte Interior.
3: No encerramento da Universidade de Verão do PSD, o presidente do partido e primeiro-ministro Luís Montenegro focou o discurso na educação. Para além do anúncio da criação da Universidade de Bragança, deixou também a novidade de que vai haver um novo regime de autonomia e de governação das escolas. Um homem de 83 anos morreu no último sábado em Águas Revés, em Valpaços, depois do capotamento do trator agrícola que conduzia. A vítima ficou presa debaixo do veículo. Para o local foram mobilizados 4 veículos dos bombeiros voluntários de Valpaços, a viatura médica de emergência e reanimação de Chaves e a GNR. O óbito foi declarado no local. As autoridades estão agora a investigar as circunstâncias em que ocorreu o acidente. A Universidade de Trás-Montes e Alto Douro associou-se à 6ª edição do Grande Prémio Douro Internacional. A competição decorreu de 28 a 30 de agosto e reuniu 120 atletas de 18 equipas. A reitoria da UTAD foi o ponto de partida da primeira etapa da competição, que ligou Vila Real a Lamego no passado sábado. A iniciativa percorreu alguns dos principais cenários da região dourense e contou com a participação da Universidade. A UTAD pretendeu assim reforçar o seu compromisso com a promoção do desporto, da saúde e do desenvolvimento sustentável da região, como conta o vice-reitor Levi Leonido.
4: Vai no sentido da dinâmica e da estratégia da nova reitoria, que é trazer atividades ao campus, trazer o território, a comunidade, projetos, eventos culturais, artísticos, desportivos, saúde e bem-estar, tudo quanto pudermos agregar e trazer ao campus é a nossa filosofia. Portanto, seja ao fim de semana, seja à noite, seja em férias, estamos com uma agenda relativamente carregada de eventos, e acho que isso traduz-se não só na materialização da parte política, mas também das pessoas virem aqui e dizerem: eu nunca tinha vindo a Vila Real, como acabamos de ver, é pá, campos mais bonito, coisa mais espetacular. Esse lado também faz parte da estratégia comunicacional.
3: A Academia Transmontana patrocinou uma das camisolas da prova.
4: Essa camisola foi, como somos patrocinadores, depois jogamos um bocadinho com a paleta de cores da Universidade, que também vamos passando a nossa imagem, não só o nosso lettering, mas também as nossas cores, as nossas paletas de cores. Muitas vezes, e no passado, usávamos cores que depois não condiziam com a estratégia comunicacional. Então nós, com a organização, quisemos que a nossa camisola também tivesse visualmente algo diferente, que toda a gente olha para as bolinhas. Portanto, foi uma estratégia de marketing que a gente utilizou. Eu acho que funcionou bem, toda a gente acha diferente, olha, comenta e pronto, e a marca UTAD vai se espalhando para o território também.
3: A 6ª edição do Grande Prémio de Ouro Internacional passou por Vila Real Lamego e terminou no Porto. O norte-americano Keegan Swerbal venceu a prova

0: depois de ter liderado também a primeira etapa. 150 crianças do concelho de Vila Real vão participar no torneio Interfreguesias de Futsal. A iniciativa começa hoje e decorre até o dia 12 de setembro no Polivalente da Estação. O torneio é promovido pelo município de Vila Real através da Divisão de Educação, Desporto e Juventude. Para além das crianças, estão envolvidos cerca de 30 adultos que são os responsáveis pelos participantes. O principal objetivo do evento é proporcionar às crianças e aos jovens das freguesias do concelho um convívio salutar e o espírito de amizade, como refere-se Alexandre Favais, Presidente da Câmara Municipal.
1: Portanto, esta, de alguma forma, é uma das atividades que congregam alguns lutadores que para nós são importantes. Desde logo, sentimento de visão territorial, ou seja, temos neste caso 15 freguesias envolvidas, portanto, a participar com crianças de tenra idade, há alguns com uma prática mais regular do desporto ou transmente, portanto, é principalmente relevante. Mas, como é óbvio, também estimular aquilo que é o espírito, como é óbvio, da competição, portanto, que é um torneio, mas tão importante ou mais do que isso, aquilo que é o espírito de partilha, de amizade, portanto, de convivência, no arranque da época desportiva, que é assim costuma ser, em que, de alguma forma, tanto costumamos ter sempre jogos muito intensos.
0: A iniciativa é uma das apostas da autarquia que se insere no conceito de Vila Real Cidade Amiga do Desporto.
1: Tem mais uma atividade em que, como sabemos, nesta altura, no arranque da época desportiva, além daquilo que é este torneio, temos também a nossa gala do desporto, a nossa mostra do desporto, portanto, de alguma maneira, é englobar tudo isto num conceito muito importante que é Vila Real Cidade Amiga do Desporto, portanto, é um município que é amigo do desporto. E desporto entenda-se não é apenas a prática federada, não é apenas a competição, são também estes momentos de salutares, em termos de convívio, de partilha.
0: O evento é aberto a toda a comunidade vilarrealense. Alexandre Favais relembra que o torneio quer promover o convívio e não a competição.
1: Portanto, a comunidade é convidada a assistir, por isso mesmo ele é feito um polivalente da estação, portanto, todo o torneio é lá feito a permitir que evento pais, amigos, avós, portanto, a comunidade em geral possa assistir, voltando a fazer este apelo, e não deixe de o fazer, portanto, a que todos percebamos que aquilo que está ali em causa são momentos de convívio e não competição corredora entre freguesias.
0: Segundo o autarca, o prémio é igual para todos os participantes como forma de valorizar a participação das crianças.
1: O prémio, digamos assim, final, é exatamente o mesmo para todos. Ou seja, o município costuma ter, portanto, sempre depois a oportunidade de levar, neste caso, são cerca de 150 crianças, sensivelmente, portanto, e mais 30 adultos, a um estádio, portanto, todo também, para assistir a um jogo de futebol, torneio costuma ser da seleção nacional e que de alguma forma é uma maneira também de valorizar a sua participação.
0: No dia 12 de setembro acontece a final e o jogo para o apuramento do terceiro e quarto lugares. Na final tem lugar a cerimónia de encerramento do torneio no Polivalente da Estação, com a presença das juntas de freguesia participantes, bem como dos respectivos atletas e responsáveis. E é uma notícia que tem marcado a atualidade. Luís Montenegro anunciou ontem a criação da Universidade de Bragança e Norte e Interiores. É o culminar do processo de transformação do Politécnico em Universidade, há muito ambicionado.
2: Vamos criar uma nova universidade. A Universidade de Bragança e do Norte e Interior, que vai ser o culminar do processo de transformação da Universidade Politécnica de Bragança.
0: O anúncio foi feito este domingo por Luís Montenegro durante o discurso de encerramento da Universidade de Verão do PSD. Antes mesmo do final deste ano, a Universidade Politécnica passa à Universidade de Bragança e Norte Interiores. E assim o ponto final nesta primeira edição CIR de hoje e desta semana. A cadeia de informação regional de Trás-os-Montes está de regresso logo às 18h30. Continuação de uma boa segunda-feira e até logo.
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13: Amigos, boa tarde, bem-vindos a esta primeira edição dos Discos Pedidos nesta tarde de segunda-feira, 31 de agosto. A partir deste momento pode participar, pedir um tema, fazer também a sua dedicatória. É só marcar o 278-428-376 ou 77 nesta hora com o apoio da empresa José Jorge Torres, na zona industrial de Macedo Cavaleiros.

0: Rui Costa fez.
1: Cumprimento o João Humberto da Ribalonga e também o José de Almofala Figueira de Castelo Rodrigo. Humberto, boa tarde.
2: Boa tarde, Rui.
1: Como está? Tudo bem, Humberto?
2: Tudo bem, acabei agora de almoçar para mudar a volta.
1: Ora, quero ouvir os amigos de Sobreposta. Vai dedicar a quem esta música?
2: Vai para a minha prima Trinita, toda a família para o Natal Leandro. Vai para o meu amigo Joel, companheiro Ângelo. Vai para a minha amiga Salete do Popo, mãe Alice. Vai para o nome de Martim, toda a família, melhores para bem. Para a Manuela, para o meu amigo Natinho. Vai para o Mário Solidário dos Passos. Vai para o Francisco Santos, toda a família. Vai para a Lucinda do Santos, toda a família. Vai para a Dona Alice Popalé. Vai para a Fátima Pastora, toda a família, melhores para a Fátima. Vai para o Mário da Sobreira, de toda a família, para o José Cabalheiro. Vai para o Ricardo da Força Sabor, toda a família. Vai para o Fernando da Balorga, toda a família. Vai para a Manuela Mendes, toda a família. Para a Julinha, para o marido. Para a Filomena, para o marido. Para o Justino, para a Mãe, melhores para a Mãe. Para o José, para a Nazaré. Para o Simão de Carbiçai, toda a família, melhores para o Simão. E vai para a Luzinha e para a Joaninha. E para todos os pastores, todos que estão a ouvir, todos que estão trabalhando na Ronda Livre. E para o Rui, boa tarde.
1: Muito obrigado. Desejo-lhe também uma ótima tarde. Tudo de bom. Até logo.
2: Obrigado,
1: agora cumprimento o José, vamos até Almofala Figueira de Castelo Rodrigo. José, boa tarde.
3: Boa tarde, Rui.
1: Como está? Tudo bem, José?
3: Tudo bem.
1: Quero recordar Fernando Maurício, vai dedicar a quem?
3: A minha irmã, meu sobrinho, meu cunhado, as mulheres de Centro Dia, a Nazaré, a Rita e o resto em França. Vai para a Sandra Reis, para o Luís Matei, para o David Matei, para a Sara, para a outra Sara, para o Janeiro, para a Belita, para o António, e vai para o Chico, para a Piedade, e vai para o José Madeira da Vermiosa, e vai para si, para a Carla, e para que esteja a ouvir.
1: Muito obrigado, desejo-lhe também uma ótima segunda-feira, tudo de bom, até logo.
3: Até logo.
1: Seguimos então com o pedido do Humberto.

0: 2784283776. Pode participar através do 2784283777. E antes de ouvirmos o pedido do José de Almofala Figueira de Castelo Rodrigo, vou cumprimentar o Simão de Carviçais. Olá, boa tarde.
1: Olá, Jesus Costa, boa tarde.
0: Como está? Tudo bem, Simão?
1: Olha, vamos andando, acabar de almoçar, né? As costelas não há medo de me curar, olha, paciência, vamos andando.
0: Um dia de cada vez. Vamos ouvir Banda Lusa, vai dedicar a quem?
1: Olha, vou dedicar a si, à sua mãezinha que mais gosta. Desejo muita felicidade para a sua mãezinha e para o resto da sua família. Depois quero dedicar aí ao São Humberto. Um santo abraço para ele, tudo bom. Tenha uma santa caminhada e para o resto da família dele. Depois quero dedicar ao nosso amigo Ricardo Lampão no Sabor, para a dona Conceição. E vou dedicar também para todos os doentes em geral, se encontram nos hospitais e fora dos hospitais, principalmente para mim. E depois quero dedicar também para os bombeiros de todo o meu corpo. Desejo muita felicidade para eles. E depois quero dedicar à dona de Azaré e ao seu José. E para todos os imigrantes que me estão a escutar. E vai para a dona Noémia, as mulheres para o cunhado e para o irmão. E depois vou dedicar para todos os amiguinhos que falam em mim. E para o Sr. Mel Almendra, para o Sr. Brasília. Um santo abraço para eles, todos bom. Vejo muito felicidade para eles. Preciso de coça. Até logo, se vocês quiserem, como tornar a falar.
0: Muito obrigado. Desejo-lhe também a continuação de uma ótima tarde. Até logo.
1: Até logo, Sr. Costa. Obrigado pela sua atenção, sim?
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0: Seguimos com o pedido do José de Almofala Figueira de Castelo Rodrigo.

0: Já sabe, até às 3 da tarde pode marcar o 2784-283-76 ou 77, pedir um tema, fazer também a sua dedicatória. Vamos até Arroios, Vila Flor. Artur, boa tarde.
1: Muito boa tarde, Sr. Rui Costa.
0: Como está? Tudo bem, Artur?
1: Está tudo bem, eu vim de almoçar agora.
0: Quero ouvir o Nel Monteiro, Azar na Praia. Vai dedicar a quem esta música?
1: Vai, para a Dona Julieta, para a Dona Leonida, para a Dona Fátima.

0: Muito obrigado, Sérgio, também uma ótima segunda-feira, tudo de bom, até logo.
1: Até logo, Deus.
0: Seguimos com o pedido do Simão de Carviçais para ouvir Banda Lusa.

0: O pedido do Simão de Carviçais.
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1: E seguimos nesta primeira parte dos discos pedidos com Nel Monteiro, um tema que nos foi solicitado pelo Arthur, que nos telefonou de Arroios Vila Flor.

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1: Estamos na reta final desta primeira hora da primeira edição dos Discos Pedidos. 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Nós estamos de regresso dentro de alguns minutos, logo após o sinal horário das 14. Se ainda não teve a oportunidade de participar, conto consigo na segunda hora. É só marcar o 278-428-376 ou 278-428-377. Estamos de volta dentro de alguns minutos para a segunda parte dos Discos Pedidos. Até já!

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2: São 2 horas. 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
3: Bem-vindos a esta segunda parte dos discos pedidos nesta tarde de segunda-feira, 31 de agosto. A partir deste momento pode participar, pedir um tema, fazer também a sua dedicatória, é só marcar o 2784283776 ou 77.

0: Vamos até a França cumprimentar o José. Olá, boa tarde.
1: Boa tarde, Rui.
0: Como está? Tudo bem, José?
1: Está tudo bem.
0: Ora, José quer recordar Michael Jackson, vai dedicar a quem?
1: Para o Rui e toda a família, para toda a equipa da rádio, para a minha família, para a família da Nazaré, para a Noémia, para a Liz, para a Luísa, para o Feitinhas, para o Isolino, todos costumam participar. E é tudo, Rui.
0: Muito obrigado, José. Desejo-lhe uma ótima tarde, tudo de bom, até logo.
1: Até logo.
0: Olá, Luísa, boa tarde.
2: Olá, Rui, boa tarde.
0: Como está? Tudo bem, Luísa?
2: Está tudo bem, porque agora está fresquinha, já está tudo bem.
0: Quero ouvir o Nuno Portugal, vai dedicar a quem?
2: Sim, ai que saudades da Maria. Não, ai que saudades do Manelli. Olha, é para a Dona Alice. Oh, Dona Alice, é? Aí para o senhor, como é que ele se chama, que falou agora? Ui.
0: José.
2: Sim, para a Nazaré, para o senhor Isolino, ai, para a dona Celinha e para a dona Gina. Olha, é para todos. E para o Rui.
0: Muito obrigado, desejo-lhe também uma ótima tarde, tudo de bom, até logo.
2: Até logo, Rui.
0: E nesta tarde de segunda-feira seguimos com o pedido do José, que nos telefonou de França.

0: Michael Jackson, a pedido do José, que nos telefonou de França, nesta edição com o apoio de Magnatura, a ser comercializado desde 2012. E antes de ouvirmos o pedido da Luísa, vou cumprimentar já o José de Eixes e também o Zé Manel de Sussães Mirandela. Vamos até Eixes. Olá, Zé, boa tarde.
1: Boa tarde, Sr. Oh, Sr. Posso dar as palavras ao Zé Manel, a vocês?
0: Força aí, falar com ele.
1: Boa tarde, Zé Manel.
2: Boa tarde, Zé. Está tudo bem contigo ou o quê?
1: Está tudo contigo, vamos estar tudo?
2: Está tudo bem, pá.
1: Como está bem? Como está lá, então?
0: Ora, o Zé, que vamos ouvir a Linda, vai dedicar a quem?
1: Olha, passa o Fernando, para o Soraya, passa o Linda, passa o Regina, passa o Zé e para a Cláudia. Vai para a Alice do Palé. Para Maria Amparo, para a irmã, para a Sonoêmia, para o Fernandinho, para o Raul, para o Marco da Sobeira, para o pai e para a mãe e para a filhada, para o Amílcar e para o Raul, e vai para o Zé Manuel Sussões e para o Feitinhas e para a Lucinda e para a Luizinha, para o Paulo Quintela e para a senhora dele e para o senhor, e até logo, e obrigado.
0: Muito obrigado, desejo-lhe também uma ótima tarde, tudo de bom, até logo.
1: Até logo.
0: Zé Manuel, boa tarde.
2: Boa tarde, está tudo bem contigo, meu?
0: Tudo bem, Zé Manuel, está bem disposto?
2: Bem disposto, acabei de almoçar um bocadinho, agora estou a ouvir aqui o Rui.
0: E quero ouvir o Ruben Aguiar, vai dedicar a quem?
2: Olha, vai para os meus pais, vai para todo o pessoal do Sucesso, vai para todos os ouvintes aqui da Rádio Onda Livre, vai com o boa tarde para o Rui, para toda a sua família, vai para a Carla Miranda e para toda a sua família, vai para a Maria João e para toda a sua família, vai ali para a sua Luísa de Vergança, para ele e para toda a sua família, vai ali para o Expo, meu amigo Zé Grilho, e para toda a sua família, vai para o seu Peito de Sucesso e para toda a sua família, vai para a Lucinda aqui de Sucesso, para ela e para a sua filha e para toda a sua família, vai para o seu Fernando da Paloca e para toda a sua família, vai para a sua Alice Mirandela, para ela e para a sua irmã Faro e para toda a sua família, vai também para o Alexandre Grilho do Espaço e para toda a sua família, vai para o Fernando do Vilar da Torre e para toda a sua família, para o Gustavo e para toda a sua família, vai para a Bónica do Caduço e para toda a sua família, e vai para toda a equipa aqui da Rádio Onda Livre, com o voto de uma segunda-feira, para vocês todos, é o que eu sei, um grande programa para si.
0: Muito obrigado, desejo-lhe também a continuação de uma ótima segunda-feira, tudo de bom, até logo.
2: Até logo, Rui Costa.
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0: Rui Costa. 2784-28376, pode participar através do 2784-28377. Seguimos com o pedido da Luísa, que nos telefonou do Conselho de Bragança.

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2: Vamos até a Mirandela cumprimentar a Alice. Olá, boa tarde.
3: Olá, Rui. Boa tarde.
2: Como está? Tudo bem, Alice?
3: Está tudo bem, Rui.
2: Ora, depois do almoço, ainda melhor.
3: Ah, é.
2: Vamos ouvir dentro de alguns minutos o Marante. Vai dedicar a quem esta música?
3: Olha, vai para as filhinhas e para a netinha, para o meu genro, família dela e para toda a minha também. Vai para a Noémia, com um beijinho. Para a minha irmã, espero que já tivesse almoçado. Vai para o Zé Grilo, para o Zé Sucês também, com um beijinho para eles. Vai para a Luizinha, para a Dona Beatriz e para a Celinha. Para a senhora Almendra, um beijinho muito grande de parabéns. Um beijinho que tudo corresse bem, com muita saudinha para ele e para a Dona Teresa. Para todos os nossos imigrantes, para o José e para a Nazaré, com um beijinho para eles. Olha, e para toda a gente que eu costumo falar, Rui, porque é muita gente, o tempo está a acabar. Um beijinho grande para si, Rui, e para a Carlinha, para a mãe. E até logo, que há mais, se Deus quiser. E para a Lucinda também, com um beijinho.
2: Muito obrigado, desejo-lhe uma ótima tarde, tudo de bom, até logo. Seguimos com o pedido do José de Eixos Mirandela.

0: E seguimos a nossa viagem nesta segunda parte dos discos pedidos com o apoio de Magnatura. Vamos ter com a Hilda de Valfigueira Taboaço. Olá, Hilda, boa tarde.
1: Olá, boa tarde.
0: Como está? Tudo bem, Hilda?
1: Tudo bem, obrigada, nunca pior.
0: Passou bem o fim de semana?
1: Sim, correu bem.
0: Já almoçou?
1: Já almocei, acabei há bocadinho também.
0: E agora quero ouvir Paco Bandeira, vamos ouvir o tema Correr o Mundo. Esta música vai para quem, Hilda?
1: Olha, vai para a Dona Luísa de Bragança, Dona Adélia, Dona Noémia, para a Senhora Almendra, com os parabéns para ele também, todos os aniversariantes hoje. Vai para o Sr. Isolino, vai para a Dona Celinha e marido, vai para o Sr. Freitas, Dona Isabelinha, Dona Alice, para o Sr. José Cavalheiro, Dona Fatinha e todos os ouvintes em geral, e para ir para a rádio, para todos quantos aí trabalham. Um beijinho para si, para a sua mãezinha, para a minha Carolinha também, família, tudo bom.
0: Muito obrigado, desejo-lhe também uma ótima tarde, tudo bom, até logo.
1: Obrigada, até logo, se Deus quiser.
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1: Rui Costa. Seguimos nesta edição dos discos pedidos com Ruben Aguiar e a música do Gago a pedido do Zé Manuel de Sussães Mirandela. Depois Marante, a linda portuguesa, para a participação da Alice, que nos telefonou de Mirandela.

0: Aqui está a voz de Ruben Aguiar. Graças a Deus. Para ouvir nos próximos minutos, Marante com a linda portuguesa, a pedido da Alice de Mirandela, depois Paco Bandeira, para a participação da Hilda de Valfigueira Taboaço, nesta tarde de segunda-feira, que é o melhor dia para casar, 31 de agosto.
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Estamos na reta final desta segunda e última parte dos discos pedidos nesta primeira edição. 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Não se esqueça, uma colher ao dia não sabe o bem que lhe fazia. Sabe porquê? Porque a vida é para ser vivida. Seguimos com grandes músicas na antena da Onda Livre. A segunda edição está de regresso mais tarde, das 19 até às 20. Pela minha parte é tudo. Desejo-lhe uma ótima.

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1: Três horas. 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
11: São 4 horas.
12: Boa tarde.
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6: Atualizamos a informação regional com o jornalista Filipe Ventura Alves.
7: Macedo Cavaleiros recebeu no fim de semana o concurso nacional de bovinos de raça mirandesa, que reuniu criadores e exemplares dos 6 municípios que integram o solar da raça mirandesa. O Clube Atlético de Macedo Cavaleiros inaugurou um novo espaço no estádio municipal para os seus adeptos e para a comunidade. O grupo desportivo macedense deu início à pré-época com um torneio que lhes valeu um empate e uma vitória. O Concurso Nacional de Bovinos de Raça Mirandesa, que decorreu este fim de semana em Macedo Cavaleiros, recebeu mais de 100 animais provenientes dos 6 concelhos que integram o solar da raça e estiveram em competição numa iniciativa que pretende promover, valorizar e preservar uma das raças mais características do Nordeste Transmontano. A avaliação dos animais ficou a cargo de um júri especializado que avaliou cada critério, especialmente se apresentavam as características da raça. Manuel Preto, um dos elementos do júri e também criador, destaca a qualidade dos exemplares apresentados.
8: Os critérios são vários, vai desde o ponto da cabeça, do focinho, até bem à ponta do rabo, mas até à traseira do animal, que é a cabeça, com formação, portanto, tem as características bases da mirandesa, cabeça pequena, larga, portanto, e boa inserção a nível do pescoço e membros anteriores, parte lombar. Os animais eram muito, muito bons e muito semelhantes. Tornou-se um bocadinho difícil para nós, mas pronto, com a colaboração de todos os membros do júri e com, digamos, a vontade que a gente tem já nestas andanças, correu tudo bem, graças a Deus, porque os exemplares eram mesmo muito bons.
7: Para os criadores, o concurso é mais do que uma competição, é também um momento de encontro e de valorização do trabalho desenvolvido. Assim descreve o presidente da Associação de Criadores de Bovinos da Raça Mirandesa, João Choupina.
9: Este tipo de iniciativas, além de ser um concurso, é um convívio da família, é a amizade, é os criadores, onde é que se juntam, onde é que mostram o que produzem durante o ano. E é isso, é mais um convívio entre criadores e é a festa dos criadores.
7: Para o vereador da Câmara Municipal de Macedo Cavaleiros, com o pelouro da agricultura, Leonardo Vilafranca, o concurso apresenta também uma oportunidade para dinamizar a cidade.
10: Esta iniciativa é uma iniciativa para valorizar o que é nosso, para valorizar a raça mirandesa, uma raça muito característica da nossa região. Temos cerca de 150 exemplares dos 6 concelhos pertencentes ao solar da raça mirandesa.
7: E o impacto não se fica pelos criadores e pelo setor agrícola. Durante os 3 dias do concurso foram muitas as pessoas que passaram pelo Parque de Exposições de Macedo Cavaleiros e, segundo o vereador, por consequência, traz um retorno financeiro também para o concelho. A par do dinamismo que a iniciativa traz e à competição, fica também o desafio de aproximar os mais jovens desta tradição e garantir que o futuro da raça mirandesa continue a passar de geração em geração. O concurso nacional encerra assim mais um ciclo de 6 concursos por cada concelho do Solar, num roteiro que deverá voltar a começar no próximo ano. O Clube Atlético de Macedo Cavaleiros inaugurou o renovado bar do Estádio Municipal, agora com uma imagem mais moderna e pensado para ser um ponto de encontro entre jogadores, adeptos e a comunidade. A intervenção, segundo o vice-presidente do clube, Miquel Santos, é a primeira fase de um projeto mais amplo, que passa também pela criação de um museu dedicado à história do Atlético de Macedo.
3: Decidimos retirar toda a parte dos quadros da história do Clube Atlético do bar, criar um bar mais harmonioso, mais moderno, com uma imagem diferente. Essa é a primeira fase do projeto. A segunda fase será, obviamente, recuperar tudo o que foi retirado e colocá-la no museu que tanto faz falta aqui à instituição.
7: O clube batizou o novo espaço de Espaço 12, numa referência ao adepto e ao sócio do clube, e inclui também uma área de jogos destinada sobretudo aos mais jovens.
3: A ideia foi, de facto, criar um espaço para os mais jovens, para aqueles miúdos que estão aqui, eles estão à espera do início do treino. Criámos aqui um pequeno espaço, com uma PlayStation, para eles, entretanto, irem jogando, os miúdos também terem aqui um espaço para brincar entre eles. A ideia é fazermos os torneios entre equipas. Vamos criar aqui uma dinâmica mais personalizada, mais focada também e mais lúdica para os mais jovens.
7: O bar deverá funcionar em dias de jogo e treinos, mas o clube quer também alargar a utilização do espaço a outros momentos, nomeadamente para acompanhar transmissões de futebol. Para Miquel Santos, a ambição é fazer deste um espaço de referência na cidade.
3: A Macedo no inverno é um espaço, uma cidade um bocado tristonha, digamos assim. Queremos um espaço que seja alegre, com cor, que diga respeito também à cidade, não é? O espaço em si representa o símbolo, representa uma das maiores instituições da cidade, e estarem aqui, sim, poderem desfrutar do campeonato, da Liga dos Campeões, do que for.
7: Este espaço pretende assim aproximar o clube da comunidade, criando um novo ponto de encontro para os adeptos e dando também uma nova vida às memórias do Atlético de Macedo de Cavaleiros, que deverão integrar o museu do clube. O grupo desportivo macedense realizou este sábado um torneio de pré-época no momento de preparação para a nova temporada. A equipa empatou a uma bola frente ao Passos de Ferreira e venceu o Serva por 1-0. Segundo o Vítor Medeiros, diretor do GDM, o torneio serviu para a equipa ganhar ritmo competitivo e para a estrutura perceber em que ponto estão os jogadores.
11: Acho que é mais para também para vermos como estão os jogadores, começarmos a ter um bocadinho mais de ritmo e fazer uma boa preparação para os jogos que aí vêm.
7: Com o arranque da época cada vez mais próximo, as ambições do Macedense estão bem definidas. O clube mantém o objetivo de subir à segunda divisão e lutar pelas primeiras posições da competição.
11: O objetivo mantém-se, que é passar para a segunda divisão. Vitórias, muitas vitórias, muitas vitórias e bons jogos, sim.
7: Mas a fasquia está ainda mais alta. Vítor Medeiros aponta ao primeiro lugar e admite que, caso esse objetivo não seja alcançado, a prioridade passa por garantir, pelo menos, uma posição que permita a subida de escalão.
11: Gostava de ver alcançado era o primeiro lugar. Isso fora, sem ser mais nada, é mesmo o primeiro lugar. Se não conseguirmos o primeiro lugar, é o segundo, e mesmo assim ir conseguir passar para a segunda divisão.
7: O diretor do Macedense deixa assim uma promessa para a nova temporada: muitos triunfos e bons jogos, numa época em que o clube quer lutar pelo primeiro lugar e concretizar a subida à segunda divisão.

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sentido das palavras, um olhar mais positivo sobre a vida. No início, poderá ser muito difícil aceitarmos a morte da pessoa que tanto amávamos. Ficamos perdidos sem saber como vai ser a nossa vida sem a sua presença. Sentimos um enorme vazio, pois os planos e os objetivos que tínhamos em comum também partiram com ela. A morte física de alguém, por vezes, causa a morte emocional de quem fica. Quem ficou, facilmente entra em depressão, sentindo que a sua vida já não faz sentido. Normalmente as pessoas isolam-se nos primeiros meses após a perda, mas mais tarde é necessário que retomem as suas rotinas normais, o seu trabalho, o contacto com os amigos. A solidão é uma ótima conselheira, mas uma péssima companheira. Existem pessoas que, quando começam a reconstruir as suas vidas, têm um sentimento de não se sentirem merecedoras de voltar a sonhar, de fazerem novos projetos para as suas vidas. Pensam que estão a ser injustas por não estar a incluir a pessoa que partiu. Por muito que nos custe, que a nossa dor seja imensa, temos que aceitar a perda. Para compreender e superar o luto, é preciso abraçar a dor, senti-la e finalmente aceitá-la para seguir em frente. Temos que nos reinventar, apanhar cada pedaço de nós do chão e refazer-nos dia após dia, a pouco e pouco, recomeçar tudo de novo. Pense nisto e seja feliz.

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3: São 18 horas. 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
2: Boa tarde, sejam muito bem-vindos à segunda edição CIR de hoje. Vamos aos destaques para esta segunda-feira, 31 de agosto. Luís Montenegro anunciou ontem a criação da Universidade de Bragança e Norte e Interiores. O pedido de transformação do Politécnico em Universidade foi formalmente enviado ao Governo em finais de fevereiro. A UTAD recebeu a partida da primeira etapa do 6º Grande Prémio de Ouro Internacional. A competição reuniu 120 atletas de 18 equipas e percorreu alguns dos principais cenários da região do Oriente. Tempo ainda para o Concurso Nacional de Bovinos da Raça Mirandesa, que decorreu este fim de semana em Macedo de Cavaleiros e reuniu mais de uma centena de animais provenientes dos 6 concelhos que integram o solar da raça mirandesa. São assuntos a desenvolvermos nesta edição CIR. Mais uma vez, muito boa tarde. Luís Montenegro anunciou ontem a criação da Universidade de Bragança e Norte e Interiores. É o culminar do processo de transformação do Politécnico em Universidade. Há muito ambicionado, Fernando Sérgio.
3: O pedido de transformação do Politécnico de Bragança em Universidade foi formalmente enviado ao Governo em finais de fevereiro. 6 meses depois, este domingo, durante o discurso de encerramento da Universidade de Verão do partido que lidera, Luís Montenegro faz o anúncio ao país.
4: Vamos criar uma nova universidade. A Universidade de Bragança e do Norte Interior vai ser o culminar do processo de transformação da Universidade Politécnica de Bragança.
3: Em entrevista à RTP, Orlando Rodrigues, presidente da Universidade Politécnica de Bragança, em breve Universidade de Bragança e Norte Interior, expressa a surpresa quanto ao momento do anúncio.
5: Fiquei surpreendido porque não sabia que iria ser feito agora o anúncio, não estava a contar com este timing, mas na verdade nós submetemos o nosso pedido de transformação a fim de fevereiro. Tínhamos a indicação do Sr. Ministro que o processo estava a ser tratado e que teríamos desfecho durante o segundo semestre deste ano, ou seja, até o final do ano.
3: Sem desvalorizar a importância do ensino politécnico em Portugal, Orlando Rodrigues sublinha o papel que a Universidade continuará a ter na investigação, quer na área da agricultura ou na atração de empresas para a região.
5: E esta transformação dá-nos outras ferramentas para sermos exatamente úteis à nossa região. O que fez de nós a instituição útil que temos sido é a capacidade científica que temos desenvolvido. Não há outra forma de ajudar a nossa região. Repare todo o trabalho que se tem feito ajudando a desenvolver soluções para os problemas que têm surgido na agricultura local e apoiando a indústria. A capacidade que temos tido de atrair a indústria para a nossa região, a capacidade que temos tido de ajudar as empresas a inovar, isto só se faz com capacidade científica. Precisamos ter uma capacidade científica claramente forte.
3: Orlando Rodrigues destaca também a importância que este passo representa para o processo de internacionalização.
5: Também só se faz esta transformação com muitas ligações internacionais. Nós hoje assentamos em muitas parcerias internacionais, algumas delas estão exatamente também a promover a mobilidade de startups. Este projeto de ambição de transformação da região que queremos desenvolver fica melhor servido claramente com esta transformação. E, portanto, é claramente também um sinal de que importa valorizar o interior. E assumimos que foi também esse o espírito do Governo quando o tomou.
3: A decisão política está tomada e anunciada antes mesmo do final deste ano. A Universidade Politécnica passa à Universidade de Bragança e Norte Interiores.
2: No encerramento da Universidade de Verão do PSD, o presidente do partido e primeiro-ministro Luís Montenegro focou o discurso na educação. Para além do anúncio da criação da Universidade de Bragança, deixou também a novidade de que vai haver um novo regime de autonomia e de governação das escolas. O Concurso Nacional de Bovinos de Raça Mirandesa decorreu este fim de semana em Macedo Cavaleiros e reuniu mais de uma centena de animais provenientes dos 6 concelhos que integram o solar da raça mirandesa. A iniciativa pretende promover, valorizar e preservar uma das raças mais características do Nordeste Transmontano. A avaliação dos animais ficou a cargo de um júri especializado que analisou vários critérios, em particular a conformidade dos exemplares com as características da raça. Manuel Preto, um dos elementos do júri e também criador, destaca a qualidade dos animais apresentados.
6: Os critérios são vários, vai desde o ponto da cabeça, do focinho, até bem à ponta do rabo, mas até à traseira do animal, que é a cabeça, com formação, portanto, tem as características bases da mirandesa, cabeça pequena, larga, portanto, e boa inserção ao nível do pescoço e membros anteriores, parte lombar. Os animais eram muito, muito bons e muito semelhantes. Tornou-se um bocadinho difícil para nós, mas pronto, com a colaboração de todos os membros do júri e com, digamos, a vontade que a gente tem já nessas andanças, correu tudo bem, graças a Deus, porque os exemplares eram mesmo muito bons.
2: Para os criadores, o concurso é mais do que uma competição, é também um momento de encontro e de valorização do trabalho desenvolvido ao longo do ano, como descreve o presidente da Associação dos Criadores de Bovinos de Raça Mirandesa, João Choupina.
7: Este tipo de iniciativas, além de ser um concurso, é um convívio da família, é a amizade, é os criadores, onde é que se juntam, onde é que mostram o que produzem durante o ano. E é isso, é mais um convívio entre criadores e é a festa dos criadores.
2: Para o vereador da Câmara Municipal de Macedo Cavaleiros com o Pelouro da Agricultura, Leonardo Vila Franca, o concurso representa também uma oportunidade para dinamizar a cidade.
8: Esta iniciativa é uma iniciativa para valorizar o que é nosso, para valorizar a raça mirandesa, uma raça muito característica da nossa região. Temos cerca de 150 exemplares dos 6 concelhos pertencentes ao solar da raça mirandesa.
2: E o impacto não se fica pelos criadores e pelo setor agrícola. Durante os dias do concurso foram muitas as pessoas que passaram pelo Parque Municipal de Exposições de Macedo Cavaleiros, o que, segundo o vereador, representa também um retorno económico para o concelho.

0: 28 a 30 de agosto e reuniu 120 atletas de 18 equipas. A reitoria da UTAD foi o ponto de partida da primeira etapa da competição que ligou Vila Real a Lamego no primeiro sábado. A iniciativa percorreu alguns dos principais cenários da região durense e contou com a participação da Universidade. A UTAD pretendeu assim reforçar o compromisso com a promoção do desporto, da saúde e do desenvolvimento sustentável da região, como refere Levi Leonizo, vice-reitor para a Cooperação, Cultura e Comunicação.
1: Vai no sentido da dinâmica e da estratégia da nova reitoria, que é trazer atividades ao campus, trazer o território, a comunidade, projetos, eventos culturais, artísticos, desportivos, saúde e bem-estar, tudo quanto pudermos agregar e trazer ao campus é a nossa filosofia. Portanto, seja ao fim de semana, seja à noite, seja em férias, estamos com uma agenda relativamente carregada de eventos, e acho que isso traduz-se não só na materialização da parte política, mas também das pessoas virem aqui e dizerem: eu nunca tinha vindo a Vila Real, como acabamos de ver, é pá, campos mais bonito, coisa mais espetacular. Esse lado também faz parte da estratégia comunicacional.
0: A Academia Transmontana patrocinou uma das camisolas da prova.
1: Essa camisola foi, como somos patrocinadores, depois jogamos um bocadinho com a paleta de cores da Universidade, que também nos passando a nossa imagem, não só o nosso lettering, mas também as nossas cores, as nossas paletas de cores. Muitas vezes, e no passado, usávamos cores que depois não condiziam com a estratégia comunicacional. Então nós, com a organização, quisemos que a nossa camisola também tivesse visualmente algo diferente, que toda a gente olha para as bolinhas. Portanto, foi uma estratégia de marketing que a gente utilizou. Eu acho que funcionou bem, toda a gente acha diferente, olha, comenta e pronto, e a marca UTAD vai se espalhando para o território também.
0: A sexta edição do Grande Prémio de Ouro Internacional passou por Vila Real Lamego e terminou no Porto. O norte-americano Keegan Swirl venceu a prova depois de ter liderado também a primeira etapa. Ainda pelo desporto, o Grupo Desportivo Macedense realizou este sábado um torneio de pré-época no momento de preparação para a nova temporada. A equipa empatou a uma bola frente ao Passos de Ferreira e venceu o Serva por 1-0. Segundo Vítor Medeiros, diretor do Grupo Desportivo Macedense, o torneio serviu para a equipa ganhar ritmo competitivo e para a estrutura perceber em que ponto estão os jogadores.
2: Acho que é mais para também para vermos como estão os jogadores, começarmos a ter um bocadinho mais de ritmo e fazer uma boa preparação para os jogos que aí vêm.
0: Com o arranque da época cada vez mais próximo, as ambições do Macedense estão bem definidas. O clube mantém o objetivo de subir à segunda divisão e lutar pelas primeiras posições da competição.
2: O objetivo mantém-se, que é passar para a segunda divisão. Vitórias, muitas vitórias, muitas vitórias e bons jogos, sim.
0: Mas a fasquia está ainda mais alta. Vítor Medeiros aponta ao primeiro lugar e admite que, caso esse objetivo não seja alcançado, a prioridade passa por garantir pelo menos uma posição que permita a subida de escalão.
2: Eu gostava de ver alcançado, era o primeiro lugar. Isso fora, sem ser mais nada, é mesmo o primeiro lugar. Se não conseguirmos o primeiro lugar, segundo, e mesmo assim ir conseguir passar para a segunda divisão.
0: O diretor do Macedense deixa assim uma promessa para a nova temporada: muitos triunfos e bons jogos numa época em que o clube quer lutar pelo primeiro lugar e concretizar a subida à segunda divisão. E quase a terminarmos esta edição, recordo a notícia de abertura deste jornal. Luís Montenegro anunciou ontem a criação da Universidade de Bragança e Norte Interiores. É o culminar do processo de transformação do Politécnico em Universidade, há muito ambicionado.
3: Vamos criar uma nova universidade. A Universidade de Bragança e do Norte Interior. Vai ser o culminar do processo de transformação da Universidade Politécnica de Bragança.
0: Anúncio feito este domingo por Luís Montenegro durante o discurso de encerramento da Universidade de Verão do PSD. Antes mesmo do final deste ano, a Universidade Politécnica passa à Universidade de Bragança e Norte Interior. É assim o ponto final nesta segunda e última edição CIRSE de hoje. A cadeia de informação regional de Trás-os-Montes está de regresso amanhã com a edição das 12h30. Continuação de uma boa segunda-feira e até amanhã.
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0: São 19 horas.
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1: Bem-vindos à segunda edição dos Discos Pedidos, no final desta tarde de segunda-feira, 31 de agosto.
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1: Ora, como diz o nosso amigo Kim Barreiros, o melhor dia para casar é hoje. A partir deste momento pode participar, é só marcar o 2784-283-76-77.
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1: Cumprimento já Alice. Alice, boa tarde.
3: Lá, boa tarde, Rui. O melhor dia para casar é 31 de julho, homem. Então...
1: Esse também, mas é qualquer dia. Qualquer dia é bom.
3: Qualquer, e que maneira.
1: Não concorda, Fátima?
4: Sim, também concordo.
1: O 31 de julho é bom, mas o 31 de agosto também é bom.
4: É, está tudo bom.
1: É qualquer dia. É para casar e para divorciar. Alice,
3: é.
1: Já almoçou? Já jantou?
3: Já jantei, já.
1: Ora, almoçou já há muito tempo e também já jantou.
3: Claro.
1: Vamos recordar, Marco Paulo vai dedicar a quem?
3: Olha, vai para os filhinhos, para a netinha, para o meu genro, a família dele e para toda a minha também. Para a Noemiazinha, um beijinho para ela e para os dela, e já para a Fetinha. Para a minha irmã também com um beijinho, que ela hoje também está cansada. Um beijinho para ela e tudo do bom. E então vai para a Luizinha. Vai para o Isolino, vai para todos os nossos imigrantes, para o José e para a Nazaré com um beijinho. Vai para todos os pastores também, incluindo aí a Fatinha. E olha, vai para toda a gente que eu costumo falar porque o tempo é pouco. Um beijinho grande a Rui para si e para a mãe. Para todos vocês aí, para a Carlinha. Até amanhã, se Deus quiser, e passem uma boa noite.
1: Muito obrigado, desejo-lhe também uma ótima noite. Tudo de bom, até amanhã.
3: Até amanhã, Rui.
1: Fátima, já jantou?
4: Ainda não, meu Rui.
1: Ora, vamos recordar do Ouro Negro, vai dedicar a quem?
4: Já prestei passamente em quase beijinho, você que não estou na sala de uma livre, vai já ir com o beijinho também para a minha garicinha, para eu, para a mana delas, mais tudo para elas, para toda a família dela, mas também para o Ricardo e para a mãe que vocês também, para o pai, para toda a família dele também, para a minha filha, vai também para o São Humberto, para a Luizinha, para o Sr. Freitas, para o marido e para o Sr. Dado. Assim, para o pai, não posso ser mandado para a esposa, aconteceu, parabéns, eu não sabia, mas parabéns, o pifesso para ele, que todo mundo tem um ano que tinha, podemos cá apresentar os seus parabéns. E depois vai também para o Zé do Preto e para o Zé na Zé da França, ainda bem que fiquei contente de manhã, depois de José, que está melhorzinho, ainda bem, graças a Deus. E para todos os imigrantes também, olha, e para toda a minha família, e para todos os pastores também que estão na nossa companhia, e para todos os nossos amiguinhos e amiguinhas também, assim, seja todos um bom leite amanhã, se quiser, tudo bom.
1: Muito obrigado, desejo-lhe também um bom jantar, uma ótima noite, até amanhã.
4: Até amanhã, se quiser.
1: Para já vamos recordar Marco Paulo na hora do adeus.

0: E cumprimento já o José de Peredo dos Castelhanos e também o Serafim, que nos está a telefonar do Conselho de Celurico da Beira. José, boa tarde.
1: Boa tarde.
0: Como está? Tudo bem, José? Quero... Já jantou ou ainda é cedo?
1: Cara, vem comigo.
0: Ora, e quero ouvir Jorge Ferreira, vai dedicar a quem esta música?
1: É bom, Marco, mas me vai pagar para o neto. A vossa pastora, o Cabo Afonso, para Pampos Queiros, para o amigo do Micovo, para o amigo do Mequino Fedo, para a sua companhia, a companhia da cara de pessoas que trabalham no rádio.
0: Muito obrigado, desejo-lhe um bom final de tarde, uma ótima noite de segunda-feira, até amanhã.
1: Até amanhã.
0: Vamos até ao Conselho de Celurico da Beira. Serafim, boa tarde.
2: Boa tarde, Sr. Ricardo.
0: Como está? Tudo bem, Serafim?
2: Vai sim, vai sim.
0: Ora, já jantou?
2: Ainda não.
0: Para abrir o apetite, vamos ouvir o Grupo Cultural e Recreativo da Casa do Povo de Maceio de Cavaleiros. Vai dedicar a quem?
2: A Dona Alice, ao Pelé. A Dona Fátima Pastor, que eu gosto muito de ouvir essa cena na rádio e agora ouvi. E a Dona Filomena. E pela liberdade. É tudo.
0: Muito obrigado, desejo-lhe um bom jantar, uma ótima noite, tudo de bom, até amanhã.
2: Obrigado, até amanhã.
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0: Rui Costa. 2784283776. Pode participar através do 2784283777. Vamos recordar do Ouro Negro a pedido da Fátima.

0: E o mês de agosto está a terminar, com eles também as férias de muitos dos nossos imigrantes. Amanhã vamos ter uma grande reportagem com quatro famílias, uma que está no Brasil, outra em França, outra em Espanha e outra na Alemanha. E vamos saber um bocadinho da vida dos nossos imigrantes. Como é que eles vivem em Portugal quando estão lá fora e depois na hora da partida, qual é a sensação? Hoje pode ir ao Facebook da Rádio Onda Livre, está lá a promoção da entrevista da manhã, e pode também partilhar essa promoção da entrevista com o Adeus a um Imigrante. Podem então partilhar no Facebook da Rádio Onda Livre. Vamos até à Foz do Sabor cumprimentar o Ricardo. Olá, boa tarde.
1: Está tudo bem.
0: Como está? Tudo bem, Ricardo?
1: Bem disposto.
0: Ora, quero ouvir o Zé das Farturas. Vai dedicar a quem esta música?
1: Já posso ser o Simão Cribiceis, posso amar Frijó, posso Francisco Brás, posso Zé Menezes, posso fazer de todos. Vai para a Patina Pastora, e a melhor para ela. Vai para o amigo Freitas, para o amigo Humberto, para o amigo Arturo e para todos os pastores. Vai para a minha amiga Maria Pereira das Cabanas de Peixe, vai para a dona Eva Martim, para o Sérgio Costello, e vai para a minha mãe, para a Silva, para todos os meios do mundo, Sérgio Costa.
0: Muito obrigado, desejo-lhe também um bom resto de segunda-feira, tudo de bom, até amanhã.
1: Passo mal com o filho.
0: É isso mesmo, e seguimos com o pedido do José de Predo dos Castelhanos.

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4: E antes de ouvirmos o Grupo Cultural e Recreativo da Casa do Povo de Macedo Cavaleiros, a pedido do Serafim, que nos telefonou do Conselho de Celúrico da Beira, e também o Zé das Farturas, a pedido do Ricardo, vamos até Prados Pinhel cumprimentar o Jorge. Olá, boa tarde.
14: Olá, boa tarde, Sérgio.
4: Como está? Tudo bem, Jorge?
14: Está tudo bem, sim, obrigado. E o senhor também?
4: Também, já jantou?
14: Vou jantar agora.
4: Bom proveito.
14: Obrigadinho.
4: Quero ouvir uma música do Zé Jecas. Vai dedicar a quem este tema?
14: Olha, vai para toda a minha família, para toda a gente que está a ouvir a rádio, para todos os pastores, todos os fermentanos, e para si, para a sua família, e para a Carla, e tudo bom para toda a gente, e até amanhã, se Deus quiser.
4: Muito obrigado, desejo-lhe um bom jantar, uma ótima noite, tudo de bom, até amanhã.
14: Igualmente, obrigadinho, igualmente.
4: Agora vamos até a Caravela. Adélia, boa tarde.
15: Boa tarde.
4: Como está? Tudo bem, Adélia?
15: Está tudo, cá estamos mais uma vez a ouvir o Rui Costa.
4: Está na hora da ginástica.
15: No triciclo parado, sim, senhor.
4: Vamos ouvir a Maria do Salmeiro, miraculosa Rainha dos Céus. Vai dedicar a quem?
15: Olha, vai para todos vocês aí da Rádio Onda Livre, vai para os ouvintes que já participaram e hoje estão para participarem, vai para toda a minha família em geral, não esquecendo ninguém. E vai para todas as minhas amigas e para quem esteve de parabéns muitas felicidades e até amanhã, se Deus quiser.
4: Muito obrigado, seja-lhe também uma ótima noite, bom jantar, até amanhã.
15: Até amanhã, obrigado igualmente.

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1: Ó Zé!
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0: Para ouvir dentro de um minuto e meio, Zé Jecas a pedido do Jorge Prado Espinhel, depois Maria do Sameiro para a participação da Adélia de Caravelas Mirandela.
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1: 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Tenha uma ótima noite. Sim.

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0: A minha convidada chama-se Mónica Sintra, uma das mais populares cantoras portuguesas com mais de 30 anos de carreira. Ao longo deste tempo editou vários álbuns com grandes êxitos, recordamos Afinal Havia Outra, entre muitas outras músicas. Editou recentemente mais músicas novas, que estamos a ouvir esta Muita Areia para Ti. Junta-se a nós Mónica Sintra, bem-vinda à Rádio Onda Livre.
1: Olá, muito boa tarde. Obrigado eu por mais uma vez receberem-me tão bem e desta vez para falarmos aqui do novo single da Barbie.
0: Ora, e é um tema que vamos ouvir dentro de alguns minutos. Fale-me um pouco destas novas músicas.
1: Esta é uma música que eu acho que sabe bem ouvir no verão. É leve, é para dançar. Tem aqui o título, eu acho que acaba por chamar a atenção, porque todos nós sempre ouvimos falar da Barbie, as meninas principalmente brincaram, sonharam brincar com as Barbies, há relativamente pouco tempo também existiu o filme, e portanto esta é uma mensagem essencialmente que fala sobre aquilo que nós hoje em dia passamos aqui nas redes sociais, que é uma imagem de perfeição a todos os níveis, não só a nível de casais. Estamos a falar de abrimos o Instagram e são os melhores restaurantes, os melhores hotéis, e portanto acaba por às vezes quase ser difícil acompanhar a perfeição que existe, e portanto é uma música com um cheirinho também aqui a crítica.
0: Mónica Sintra, esta música Barbie acaba por ser uma homenagem à beleza e à crítica?
1: É mais uma crítica do que propriamente à beleza, mas é uma música essencialmente que serve para nos divertirmos, que tem um refrão relativamente fácil e que já está não só nas televisões, já estamos a fazer promoção nas televisões. A música saiu primeiro no YouTube, também saiu primeiro para as rádios. Só há relativamente pouco tempo é que começámos a fazer a promoção na televisão e já está também em estrada connosco.

0: Mónica Sintra, ao longo destes 30, mais de 30 anos de carreira, muitas músicas já editou, mas há uma que eu penso que a Mónica Sintra tem que cantá-la sempre nos teus espetáculos, que é Afinal Havia Outra, certo?
1: Sim, existem músicas como Afinal Havia Outra, ou Na Minha Cama Com Ela, que em qualquer espetáculo que eu esteja são músicas obrigatórias e são músicas que eu continuo a gostar bastante de cantar. São músicas que tornaram possível o meu sonho e, portanto, faz todo o sentido. Em cada sítio que nós vamos é sempre diferente, faz todo o sentido continuarmos a interpretar esse tema. Portanto, acho que a equipa, esteja eu com banda, esteja com bailarinas, gostam sempre. É sempre um momento muito bonito ver o público poder cantar connosco, e portanto, enquanto nos pedirem, lá estaremos para cantar isso.
0: Nestes 30 anos de carreira, o estilo da Mónica Sintra foi mudando um pouco?
1: Sim, nós fomos adaptando aqui não só àquilo que eu vou gostando, às coisas que eu vou ouvindo, mas também essencialmente aquilo que se vai fazendo. Eu acho que nós somos muito a influência também do que se faz lá fora, das nossas escolhas, e portanto eu acho que é natural haver aqui uma mudança, uma ligeira mudança, até porque eu gosto muito de cantar músicas românticas, mas não é só isso, eu gosto um bocadinho de tudo, e portanto se eu puder fazer, ótimo.
0: Mónica Sintra, para quem não conhece os teus espetáculos, como é que é? Fala-me um pouco dos teus concertos.
1: Os espetáculos são essencialmente animados. Eu acho que as pessoas, por ter ficado conhecida como uma cantora romântica, associam um espetáculo muito mais parado, mas temos tantas músicas como a Salsa, como o Caviar, como esta Barbie, o Mulher, que no fundo... Eu acho que as únicas músicas mais calmas que existem no concerto é o Anjo da Guarda e o Afinal Havia Outra, porque até o Na Minha Cama Com Ela já teve aqui também uma reedição, e portanto já está um bocadinho mais ao jeito de podermos dançar. E essencialmente o espetáculo é feito para que as pessoas tenham um bom momento. Se quiserem cantar, as músicas são fáceis para cantar. Quiserem dançar também, porque eu acho que é isso que o verão pede, é a leveza, e é isso que eu tento entregar um pouco aqui nos concertos.
0: Ao longo destes 30 e poucos anos de carreira, conseguiu fazer aquilo que sempre sonhou?
1: Sim, eu acho que as coisas vão acontecendo no tempo certo. Nunca tive qualquer coisa que eu dissesse, olha, adorava que acontecesse. Às vezes não é no tempo que eu quero, mas mais à frente volta, mais à frente acontece. E portanto eu acho que isso é o mais importante.
0: Eu escolhi aqui uma música para ouvirmos agora que se chama Podem Falar. Fale-me desta música.
1: Sim, é uma música que a letra é feita por mim, a música é do Menito, e é uma música que também vai muito em contra às críticas, não é? Que há muitas pessoas que podem falar, mas nós não vamos mudar a nossa vida independentemente daquilo que as pessoas falam, e portanto podem falar à vontade. No fundo é isso que a música diz.

0: Mónica Sintra é caso para dizer, podem falar.
1: Sim, podem falar. Eu acho que todos nós temos direito à nossa opinião, a falar, mas e é muito bom, é muito saudável quando fazemos aqui trocas de ideias. Mas às vezes assistimos a coisas um bocadinho mais agressivas e essas aí já não são tão bonitas. As outras, claro que sim, fazem sentido.
0: Este verão, como é que está a agenda?
1: Está a correr muitíssimo bem, tal como o ano passado. Estamos com muitos concertos, principalmente agora junho, agosto também. Julho também vamos andar por aí. Amanhã vou para os Açores. Depois, quando regressar, estarei na Trafaria. Portanto, são muitos concertos e pouca capacidade para decorar o local. Portanto, convido toda a gente a estar nas redes sociais. Eu vou colocando as agendas de semana a semana para que as pessoas possam ver onde é que nos podem acompanhar.
0: Há um bocado perguntei-lhe sobre os seus concertos. Você tem dois estilos de espetáculos?
1: Sim, temos a versão com banda e também a versão com bailarinas, sim.
0: Ora, a região transmontana não é uma região que lhe é desconhecida.
1: Não, de todos, de todos. Houve uma altura que fazia muitos concertos nessa região. Hoje em dia os concertos já não são, já não estão tão concentrados aí. Já estamos muito Alentejo, Algarve, Trás-os-Montes, de facto, tal como lhe disse, Ilhas. Portanto, hoje em dia há aqui uma variedade de locais por onde nós passamos. Que me deixa feliz porque gosto bastante de andar por aí. Não que conheça muito, mas acabo por conhecer a gastronomia, um bocadinho do sítio onde estou, das pessoas, que eu acho que o público acaba por ser sempre diferente, e portanto é algo que me deixa muito satisfeita.
0: Estas novas músicas são músicas com muito ritmo. Qual é o feedback que têm recebido do público?
1: As pessoas têm estado a gostar bastante. Têm, acima de tudo, pela tal percepção de que eu falava, que achavam que eu cantava maioritariamente músicas mais românticas. E, portanto, estas músicas, já da altura do Caviar, que foi em 2019, têm vindo a surpreender não só as pessoas, mas, no fundo, a mim também.
0: Ora, para quem nos está a ouvir, qual é a mensagem que deixa ficar aos nossos ouvintes e aos seus seguidores?
1: Essencialmente, muito obrigada, porque eu acho que nós só continuamos a cantar porque o público quer, porque o público continua a pedir nas rádios, porque o público vai aos concertos, e portanto, muito obrigada por este caminho tão bonito que temos feito juntos, e obrigada a vocês também, enquanto rádio, por nos divulgarem e por nos darem este momento para nós podermos falar e divulgar o nosso trabalho.
0: Mónica Sintra, espero recebê-la aqui nos estúdios da Rádio Onda Livre, aqui em Macedo Cavaleiros, numa oportunidade. Desejo-lhe muitas felicidades e um bom verão.
1: Obrigada.
0: Ora, e para terminar a nossa conversa, mais uma nova música, Sem Nunca O Ser, com Mónica Sintra.

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1: Mãe e filha partilham o gosto pelo fado. Catarina Veigas e Inês Veigas são mãe e filha e partilham uma paixão especial que é o fado. Naturais de Castelões, no Conselho de Mazeiro de Cavaleiros, as duas fadistas têm vindo a marcar presença em várias noites de fado, ao lado de outros fadistas e grupos, levando a sua voz e o seu gosto por este género tão ligado à cultura portuguesa. Apesar de ainda não ter editado qualquer álbum, Catarina e Inês interpretam temas bem conhecidos do repertório dos grandes fadistas portugueses, mantendo viva a tradição e mostrando que o fado continua a conquistar gerações. Mãe e filha, unidas pela música e pela paixão pelo fado, continuam a participar em novos momentos musicais, levando consigo o orgulho das raízes transmontanas. São as minhas convidadas, Catarina e Inês. Começo pela mãe. Catarina, como é que tudo começou na sua vida em relação ao fado? Como surgiu o gosto pelo fado?
8: O gosto por fado começou desde miúda. Nunca tive grande oportunidade, mas há coisa de 20 anos, mais ou menos, surgiu e a gente começou a atuar. A primeira atuação foi em Mirandela, numa gala que fizeram lá. Foi daí que começaram os passos que temos dado até agora e desde aí não temos parado. Tivemos no estrangeiro sempre com o fadinho no coração e na voz e agora recentemente, sim, tem sido uma constante noites de fado em grupos, nas associações, na nossa aldeia, em Mercê de Cavaleiros, em todo lado.
1: Mas havia alguém na família que gostasse de cantar fado?
8: Isto é assim, isto já vem de geração em geração, da minha avó, da minha mãe, da parte do meu pai, como tanto da minha mãe, dos dois lados. Havia o bichinho já desde, só que nunca ninguém chegou pronto a fazer nada, nem havia oportunidades na altura. Só foi agora nesta geração, na minha e na da minha Inês, na minha filha, é que isto se começou a divulgar, pronto.
1: Inês, foi a mãe que curtiu o fado?
9: Sim, a mãe desde pequenina sempre me colocou a ter assim uma paixão bastante grande pelo fado, desde pequenina que eu canto, e foi que através dos passos dela que eu comecei a cantar.
1: A Inês, que já participou também numa das galas da rádio Onda Livre no fado. Catarina, das fadistas todas e dos fadistas que temos em Portugal, inspira-se mais em quem? Se calhar nos fados da Amália?
8: Já não está entre nós, mas sem dúvida eu os fados que gosto mais de cantar é da nossa querida Amália Rodrigues. Todos os fados que eu posso cantar, Amália Rodrigues está sempre a primeira, é a minha inspiração. Tenho pena de não ter conhecido e pronto, mas um dia ainda ir ao museu e quero conhecer Lisboa e quero conhecer a nossa Amália, não presente, mas lá no museu e isso, o legado dela.

0: Catarina, houve uma fase da vida que emigrou e no estrangeiro também cantava o fado para os portugueses?
1: Sim, eu emigrei, estive emigrada 8 anos na França. Sim, cantava quando tínhamos oportunidade, chegaram a ir a guitarristas daqui para lá, fazíamos umas sessões de fado e há sempre quem toca umas guitarradas e umas violadas, como nós costumamos dizer, e sim, sempre cantamos, nunca deixamos morrer isso, mesmo no estrangeiro.
0: Qual é o fado que gosta mais?
1: O meu fado, sem dúvida, é da minha querida Amália Rodrigues, foi o primeiro fado que eu cantei, Estranha Forma de Vida.
0: Ora, estamos aqui os três e não temos acompanhantes. Vou-lhe pedir para cantar à capela um bocadinho, desse fado, Estranha Forma de Vida.

0: E ultimamente vocês têm feito espetáculos as duas, também com outros colegas, acompanhadas também à guitarra e na viola portuguesa com grandes profissionais.
1: Sim, sem dúvida, temos feito mais, eu e a Inês. A gente tenta fazer sempre as duas juntas, porque, não sei, temos mais uma autoconfiança entre as duas, mas a Inês também tem um grupo de fados, só ela com os nossos colegas são de Bragança. Infelizmente, nós aqui na nossa zona temos muita pouca gente quem toque, temos mais quem cante do que quem toque. E temos que recorrer sempre aos outros colegas. Muitas das vezes temos a pouca infelicidade a não arranjar sequer para fazermos, porque eles têm muito trabalho, porque há muito quem cante, mas há muito pouco quem toque. Mas são os grandes profissionais, os nossos colegas de Bragança, e não só, também temos pessoas daqui de Macedo que nos acompanham também, e daqui de vilas aqui próximas, Carraseda de Anciães e de por aí afora.
0: Há muitos novos fadistas, Inês, aqui na nossa região.
2: Sim, exato. Nós temos aqui, só na nossa aldeia, nós podemos dizer que somos quatro a cantar. Em questão, somos quatro fadistas a cantar. Nós também conhecemos bastantes outras pessoas que nos acompanham e que fazem algumas noites de fado connosco. Aqui todas da nossa região, aqui de Macedo, de Cabaleiros também.
0: Fala-me do teu grupo.
2: Ora, o meu grupo foi uma proposição dos guitarristas. Perguntaram-me se eu não queria fazer parte do grupo Madre Pérola. E eu, sem dúvida, como o fado é uma paixão, aceitei. Desde aí temos tido noites de fado. Aqui nas zonas próximas já fomos um bocadinho mais para além de Bragança a fazer também umas noites de fado. E é um grupo que, além de ser um grupo de fados, nós, falo por mim e pelos dois guitarristas, somos bastante amigos. Há uma confiança grande entre nós os três e somos profissionais, tanto os guitarristas como nós.
0: E qual é o fado que gostas mais de cantar?
2: Eu gosto mais de cantar o Pobo Clavas no Rio, mas também tenho assim um bichinho atrás da orelha pelo Maria Lisboa, um fado mais alegre.
0: Ora, e então como é que é esse Maria Lisboa?
2: E a varina usa chinela, tem movimentos de gata, tem na canastra.

0: Oh, Catarina, há cada vez mais fadistas e podemos dizer que estamos numa região que há bons fadistas.
1: Sim, sem dúvida. Modéstia à parte, claro que as melhores fadistas da nossa zona sou eu, a minha filha melhor que eu ainda. Sem dúvida que eu tenho que gabar muito a minha filha, porque sem palavras, eu emociono-me sempre quando ela canta, porque pronto, é o meu ídolo. É, a Amália é a minha filha, pronto. É a segunda Amália que eu tenho no coração e no ventre, porque fui eu que a gerei. Sem dúvida, sim, temos bastantes boas vozes, bastantes fadistas aqui na nossa zona Bragança, Mirandela, nós aqui em Macedo Cavaleiros, podemos dizer que na nossa terra temos quatro boas fadistas. Uma delas, nossa colega também, que bastantes vezes a convidámos para fazer espetáculos connosco. Temos a nossa também querida a Luísa Mazeda, porque também é nossa, que é até de Castelões, temos que falar nela também. E depois temos uma. Muita gente em Mirandela, tenho que falar e referenciar a nossa querida Zita, porque é uma senhora espetacular que conhecemos já neste meio do fado. Porque, como toda a gente acho que sabe, eu tive um restaurante aqui aberto e fazíamos umas noites de fados. Conheci essa senhora casualmente no meu restaurante e tornou-se uma grande amiga. E ela sempre pode, quando há um fadinho, ela, Catarina, temos aqui qualquer coisa, pode vir. E eu lá tento arranjar e lá vamos nós aos fados.
0: Inês, como é que é cantar com a mãe ou ter a mãe ao lado no palco?
2: Eu acho que eu quando estou a cantar sozinha, eu sou muito envergonhada. Isso nota-se diretamente quando estou a falar até agora aqui. Mas quando a mãe está a cantar comigo ao lado, eu tenho o dobro da confiança, porque é o meu apoio. E se há algum problema, eu sei que ela vai estar lá para me ajudar. E eu prefiro cantar com a mãe. E acho que dá uma emoção diferente. Eu estar a cantar sozinho é diferente. As pessoas, se me virem cantar com ela ao lado, mãe e filha, depois fazemos assim uma espécie de desgarrada entre as duas, e no final temos sempre um fadinho que cantamos em conjunto, as pessoas ficam emocionadas e acho que isso é muito bom.
0: Catarina, também fica emocionada quando canta com a filha?
1: Agora já nem tanto, mas tenho a dizer que no princípio, quando eu cantava com ela, eu ficava, o meu coração sempre por a boca, porque isto é uma emoção, só nós as duas é que sentimos o que é isto de cantar juntas, não é? Porque nem todas as pessoas têm privilégio de ser mãe e filha a cantar fado, não é? Que eu ainda tenho esperanças de ver a minha netinha a cantar fado também connosco. Ainda vamos ter três gerações a cantar em cima do palco. Deus me ouça e tenha essa generosidade comigo para eu poder cantar o fado. É uma emoção muito, muito, muito grande.
0: Este era também um desejo há muito esperado.
1: Sim, sem dúvida, sim, sem dúvida. Era um desejo imenso cantarmos as duas juntas, estarmos sempre nisto do fado. Começamos, mas depois ela também tem a vida dela, eu tenho a minha. Na França, ela depois também cresceu, emigrou para outro país, sem ser a França. Tivemos um bocadinho assim distanciadas no fado. Mas agora que a gente regressou às nossas origens, já há 4 anos, sim, a gente tem cantado o fado, sim, sempre juntas, sempre juntas.
0: Para terminar, Inês, a nossa conversa, e quem quiser contratar o vosso grupo ou vocês, há redes sociais, algum contacto, como é que as pessoas podem chegar até vocês para vos contratar?
2: Ora, se for para Noites de Fado aqui com a minha mãe, não é? Nós temos as nossas páginas do Facebook, Orinês Veigas e Catarina Veigas, estamos sempre disponíveis. Na parte do Madre Pérola, nós também temos a página do Facebook e do Instagram, Madre Pérola Oficial. Madre Pedro, Pedro,
1: Pedra.
2: Pedra Oficial. Prontos.
0: E algum contacto?
1: Sim, posso deixar o meu número de contacto, é o meu número pessoal. Quem quiser pode ligar para o meu número de telefone, eu posso até deixá-lo no ar se quiserem. É o 912662315, Catarina Veigas, para contactos de fadinhos e guitarradas.
0: E qual é aquele fado que tu cantas com a tua mãe?
2: É um fado bastante conhecido, é o Tudo Isto é Fado.
0: Ora, e nesta conversa, Tudo Isto é Fado, é com a Catarina e com a Inês que vamos terminar e elas cantarão à capela este tema bem conhecido em Portugal. E desejo a ambas muitas felicidades e vamos ouvir, sem acompanhamento musical, Tudo Isto é Fado.

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3: São 23 horas. 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
2: É meia-noite. Boa noite.

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5: Ora, muito boa noite a todos os nossos ouvintes, sejam bem-vindos às Ondas do Jazz. Eu sou Joaquim Santos, vou estar convosco até à 1 da madrugada.

0: Merci beaucoup.
1: Merci.
0: Thank you very much. Merci. Merci.

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5: É uma hora.
6: Boa noite.
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